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0: 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Derima com o Mário MC Sonamiri no Raf. 2 horas 22 minutos e meio. 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
0: Mapeza.
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1: Obrigado.

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1: Apresentadas por Mohamed Jane. O presidente da República trabalha este sábado na província da Zambézia, onde vai visitar os distritos de Mucuba e Nkwadala, no quadro das ações do governo de promoção do desenvolvimento econômico, emprego e empreendedorismo. Um comunicado da presidência da República indica que em Mucuba, Daniel Chapo vai orientar a cerimônia de inauguração do edifício do Centro de Negócios de Mucuba, uma plataforma destinada a facilitar o acesso a serviços e promover oportunidades de negócios para o setor privado. Ainda em Mucuba, o chefe de Estado vai proceder ao lançamento do programa Jobs Now, iniciativa do governo com apoio do Banco Mundial, que visa acelerar a criação de empregos, promover o empreendedorismo e fortalecer as micro, pequenas e médias empresas. Em Nkwadala, o presidente da República vai dirigir a cerimônia de apresentação pública dos beneficiários do programa Acredita Emprega, iniciativa do governo e parceiros. E esta sexta-feira, o presidente da República participou no lançamento do livro do Major-General Mariano Matinha, com o título No Pedestral dos que Ousaram Lutar. Na ocasião, Daniel Chapo disse que uma nação que não preserva a sua história perde a sua memória. O chefe de Estado disse que falar de Mariano Matinha é percorrer páginas da história contemporânea do país.
2: Enquanto a memória permanecer apenas naqueles que viveram os seus acontecimentos, ela pode partir com elas, mas quando é recolhida, registada, estudada e transmitida, transforma-se em património. Falar de Mariano Matinha é percorrer páginas fundamentais da história contemporânea de Moçambique. O testemunho do presidente Joaquim Alberto Chissano, que consta da obra, recorda-nos que antes do Major-General que hoje conhecemos, houve um jovem de Nezam, que dançava xigubo. Eu até perguntei a ele, vindo de Tete, o normal seria dançar nhau. Disse, tive que aprender. Praticava ginástica e, juntamente com outros jovens africanos, começava a despertar para a consciência nacionalista.
1: Por sua vez, o Major-General e combatente da luta armada de libertação nacional, Mariano Matinha, disse que o livro exalta os homens e mulheres que lutaram pela liberdade. O ministro da Administração Estatal e Função Pública exige dos funcionários do aparelho do Estado ações concretas para reduzir a burocracia e aproximar os serviços públicos ao cidadão. Inocêncio Impissa refere que para a concretização deste objetivo, os funcionários públicos devem se rever nas iniciativas inseridas na reforma da administração pública.
3: Cabe, por isso, a cada um de nós concretizar a visão de construir uma unitária na sua essência, mas centralizada na sua materialização, aproximando naturalmente o cidadão. Descentralizar é um mecanismo que visa aproximar os órgãos de decisão ao cidadão. De igual modo, modernizar tem o fito de simplificar processos de procedimentos, desenvencilhando a burocracia excessiva, porque esta influencia no tempo de tomada de decisão e, naturalmente, na satisfação do cidadão.
1: O governante falava na localidade da Macaneta, província de Maputo, no encerramento do 12º Conselho Coordenador do Ministério da Administração Estatal e Função Pública. O presidente do Conselho de Administração do IGEP exige transparência na gestão das empresas públicas participadas pelo Estado. Danilo Nalá afirma que a gestão das empresas públicas participadas não deve ser associada a casos de má gestão e ineficiência administrativa.
4: Existe, de facto, uma percepção de que algumas empresas não são transparentes, não são eficientes. E nós queremos mudar isso. Queremos garantir que, quando olhem para nós, olhem para empresas transparentes, empresas eficientes e empresas fortes. Nós pretendemos um setor empresarial forte que consiga contribuir para o crescimento deste país, que consiga contribuir para os cofres do Estado.
1: O PCA do IGEP falava esta sexta-feira num painel de reflexão sobre o reposicionamento institucional do IGEP no âmbito da 61ª edição

0: da Feira Internacional de Maputo. A primeira-ministra, bem-vinda a Levi, orienta este sábado a cerimônia oficial de encerramento da 61ª edição da Feira Internacional de Maputo. Trata-se de uma plataforma que reúne empresas, investidores, instituições públicas e outros atores econômicos nacionais e internacionais para oportunidades de negócio, investimento, parcerias e intercâmbio comercial. Antes do encerramento, a primeira-ministra vai participar no evento sobre o Dia de Moçambique no recinto da Falcim, em Ricatla, distrito de Marraquene, a decorrer sob o lema Transformação Digital e Energética rumo a uma economia sustentável. Entre os momentos de destaque do programa, consta o ato de galardoação dos melhores expositores desta edição da FACIM, que vai distinguir os participantes que mais se destacaram na presente edição da feira. Na atualidade internacional, a União Europeia manifestou esta sexta-feira a sua oposição a qualquer plano para retirar palestinianos da faixa de Gaza, após o ministro da Segurança Nacional israelita ter proposto a saída de cerca de 2 milhões de pessoas do território em 7 anos. Na conferência de imprensa diária da Comissão Europeia, o porta-voz do Executivo para os Negócios Estrangeiros, Christian Wiegand, indicou que a União Europeia rejeita qualquer tentativa de promover mudanças demográficas ou territoriais na faixa de Gaza. Esta reação da Comissão Europeia surge depois de, na quinta-feira, o líder do Partido Poder Judaico e ministro da Segurança Nacional, Itamar Ben, ter apresentado um plano que promove a retirada de pessoas da faixa de Gaza em 7 anos. O tempo. A cidade de Tete pode chegar este sábado aos 37 graus centígrados de temperatura máxima, seguida de Nampula com 33 graus, Quelimane 31, Beira e Pemba 30, Inhambane, Vilanculo e Chimoio 28, Lixinga 27 e, por fim, Maputo e Xaxai 23 graus centígrados de temperatura máxima. Apresentamos as notícias às próximas às 7 horas.
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2: O presidente da República trabalha hoje na província da Zambézia, onde vai visitar os distritos de Mukuba e Nikwadala no quadro das gestões do Governo de Promoção do Desenvolvimento Econômico, Emprego e Empreendedorismo. Um comunicado da Presidência da República indica que em Mukuba, Daniel Chapo vai orientar a cerimônia de inauguração do edifício do Centro de Negócios de Mukuba, uma plataforma destinada a facilitar o acesso a serviços e promover oportunidades de negócios para o setor privado. Ainda em Mukuba, o chefe de Estado vai proceder ao lançamento do programa Jobs Now, iniciativa do governo, com o apoio do Banco Mundial, que visa acelerar a criação de empregos, promover o empreendedorismo e fortalecer as micro, pequenas e médias empresas. Em Nikwadala, o presidente da República vai dirigir a cerimônia de apresentação pública dos beneficiários do programa Acredita Emprega, iniciativa do governo e parceiros. E ontem, o presidente da República participou no lançamento do livro do Major-General Mariano Matinha, com o título No Pedestral dos que Ousaram Lutar. Na ocasião, Daniel Chapo disse que uma nação que não preserva a sua história perde a sua memória. O chefe de Estado disse que falar de Mariano Matinha é percorrer páginas de história contemporânea do país.
3: Enquanto a memória permanecer apenas naqueles que viveram os seus acontecimentos, ela pode partir com eles. Mas quando é recolhida, registada, estudada e transmitida, transforma-se em património. Falar de Mariano Matinha é percorrer páginas fundamentais da história contemporânea de Moçambique. O testemunho do presidente Joaquim Alberto Chissano, que consta da obra, recorda-nos que antes do Major-General, que hoje conhecemos, houve um jovem de Nezam, que dançava Xigubo. Eu até perguntei a ele, vindo de Tete, o normal seria dançar Nhau. Disse, tive que aprender. Praticava ginástica e, juntamente com outros jovens africanos, começava a despertar para a consciência nacionalista.
2: Por sua vez, o Major-General e combatente da luta de libertação nacional, Mariano Matinha, disse que o livro exalta os homens e mulheres que lutaram pela liberdade. O ministro da Administração Estatal e Função Pública exige dos funcionários do aparelho do Estado ações concretas para reduzir a burocracia e aproximar os serviços públicos ao cidadão. Inocêncio Impissa refere para a concretização deste objetivo, os funcionários públicos devem se rever nas iniciativas inseridas na reforma da administração pública.
4: Cabe, por isso, a cada um de nós concretizar a visão de construir uma administração pública que seja simultaneamente unitária na sua essência, mas centralizada na sua materialização, aproximando naturalmente o cidadão. Descentralizar é um mecanismo que visa aproximar os órgãos de decisão ao cidadão. De igual modo, modernizar tem o fito de simplificar processos de procedimentos, desenvencilhando a burocracia excessiva, porque esta influencia no tempo de tomada de decisão e, naturalmente, na satisfação do cidadão.
2: O governante falava ontem na localidade de Macaneta, província de Maputo, no encerramento do 12º Conselho Coordenador do Ministério da Administração Estatal e Função Pública. A primeira-ministra Bem-vinda Levi orienta hoje a cerimônia oficial de encerramento da 61ª edição da Feira Internacional de Maputo. Trata-se de uma plataforma que reúne empresas, investidores, instituições públicas e outros atores econômicos nacionais e internacionais para oportunidades de negócio, investimento, parcerias e intercâmbio comercial. Antes do encerramento, a primeira-ministra vai participar no evento sobre o Dia de Moçambique no recinto da FACIM, em Ricacha, distrito de Marraquém, a decorrer sob o lema Transformação Digital e Energética rumo a uma economia sustentável. Entre os momentos de destaque do programa, consta o ato da galardoação dos melhores expositores desta edição da FACI, que vai distinguir os participantes que mais se destacaram na presente edição da feira. Na atualidade internacional, a União Europeia manifestou ontem a sua oposição a qualquer plano para retirar palestinianos da faixa de Gaza, após o ministro da Segurança Nacional israelita ter proposto a saída de cerca de 2 milhões de pessoas do território em 7 anos. Na conferência de imprensa diária da Comissão Europeia, o porta-voz do Executivo para os Negócios Estrangeiros indicou que a União Europeia rejeita qualquer tentativa de promover mudanças demográficas ou territoriais na faixa de Gaza. O tempo. A cidade de Tete pode chegar hoje aos 37 graus centígrados de temperatura máxima, seguida de Nampula com 33 graus, Quelimane 31, Beira e Pemba 30, Inhambane, Vilanculo e Chimoio 28, Lixinga 27 e, por fim, Maputo e Xaixai, 23 graus centígrados de temperatura máxima. Foram as notícias das 7. Escuta as próximas quando for 9 horas.

0: hoje. Queremos que o mundo reconheça Moçambique pela capacidade de transformar o seu potencial em valor, conhecimento, indústria, emprego, principalmente para a juventude e a mulher moçambicana, que são a maioria, e uma prosperidade partilhada entre os moçambicanos, independentemente da sua filiação política, origem étnica ou religião e qualquer coisa que possa nos fazer diferente. Somos todos moçambicanos.
1: Presidente da República, Daniel Chapo.

Estimado ouvinte, seja bem-vindo a esta predemissão referente ao dia 5 de setembro de 2026, numa predemissão que vai ter a seguinte programação. Dentro de instantes, quando forem precisamente 9 horas, vai conferir aquilo que tem a ver com o noticiário em cadeia nacional e às 9 horas e 10 minutos, espaço reservado para o habitual programa aos sábados, a esta hora, linha direta às 9 horas, ou seja, às 11 horas, precisamente, noticiário em cadeia nacional, e teremos espaço reservado a informações de utilidade pública logo a seguir, e também uma data na história. Quando forem 11 horas e 55 minutos, será então momento da nossa retirada para a língua portuguesa neste primeiro período de emissão nesta língua. E assim vai ser esta programação. Esperamos que chegue no quadrante do seu receptor em perfeitas condições de audição e que seja do seu total agrado. Júnior da Silva dá a voz a esta emissão e conta tecnicamente com o apoio de Geraldo de Sousa.

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1: A sua atenção às notícias a esta hora apresentadas por Jacinta Nhamitambo. Bom dia.
2: Bom dia, Olga da Glória. Bom dia, ouvinte. O Presidente da República trabalha hoje na Zambésia, onde vai visitar os distritos de Mocuba e Nequadala, no quadro das ações do Governo de promoção do desenvolvimento econômico, emprego e empreendedorismo. Detalhes com o jornalista Hamilton António, posicionado no aeródromo de Quelimane. Bom dia.
3: Ora viva, muito bom dia. Respondemos aqui do aeródromo de Quelimane, numa altura em que o Presidente da República acaba de desembarcar na cidade de Quelimane. Aconteceu sensivelmente 5 minutos. O Presidente da República vem neste momento saudando as diferentes individualidades que se dirigiram aqui ao aeródromo de Quelimane para o recebê-lo. Depois daqui, o Presidente da República segue via aérea ao distrito de Mocuba, uma viagem que se espera dure mais ou menos 30 minutos. No distrito de Mocuba, o Presidente da República vai ainda esta manhã orientar a cerimónia de inauguração do edifício do Centro de Negócios, uma plataforma destinada a facilitar o acesso a serviços e promover oportunidades de negócios para o setor privado e não só. E no período da tarde, o Presidente da República orienta a cerimónia de apresentação pública dos beneficiários do programa Agora Emprega, cerimónia que terá lugar no distrito de Nequadala, a marcar, portanto, o ponto final da agenda do chefe de Estado à província da Zambésia. As atividades terminam ainda hoje aqui do Presidente da República na província da Zambésia. Neste momento, como fiz referência, o Presidente da República vai saudando as diferentes individualidades que ocorreram aqui ao aeródromo de Quelimane. Deste mesmo ponto vai, portanto, seguir viagem ao distrito de Mocuba para continuar com as atividades programadas para este sábado na província da Zambésia. É tudo por hora, a partir aqui do aeródromo de Quelimane, Hamilton António. Muito bom dia.
2: Bom dia. E ontem o Presidente da República participou no lançamento do livro do Major-General Mariano Madzinha, com o título No Pedestral dos que Ousaram Lutar. Na ocasião, Daniel Chapo disse que uma nação que não preserva a sua história perde a sua memória. O chefe de Estado disse que falar de Mariano Madzinha é percorrer páginas da história contemporânea do país.
4: Enquanto a memória permanecer apenas naqueles que viveram os seus acontecimentos, ela pode partir com eles. Mas quando é recolhida, registada, estudada e transmitida, transforma-se em património. Falar de Mariano Madzinha é percorrer páginas fundamentais da história contemporânea de Moçambique. O testemunho do presidente Joaquim Alberto Chissano, que consta da obra, recorda-nos que antes do Major-General que hoje conhecemos, houve um jovem de Nezam que dançava Xigubo. Eu até perguntei a ele, vindo de Tete, o normal seria dançar Nhau.
2: Por sua vez, o Major-General e combatente da Luta Armada de Libertação Nacional, Mariano Madzinha, disse que o livro exalta os homens e mulheres que lutaram pela liberdade. A Primeira-Ministra Benvinda Levi orienta hoje a cerimônia oficial de encerramento da 61ª edição da Feira Internacional de Maputo. Trata-se de uma plataforma que reúne empresas, investidores, instituições públicas e outros atores económicos nacionais e internacionais para oportunidades de negócio, investimento, parcerias e intercâmbio comercial. Antes do encerramento, a Primeira-Ministra vai participar num evento sobre o Dia de Moçambique no recinto da FACIM, em Ricatla, distrito de Marraquém, a decorrer sob o lema Transformação Digital e Energética rumo a uma economia sustentável. O sexto dia da Feira Internacional de Maputo será marcado ainda pela realização de leilão de diversas espécies de gado, como nos dá conta o jornalista Domingos Macalane. Bom dia.
5: Muito bom dia, Jacinta Nhamitambo. Bom dia, ouvinte. O gado a ser leiloado hoje aqui na Facim é de espécies melhoradas no âmbito do fomento pecuário. O diretor provincial da Agricultura e Pesca, GEI Maputo, Paulo Coça, diz haver para o leilão 55 cabeças de gado bovino de diferentes espécies e 18 caprinos.
6: Temos aqui touros, touros esses de raça melhorada, de diversas espécies, onde todos aqueles que são criadores, através do leilão que nós iremos realizar, poderá, com seu bolso, escolher qual é a espécie que se adapta à sua região. Então, esse aí que é o mais forte. Por quê? Criamos oportunidades para um ambiente de negócio, criamos uma oportunidade para aquele que é o criador, principalmente, não só de gado bovino, mas também temos caprinos, falando especificamente do leilão, que há de ser mais para caprinos e bovinos. Então, teremos disponibilidade de qualquer que seja o criador adquirir o touro da melhor espécie, o touro que irá se adaptar às suas condições climáticas da sua região.
5: 21 graus centígrados é a temperatura que se faz sentir neste momento aqui no recinto da Feira Internacional de Maputo, num dia de chuvisco. Mesmo assim, já há registro de alguns visitantes que querem aproveitar o sexto dia da Feira Internacional de Maputo. Jacinta Nhamitambo.
2: Na atualidade internacional, a União Europeia manifestou ontem a sua oposição a qualquer plano para retirar palestinianos da faixa de Gaza, após o ministro da Segurança Nacional israelita ter proposto a saída de cerca de 2 milhões de pessoas do território em 7 anos. Na conferência de imprensa diária da Comissão Europeia, o porta-voz do Executivo para os Negócios Estrangeiros indicou que a União Europeia rejeita qualquer tentativa de promover mudanças demográficas ou territoriais na faixa de Gaza. O tempo. A cidade de Tete pode chegar hoje aos 37 graus centígrados de temperatura máxima, seguida de Nampula com 33 graus, Quelimane 31, Beira e Pemba 30, Inhambane, Vilanculo e Chimoio 28, Lixinga 27, Porfim Maputo e Xaixai 23 graus centígrados de temperatura máxima. Franja Notícias das 9, escute as próximas às 11 horas.

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0: A todos que nos escutam, muito bom dia. Bem-vindos ao Linha Direta deste sábado, 5 de setembro de 2026, no qual nos propomos avaliar o grau de execução do Plano Económico e Social e Orçamento do Estado referente ao primeiro semestre deste ano. Dados divulgados pelo Governo indicam que de janeiro a junho o Estado arrecadou 183,2 mil milhões de meticais em receitas. As despesas se situaram em 182,2 mil milhões de meticais, 5 mil milhões de meticais acima da receita coletada. Dos 127 indicadores previstos, 78 tiveram desempenho positivo, 27 foram parcialmente cumpridos e 22 tiveram um desempenho negativo. Vamos, ao longo deste programa, avaliar o impacto da implementação deste instrumento que define os principais objetivos económicos e sociais e de política financeira do Estado. Para efeito, temos como convidados o Diretor Nacional de Monitoria e Avaliação no Ministério da Planificação e Desenvolvimento, Jair de Madeira, a Diretora de Planificação, Estatística e Cooperação no Ministério da Educação e Cultura, Antuia Soverano, Diretora de Planificação e Políticas no Ministério da Agricultura, Ambiente e Pescas, Nilza Ponde, e o economista e comentador residente da Rádio Moçambique, Derek Mulatinho. Na segunda hora deste programa, vamos contar com a participação dos nossos ouvintes por via telefónica. Leonalda Matimel está na sonorização e Cristina Xavier na apresentação. Diretor Madeira, bom dia. Começo por si. Que metas foram estabelecidas no setor da planificação e desenvolvimento para este ano e qual foi o desempenho nos primeiros 6 meses?
1: Obrigado, bom dia. Em primeiro lugar, cumprimentar aqui o painel, agradecer o convite que nos é formulado para vir partilhar um bocado daquilo que foi o balanço do governo neste período do primeiro semestre. Bom, mas antes de falar das metas, segundo semestre, primeiro semestre, antes de falar das metas, quero primeiro aqui enquadrar em que contexto é que o PESO foi implementado. Como devem imaginar, o país, o mundo esteve a viver ou está a viver um contexto geopolítico bastante desafiante. Temos estado a ver conflitos a nível global, por exemplo, a Rússia e a Ucrânia, e mais recentemente Israel e o Irão, Estados Unidos, que tem afetado um bocado a cadeia de logística e que tem afetado os países importadores, Moçambique é um deles. Mas também a nível nacional, deve-se recordar que o país iniciou com cheias, chuvas na região centro e sul, que também trouxeram uma fatura bastante pesada para o Estado e para a sociedade como geral, para não falar de um país que já vinha com uma situação financeira bastante complexa e por aí fora. Portanto, 2026, na verdade, o plano foi, as metas eram para estabilização política, como devem imaginar. Esta tem sido uma das grandes agendas de Sua Excelência Presidente da República, manter a unidade nacional, manter a estabilidade para que o país possa atingir a tal independência econômica através da transformação estrutural da economia e, por via disso, o país poder progredir. E dentro desta agenda da estabilização tem estado a promover o diálogo nacional inclusivo, a questão de alguma assistência e atenção em relação ao terrorismo a nível da região norte de Moçambique, a questão dos raptos, que era um problema estrutural que tínhamos em Moçambique, mas que tem estado a conhecer dias diferentes, mas também alguma concentração em medidas de prevenção do país em relação aos eventos climáticos. Moçambique tem estado a ser ciclicamente afetado e sempre com efeitos sobre aquilo que são os planos. sobretudo sobre esses recursos que já são escassos. E, por fim, a questão da retoma económica. Esta tem sido uma das grandes agendas, a reforma económica do país, apostando mais a nível das zonas rurais, e todas as medidas, todas as políticas visam exatamente reativar, dinamizar este setor produtivo para que depois possam lançar as grandes bases para o desenvolvimento nacional. Então, essas seriam, em linhas gerais, as grandes linhas de intervenção em 2026. Obrigado.
0: Muito obrigada. Vamos agora procurar perceber qual foi o desempenho do setor de educação e cultura nos primeiros 6 meses deste ano, sobretudo na componente de expansão da rede escolar, rácio professor-aluno, carteiras escolares e alfabetização de adultos. Diretora Antuia Soverano, bom dia.
2: Então, muito bom dia. Queria também agradecer esta oportunidade que temos de poder partilhar. E em relação ao desempenho do nosso setor, nós também queríamos bem saudar o trabalho que os professores têm estado a realizar

0: Benfica. E com um efetivo de cerca de 12 milhões de alunos e estudantes.
1: Em vários sistemas de ensino.
0: Sim, dos quais 10 milhões estão na educação geral e 7,7 são só no ensino primário. Apesar de termos registar este crescimento anual por força de assegurar o acesso à educação a todas as crianças. Felizmente, em termos de taxa líquida de escolarização aos 6 anos, nós já estamos acima de 100% e bem como a taxa líquida de escolarização no ensino primário, que já estamos a cerca de 125%, significando que em relação ao acesso ao ensino primário, nós já estamos a conseguir dar a cobertura. Mas devido à elevada taxa de crescimento demográfico da população, que andamos cerca de 3%, anualmente nós temos uma matrícula de cerca de 1,6 milhões de crianças, o que vai impactar impactando na questão do rácio aluno-professor, que em função daquilo que são os recursos, os limites para a contratação de professores, nós anualmente, nos últimos anos, temos contratado cerca de entre 2.300 a 2.500 professores e, por força disso, o nosso rácio agora está a 75,1.
1: Vamos voltar a falar sobre o rácio com mais detalhes. Diretora Nilza, o PISOI 2026 prevê para o setor da agricultura, ambiente e pescas uma produção global estimada em 21,3 milhões de toneladas de diversos produtos. Que balanço pode fazer a esta altura do ano?
2: Bom dia, Cristina. Bom dia aos colegas de painel e bom dia aos estimados ouvintes. O setor da agricultura, ambiente e pescas, ao longo do primeiro semestre, registou alguns progressos. Mas, naturalmente, conforme foi aqui referido, o contexto geopolítico, a questão da subida dos combustíveis, a questão dos efeitos dos eventos climáticos extremos, trouxeram os seus impactos para o nosso setor. E se nós falarmos daquilo que são os eventos extremos, naturalmente o setor da agricultura é dos que mais se ressente dos efeitos dos eventos climáticos. E isto naturalmente trouxe áreas que foram afetadas, mas o setor prontamente entrou com algum processo de reposição para estabelecer aquilo que eram que são as capacidades produtivas dos produtores, mesmo para garantir que aquelas metas que foram estabelecidas para a campanha 2025-2026 sejam alcançadas.
1: Qual é a extensão da área afetada?
2: Nós tivemos cerca de 700 mil hectares afetados e destes 700 mil hectares afetados tivemos cerca de 460 mil que foram dados como perdidos. E isto naturalmente obrigou o setor a entrar com medidas de apoio aos produtores, mesmo para garantir que tivessem as condições mínimas de produção para garantirmos que aquelas metas que foram estabelecidas inicialmente fossem alcançadas. Neste momento nós estamos a fechar aquilo que é a campanha 2025-2026. Estamos no processo de consolidação dos resultados e acreditamos que dentro dos próximos dias teremos um balanço concreto. No entanto, as perspectivas iniciais que foram lançadas ao início da campanha são as que nós mantemos até ao momento.
1: Derek, um latinho, que leitura se pode fazer das medidas adotadas pelo Governo no primeiro semestre para contornar ou minimizar os riscos económicos decorrentes dos eventos extremos e tensões geopolíticas no Médio Oriente, tal como foi feita aqui a contextualização?
3: Bom, saudações a si, Cristina, saudações aos colegas que me acompanham, ao vasto auditório da Rádio Moçambique, a equipe técnica que nos acompanha. Nós, ao olharmos para o resultado ou o balanço económico do plano económico-social do primeiro semestre, e comparar o nível de execução, o nível da despesa, quer seja das receitas, nós podemos olhar de forma

0: imediata, dizer que o resultado tem estado a ser positivo. Até olhar para os dados do produto interno bruto, que nós saímos, já estamos no terceiro trimestre consecutivo, em que temos estado a registrar índices de crescimento. Ainda que os dados do produto interno bruto ainda não estejam aos níveis desejados, em que nós chegamos a estar a 3 até 7% neste momento, os dados do segundo trimestre apontam para cerca de 1,7% do produto interno bruto. Isto quer dizer que foram conduzidas medidas bastante importantes, que elas resultaram aqui no aumento daquilo que é o nível da produção e também no na reanimação da própria atividade económica no país. Então, de uma forma de balanço, nós podemos olhar até para os dados do relatório que é apresentado. Nós podemos compará-lo ao ano de 2025, do ponto de vista de receitas e de despesas, e também comparar o nível de execução de receitas e despesas no próprio ano corrente. Se nós fizermos essa comparação, chegamos à conclusão de que houve bastante evolução no nível de receitas. Houve um crescimento naquilo que está relacionado ao cumprimento das receitas, aquilo que o Estado conseguiu arrecadar em cerca de 6,7% face ao ano de 2025. Ou seja, o Estado conseguiu, nas medidas que está a adotar, apesar dos desafios que estão a ser enfrentados do ponto de vista de cheias, de ciclones que nós já conhecemos, também a olhar para os eventos que nós conhecemos, que destruíram parte do tecido económico que o país conhecia, que destruíram, houve cheias e inundações que afetaram cerca de 6 províncias. Que obrigou aqui a movimentação de pessoas e por aí em diante. Então, se nós estivermos a comparar o grau de crescimento em termos de colheita de receitas do ano 2025 comparativamente ao ano 2026, houve um crescimento de cerca de 6,7% face aos 2 anos. Também,
1: só para elucidar os ouvintes, Derek, deixa-me dizer que dados ilustrativos indicam que o Estado arrecadou no primeiro semestre deste ano 183,2 mil milhões de meticais em receitas, as despesas se situaram em 188,2 mil milhões de meticais,
0: com uma diferença de 5 mil milhões de meticais
1: de... estiveram acima da receita.
0: Sim, eu já...
1: O que é que isso pode ter representado para o Estado?
0: Pronto, exatamente, é o que nós estávamos a dizer. Se nós estivermos a comparar o ano presente, nós podemos chegar a essa conclusão de que há um déficit comparativo de cerca de 5 mil milhões de meticais do lado da despesa, ou seja, o Estado gastou mais do que conseguiu receber. Mas a comparação correta que deve ser feita é para nós percebermos de que forma é que o país conseguiu atingir melhorias, do ponto de vista de gestão orçamental, é compará-lo ao ano 2025 numa primeira hipótese. Aí estávamos a dizer que houve um crescimento de cerca de 6,7% face ao ano 2025 e houve uma redução daquilo que é o volume de despesas no primeiro. Estamos a comparar períodos de despesas de cerca de 11,8%. Agora, se nós estivermos a comparar aquilo que é o rácio das despesas e das receitas no ano corrente, nós aí chegamos à conclusão de que houve efetivamente um déficit de cerca de 5 mil milhões de meticais. Isto é consubstanciado por todos os pontos que aqui foram levantados, a questão dos combustíveis, a questão das cheias, dos ciclones, parte do tecido económico que também foi afetado. Se nós adentrarmos com mais detalhe a olhar para aquilo que é as subcontas das receitas e despesas, poderemos ver que boa parte das despesas estão a ser obtidas através dos impostos sobre o valor acrescentado. Existe uma camada económica que está a responder e que ajuda de alguma forma com que o Estado tenha este nível de execução. Entretanto, também chama a atenção que parte das receitas, se nós estivermos também a fazer a mesma comparação relativamente ao ano 2026, receitas que provinham do imposto sobre o rendimento, imposto, estamos a falar de pessoas coletivas e pessoas singulares, houve relativamente uma redução. Isto quer dizer que houve uma relativa redução sobre o nível de investimento produtivo que de alguma forma pode não estar a ajudar com que nós possamos crescer mais, aí onde existe um maior trabalho. Mas não podemos esquecer que foram tomadas medidas de recuperação económica, e essas medidas de recuperação económica que também significaram, por exemplo, a redução do imposto de valor acrescentado do IVA de 17 para 16, e se nós estivermos a olhar para os resultados, estamos a ver que houve um crescimento das despesas do valor do imposto sobre o valor acrescentado. Então, as medidas de recuperação económica que foram adotadas, de alguma forma, poderão ter ajudado para uma situação relativamente positiva, se nós estivermos a comparar os anos. Agora, há naturalmente aqui questões que devem ser olhadas a mais detalhe. Olhamos para o facto de que este plano económico e social, ele começa já com um déficit de cerca de 113,7 mil milhões de meticais. Estamos a dizer que foram, para aquilo que eram as despesas que tinham sido orçamentadas, cerca de 406,97 e receitas de 520,103. Há ali um relativo desnível. Isso pode, de alguma forma, justificar os dados do primeiro trimestre. Se nós também estivermos a considerar o nível de execução, podemos chegar à conclusão de, por exemplo, há uma execução linear do lado das receitas, aquilo que são os dados que chegaram. Nós estávamos a cerca de 45% até março em termos de colheita de receitas, e do lado das despesas, no primeiro trimestre houve um relativo descumprimento, se nós, que pode ser justificado pelo facto de que no primeiro trimestre há ainda lançamento de concursos para execução de despesas, porque aí o Estado precisa de gastar recursos em investimento, parte de investimento e também despesas de funcionamento e por aí em diante. No início do ano, parte dessas despesas ainda não são concretizadas, porque ainda há lançamento de concursos, por exemplo, para a construção de escolas, de hospitais, a aquisição de material que ainda não foi executado. Isto foi acelerado. Houve um aceleramento, como eu posso dizer, houve um alto crescimento já no segundo semestre que pode justificar esse déficit de cerca de 5 mil milhões de meticais, porque boa parte desses concursos já começaram a cair, o Estado começou a mobilizar recursos para o investimento e despesas de funcionamento.
1: Diretora Antuia, o plano prevê reduzir até 2029 o rácio para 55 alunos por professor através da admissão gradual de novos profissionais. Ao longo do quinquênio está prevista a contratação de 58.128 profissionais. Que passos estão a ser dados para que se alcance este objetivo? Já tinha começado a falar do rácio professor ou aluno-professor.
2: Então, muito obrigada. O rácio aluno-professor depende do número de professores que nós contratamos anualmente e existência versus o número de professores que já existem no sistema. Devido à situação macroeconómica e social do país, que em princípio nós, para atingirmos a meta, nós devíamos ter uma contratação de cerca de 12 mil professores por ano, mas temos estado a contratar nos últimos dois anos entre 2.300 a 2.500, bem que para o próximo ano, em face de necessidade não só da questão da observância da meta do PQG, mas acima de tudo para assegurar e harmonizar as intervenções que estão a ser feitas com vista à melhoria da qualidade de ensino, há um trabalho para aumentarmos os níveis de contratação de professores para o próximo ano, para ver se reduzimos os atuais rácios que temos agora de 75 pelo menos para 60, e vamos fazendo a redução gradualmente nesses últimos anos que nos restam.
1: Que projetos existem em termos de aquisição de carteiras, livro escolar?
2: Em relação às carteiras, o setor tem, em termos de necessidade, uma necessidade de cerca de 658 mil carteiras, dados de 2025, e neste momento nós temos estado tanto com orçamento do Estado como com apoio de parceiros à aquisição de carteiras, e até o momento nós conseguimos neste primeiro semestre de 2026 adquirir cerca de 15.777 carteiras do plano inicialmente também ele é feito em função dos recursos que temos. Tínhamos uma meta de 5 mil carteiras, mas com o apoio dos parceiros conseguimos adquirir 15.777 carteiras, e com isso fazer com que mais crianças, né, pudessem estão a aprender em melhores condições de aprendizagem. Em relação ao livro, foi distribuído o livro para as crianças, o livro de distribuição gratuita, que é da primeira à sexta classe. Tivemos um constrangimento em relação ao livro da quarta e quinta classe, por força da gráfica que foi, né, contratada para imprimir os livros. Teve constrangimento e tivemos que rescindir o contrato e iniciar, mas estamos num processo de assegurar que para 2027 o livro chegue a tempo.
1: Portanto, que, até aqui a quarta classe ainda não tem livro escolar, ou alguns livros?
2: Sim, são alguns livros, são duas disciplinas, Língua Portuguesa e Ciências Sociais. Mas para comatar isso e também assegurar que o livro chegue antes do início do ano letivo, já temos parte do livro que já chegou, e também para agilizar os processos de distribuição, a partir do próximo ano, mas vamos começar, né, este ano, foram já descentralizados recursos para as direções provinciais de educação, para serem elas já passam a ter esta responsabilidade de fazer a distribuição do livro do armazém regional até o distrito. E foram também descentralizados recursos para os serviços digitais, para que os serviços digitais possam fazer a distribuição do livro do distrito para a escola. Este é um processo novo que as províncias estão vão fazer este exercício, porque também apelamos, né, ao apoio de todos, para apoiarmos as províncias para assegurar que o livro chegue a tempo e horas.
1: Diretor Madeira, dos 127 indicadores previstos, 78 tiveram um desempenho positivo, 27 foram parcialmente cumpridos e 22 tiveram um desempenho negativo. Em termos práticos, o que é que estes dados significam?
3: Bom, em termos práticos, o que estamos a pretender dizer é que, a nível do PSOE, foram planificados 230 indicadores anuais. Destes, neste período em concreto, foram avaliados apenas 127. Portanto, 78 deles tiveram 62%, uma boa execução de 100%, quer dizer que todas essas ações foram concluídas com sucesso. Boa parte delas são essas que estão aqui a ser relatadas. 27 também tiveram uma boa execução, tiveram uma percentagem de até 99%, quer dizer, em bom rigor, tanto as ações, as 78 como as 27, elas podem ser somadas, pois os indicadores são olhados de forma acumulativa. As 22 são aquelas ações que não tiveram um bom desempenho, e é preciso aqui reconhecer que na implementação do PSOE, nem todas as ações foram cumpridas como se almejava. Algumas delas estão relacionadas com questões de desigualdade do orçamento, algumas delas relacionadas com os eventos climáticos, algumas delas estão relacionadas até com alguns na região norte do país, em que não é possível, por causa das questões de insegurança, mas que de alguma forma estão a ser resolvidas, mas que não tiveram um bom desempenho. E o governo está a reportar aquilo que não aconteceu. Exatamente. Então, em linhas gerais, seria isto. São as ações que não aconteceram, as 22.
1: Pois. Voltamos à diretora Mendes. Agricultura no país continua a ser uma atividade de subsistência. Que políticas existem para que este setor produza mais, empregue melhor e resista às variações climáticas?
4: Muito obrigada pela questão. Se nós olharmos para aquilo que são as estatísticas do setor da agricultura, nós temos cerca de 5,2 milhões de explorações, e destas, mais de 99% são pequenas explorações. E neste número nós encontramos um grande número de produtores que produzem áreas bastante pequenas, de meio hectare, um hectare, e que são estes que várias vezes, quando nós temos situações de eventos extremos, são os que mais sofrem e que acabam entrando em situação até de ter necessidades de apoio para poder ter o que para poder ter a própria comida. Portanto, o que o setor tem vindo a fazer mesmo para obter esta transição da agricultura de subsistência para uma agricultura mais comercial, tem sido olhar em primeiro lugar para a questão da assistência aos produtores. Nós temos a rede de extensão pública e também a rede de extensão privada, que tem neste momento uma cobertura de cerca de 35%. Ainda não é o desejável, mas é algo que o setor tem vindo a trabalhar por forma a assistir de variadas formas maior número de produtores. E isso aproxima os produtores daquilo que são as técnicas de produção, aquilo que é a informação relacionada ao clima, e isso permite, de facto, os produtores encontrarem a melhor fase para poderem fazer as suas sementeiras e também fazer a gestão da produção durante todo o ciclo produtivo.
1: Há alguma perspectiva para a elevação desta cifra em termos de extensão rural, extensionistas?
4: Nós conhecemos a conjuntura do país no que diz respeito ao processo de admissões, por isso é que temos anualmente estado a admitir, não é um grande número, mas temos estado a crescer, a rede de extensão tem estado a crescer, não no nível desejado, mas ainda assim temos estado com admissões de 100, 200, é variado este número. Mas temos também estado a ver algum crescimento significativo por parte da rede de extensão privada. Isso tem, de facto, estado a apoiar aquilo que são os níveis de crescimento em termos de assistência. O outro ponto que está relacionado àquilo que são as ações com vista ao aumento da produção têm sido as ações do setor no sentido de alocar ou facilitar aquilo que é o acesso aos insumos, à semente, aos fertilizantes e também, naturalmente, o acesso, a facilitação do acesso ao crédito, porque, de facto, nós ainda temos uma baixa taxa de acesso ao crédito e o setor, dentro daquilo que foram as suas intervenções ao longo destes últimos 6 meses e 1 ano, trabalhou no sentido de identificar linhas de financiamento, de modo a facilitar o acesso a crédito aos produtores. Mas também tem vindo, naturalmente, a facilitar alguns apoios através de subvenções comparticipadas, em que o Estado entra com uma determinada percentagem e o produtor também entra com parte da comparticipação, que normalmente para os pequenos produtores anda na ordem dos 80% da comparticipação do Estado e 20% da contribuição do beneficiário. Isto é mesmo para criar, digamos, almofadas, porque reconhecemos o risco que está associado à atividade agrícola, à atividade pesqueira, principalmente face àquilo que são os efeitos das mudanças climáticas. São atividades que acabam tendo um certo risco e faz sentido que o Estado entre a apoiar. Portanto, as intervenções têm, no geral, estado, estão ligadas àquilo que tem sido a assistência, aquilo que tem sido o apoio em termos de insumos, em termos de acesso a crédito, mas, naturalmente, reconhecendo aquilo que é o grande número de explorações, ainda há muito trabalho a fazer-se para que consigamos efetivamente atingir uma larga percentagem dos nossos produtores.
1: Qual é o número, o universo de produtores beneficiários de financiamento do setor agrário?
4: Bem, este é um número que ainda carece de alguma consolidação, porque quando nós falamos de setor agrário, temos a componente da agricultura, temos a componente das pescas, temos também a componente dos pequenos exploradores florestais. E Algumas vezes o financiamento acaba indo para os médios produtores, que por sua vez trabalham também com os pequenos. Portanto, são números que de facto precisam ainda de alguma consolidação.
1: Como é que o país se apresenta em termos de mecanização agrária?
4: Em termos de mecanização agrária, para a campanha 2025-2026, o país contou com 2.055 tratores operacionais e estes tratores contribuíram para lavrar uma área de cerca de 263.280 hectares. Comparando com aquilo que é o universo de área em exploração, ainda é uma área bastante limitada, portanto há algum trabalho que ainda deve ser feito nesta componente de mecanização, mas também é preciso perceber que a componente de mecanização, nós estamos aqui a falar de tratores, mas o setor tem estado também a desenvolver algum trabalho no sentido de prover outro tipo de equipamento de mecanização, olhando para multicultivadores e outras máquinas de pequena dimensão, porque percebemos que, olhando para aquilo que é o extrato dos nossos agricultores e da grande predominância de pequenas explorações, que nem todo tipo de explorações carece de um trator. Portanto, precisamos de facilitar também o acesso àquilo que são máquinas de pequeno porte, mas que vão naturalmente facilitar aquilo que é o esforço físico que tem vindo a ser feito pelos nossos produtores.
1: Relativamente à situação de financiamento, temos a situação de Cabo Delgado. Sabe-se que vários projetos estão em curso naquela província para ocupação de jovens e geração de renda. Naquela província, e não só, não é verdade? Diretora Madeira, qual o nível de execução destes projetos e até que ponto estão a responder à questão de emprego, sobretudo para jovens?
3: Obrigado. Bom, primeiro dizer que, sim, na verdade não é só Cabo Delgado. É o país todo que tem estado a receber no âmbito desta nova abordagem de induzir desenvolvimento local várias linhas de financiamento. Posso aqui destacar algumas. Vale a pena dizer, por exemplo, que com o FIDEL, primeiro com o FIDEL, que tem sido uma das bandeiras, pelo menos deste quinquênio, tem de facto estado a financiar muitos projetos para jovens, porque é para jovens, em particular, como dizia aqui a diretora, na área da agricultura, são projetos que nós, enquanto Ministério da Planificação e Desenvolvimento, já estamos a monitorar e o que estamos a ver são bons sinais. Refiro-me a projetos de 2025, que estavam orçados em mais ou menos 824 mil milhões de meticais, mas devido à avalanche que houve em relação ao número de jovens que queriam empreender, o governo incrementou o orçamento para 1.5 mil milhões e este valor já começaram a ser desembolsado aos beneficiários e de facto estão a acontecer coisas bastante interessantes. Eu voltei de uma visita recentemente e vi jovens que de facto estão a fazer a sua parte, mas também fazemos...
1: Que atividades essencialmente estão, sim, a desenvolver?
3: Bom, há muitas atividades. Eu visitei, por exemplo, da alfataria, projetos de agricultura, projetos de comércio, desagradamento de fotocopiadoras, pequenos negócios de estúdios, assim como eles chamam, estúdios, onde tiram fotos, fazem documentos. Visitei uma associação em Nampula, que se chama Jove, por acaso eles estão a fazer blocos, são blocos, são blocos temperados à base da argila e vendem para a comunidade e está a ter impacto grande na comunidade, mas também visitei projetos de criação de frangos e por aí fora. Mas paralelamente a essas iniciativas do FIDEL, nós temos através das agências de desenvolvimento do governo, a nível da Zona Norte, por exemplo, iniciativas como o RISE, que é um projeto para empoderamento daquelas comunidades que estão numa situação de deslocamento, para promover empregos, para dar kits de trabalho e de produção. É uma iniciativa que está afeta à DIM, de cerca de US$ 27 milhões, que tem estado também a dinamizar todos aqueles distritos afetados, mas não só. Temos especificamente na região de Palma, que é uma das zonas que foi muito afetada, um projeto em parceria com a Total de US$ 10 milhões, também um projeto muito interessante em que a comunidade recebe o financiamento, recebe o treinamento e produz para fornecer a Total. É um projeto que está a decorrer com evidências e tudo, temos imagens e fotos, pode ser visitado, os próprios jovens estão lá. Também temos um projeto agora que vai acontecer a nível da cidade de Pemba, que é da abertura das vias de acesso, porque é importante para a dinamização da economia que hajam vias de acesso. Então, quem está a fazer esse trabalho são os jovens. E nós, enquanto governo, comprou-se equipamento, está lá para abrir as estradas, limpar e por aí fora. Posso também falar a nível da região centro, temos através da agência do Zambeze muitas iniciativas que apoiam o setor de agroprocessamento, agricultura, produção de semente, mas também treinamento de extensionistas, e que trabalha muito perto com o Ministério da Agricultura, e que também tem estado com várias iniciativas. Só o FINOVA tem cerca de 45,5 bilhões de euros e que tem estado a ser financiado. Tem também o programa Manguana, que é exatamente para empoderamento do setor agrário. Temos o Fundo Catalítico e Demonstração, que também tem estado a investir em kits para jovens, em estágios para jovens, nas várias dimensões. E recentemente, para diversificar esta oferta, devem ter acompanhado que foi aprovado o Fundo para a Mulher, que é também este para fortalecer as mulheres, e temos também algumas iniciativas que vão acontecer a nível da região centro, com a implementação do programa do Millennium Challenge Account, está orçado em cerca de 537 milhões, que vai para três componentes, que é conectividade rural e transportes, onde vai construir a ponte circular de Maputo, de Mucuba, que também vai dinamizar toda aquela zona e aquelas três províncias à volta, mas no fim do dia todo o país. Mas também vai trabalhar muito na questão costeira, por causa desta questão da resiliência e por aí fora. Entre outras iniciativas que estão a ser realizadas, recentemente também foi aprovado a Agência de Desenvolvimento do Sul, exatamente porque se reconhece que a região sul também é bastante vulnerável às questões climáticas, mas também temos desafios em termos de desenvolvimento das regiões, a nível da região sul. Então, essas seriam algumas das iniciativas que estão em curso. Poderia partilhar.
1: Obrigada, diretor Madeira. Diretora Madeira, dizia, Derek, tal como se pode depreender, o crescimento económico no país tem sido impulsionado pela agricultura, pelos serviços, pelo comércio, pela energia, por alguns projetos de mineração e hidrocarbonetos. Em que medida estas atividades estão a contribuir para a redução da pobreza, desigualdades sociais e o desemprego?
0: Bom, nós, quando olhamos para estudos internacionais, olhamos para o nosso cenário interno, nós chegamos à conclusão de que boa parte daquilo que é o crescimento económico ou os índices de redução ou das medidas que contribuem para a redução da pobreza são provenientes de investimentos em pequenas e médias empresas. Se nós formos a investigar, a olhar também para aquilo que é o nosso cenário interno, nós chegamos também à conclusão, sobre vários estudos que foram feitos e várias análises, que apontam, por exemplo, investimentos no setor agrícola. Então, nessa perspectiva, nós podemos entender ou compreender que boa parte daquilo que são as medidas que podem, de alguma forma, potencializar ou ajudar a reduzir aquilo que é a pobreza, estão relacionadas com investimentos que são feitos no setor agrário, no setor agrícola, ou criação de pequenas e médias empresas relacionadas com o setor agrícola. Nessa perspectiva, nós podemos também compreender que foram desenvolvidas um conjunto de iniciativas do lado do governo, algumas com aprovação de fundos de desenvolvimento de iniciativas locais, como FDEL, alguns programas que estão também muito ligados a iniciativas locais que estão muito relacionadas com a agricultura. Mas isso tem de estar ancorado também com o ponto de situação que nós nos encontramos. Se nós estivermos a olhar, por exemplo, para os eventos climatéricos que nós estávamos a referir, para os conflitos na região norte, que de alguma forma demandam recursos ou investimentos públicos que podem justificar ou a situação atual que nós nos encontramos do ponto de vista de criação de postos de emprego ou investimentos que estão relacionados com a retirada de pessoas da linha da pobreza, que é para poder olhar para a questão que me está a colocar. Nessa perspectiva, nós podemos entender, olhar para o balanço do plano económico e social, que é o tema central que está aqui a colocar, nós podemos olhar para ele e compreender que o Estado gastou parte daquilo que são os recursos, por exemplo, em despesas de funcionamento. Estamos a dizer pagamento de salários, aquisição de medicamentos e por em diante. E não necessariamente, ou seja, dito de outra forma, parte desses recursos, cerca de 19, apenas 19% foram direcionados para o investimento. Neste momento, estamos numa situação em que o governo, por amante a ser pequena, é obrigado a questionar se vai direcionar recursos ou para a aquisição de medicamentos, aquisição, construção, aliás, antes da construção de estradas, estamos a dizer, pagamento de salários de professores, médicos, ou se vai investir na construção de estradas e por aí em diante, porque o orçamento é exíguo. Mas as questões que estão relacionadas aqui à retirada das pessoas da linha da pobreza estão também ligadas a medidas que nós estávamos aqui a dizer. Aí nós olhamos para o envolvimento do setor privado, olhamos para a questão das medidas que o governo foi implementado. Nessa perspectiva, também iremos compreender que, logo no início do ano, o governo, pela via da CTA, esteve em interações com a CTA e, nessa perspectiva, a CTA fez referência, por exemplo, que aquilo que foi o trabalho de estabilidade macroeconómica que é conduzida pelo Banco de Moçambique não foi suficiente, por exemplo, para reduzir aquilo que são os custos operacionais que as empresas têm estado a enfrentar. Também indicou a questão dos atrasos no pagamento, que o governo também teve respostas. Estamos aqui primeiro a elencar as questões que o setor privado trouxe, que tipo de medidas e que o governo veio trazer em resposta a estas questões. Então, indicavam a questão da inflação, que não foi suficiente para reduzir os custos operacionais, atrasos de pagamento ao Estado e acesso às divisas. O governo, por sua vez, o que é que fez, que é para poder garantir que estas questões que foram apresentadas pelo setor privado tivessem uma resposta que nos conduzisse aos resultados positivos que estamos a conhecer neste momento, foi, primeiro, reserva de obras públicas para as pequenas e médias empresas. O governo interviu com esta componente, quis dizer cerca de 20% reservadas às pequenas e médias empresas. Também trouxe questões que estão reservadas à cooperação com o setor agrário na disponibilização de recursos por aí em diante. Falámos também do pacote de aceleração económica que foi inaugurado logo no início do mandato atual. Falámos do Fundo de Desenvolvimento Económico. Olhámos para a questão do Fundo Mutuário que foi também trazido, que é no sentido de responder parte das pressões que o setor privado tem estado a encontrar ao tentar encontrar financiamento para a sua atividade produtiva. Há uma iniciativa do Banco de Desenvolvimento que já tem instrumentos aprovados. Olhamos para questões da CASP, que colocaram o governo e o setor privado em discussão sobre as questões que visam, de alguma forma, reduzir as dificuldades que o setor privado está a enfrentar. Aí, nós também incluímos a questão do IBAU, que também foi introduzido. Tudo isto quer dizer que, de alguma forma, estão a ser conduzidas medidas para que o setor privado seja responsável, de alguma forma, para resolver os problemas da empregabilidade, enquanto o governo se concentra nas questões que estão associadas à educação, à saúde e políticas agrícolas que, de alguma forma, vão ajudar a reduzir os índices de pobreza. Eu digo isto porque parte do princípio que o governo não é o único ator dentro da economia que deve ser responsável por criação de postos de emprego. Quem deve tomar a dianteira da criação de postos de emprego é o setor privado. Então, parte das políticas que foram todas elas conduzidas visam, de alguma forma, ajudar que o setor privado encontre condições ideais para investir empregar parte da população, que inclui jovens e mulheres, que são a prioridade neste momento, para que de alguma forma possam reduzir as questões de pobreza que estão incluídas na questão que me colocou.
1: Numa forma geral, como é que olha esta interação entre o governo e o setor privado?
0: Eu penso que tem sido positiva. Nós temos estado a ver o setor privado a colocar as suas questões, a questão dos atrasos, e o governo, de alguma forma, até a aprovar instrumentos e estratégias que visam cumprir com as obrigações que têm com o setor privado. Vimos questões que estão relacionadas com o funcionamento dos baús. O governo implementou o IBAU eletrónico. Ou seja, há uma relação positiva que coloca os dois atores em mesa e há respostas às questões que estão a ser colocadas. Nós, ao olhar para cenários em outros locais, estamos a ver um conjunto de reformas que, de alguma forma, estão a trazer efeitos. Mas isto vai levar algum tempo. Estas medidas, ao serem implementadas, não produzem efeitos de imediato. Há efeitos que nós só poderemos conhecer já no segundo semestre e não necessariamente neste balanço.
1: Pois, vamos observar uma pausa para a transmissão do sinal horário das 10 horas e depois do sinal horário vamos abrir as nossas linhas telefónicas através dos números 87 17 54 901, repito, 87 16 54 91. 84-65-00-342, 84-65-00-344. Estamos a falar, melhor dizendo, estamos a avaliar o grau de execução do Plano Económico e Social e Orçamento do Estado referente ao primeiro semestre deste ano. Vamos sim observar o sinal horário das 10 horas.
5: Obrigada, Cristina Xavier. 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Em Moçambique são precisamente 10 horas. E retomamos o programa Linha Direta. Bom dia, Cristina.
1: Muito bom dia, Helena Pitoro. Sim, retomamos o nosso programa. Já disse há pouco que a partir deste momento os ouvintes podem ligar para nós através dos números 87-16-54-901, 84-65-00-342, 87-16-54-901, 84-65-00-342. Hoje estamos a avaliar o nível de execução do Plano Económico e Social referente a 2026, designadamente do primeiro semestre deste ano. Continuaria com o Derek Mulatinho nesta segunda hora, começaria por si. Que desafios ainda prevalecem na nossa economia?
0: Bom, os desafios que existem são estruturais. Boa parte deles estão ligados a, passa aqui a repetição, que é conseguirmos fazer a ponte entre locais onde existe produção e os locais onde existe mercado para a nossa produção. Isto coloca-nos necessariamente ao desafio de estar relacionado com a construção de estradas. Boa parte dessa infraestrutura de estradas esteve envolvida ou destruída nas cheias e intempéries que nós conhecemos, principalmente a olharmos para aquilo que aconteceu na província de Gaza, que vai demandar boa parte dos recursos. Também está na criação de ambiente de negócios que pode, de alguma forma, a responder às pressões relacionadas com altos índices ou alto crescimento populacional, em que a economia de alguma forma tem estado a conhecer a entrada de cerca de 500 mil jovens a necessitar de empregos. Esses empregos de alguma forma precisam de ter um setor privado que está primeiro em condições de mobilizar postos de emprego e responder a estas pressões. Então nós poderíamos olhar para questões ligadas à infraestrutura, numa primeira perspectiva, olhar para as questões que estão relacionadas à construção de infraestruturas resilientes, de alguma forma, para que parte dos investimentos sociais que têm estado a ser conduzidos não estejam a ser destruídos de tempo em tempo.
1: Vou pedir para que mantenha o fio do seu pensamento. Vamos ao encontro do primeiro ouvinte. Bom dia, seu nome, já está a participar.
6: Bom dia,
1: Ouvinte em linha, bom dia. Creio que mais uma insistência. Bom dia, caro ouvinte. Seu nome já está a participar no programa Linha Direta.
6: Sim, muito bom dia. Aqui falo o Sérgio Rafael, falo de Flangulo.
1: Sim.
6: Sim, primeiro queria saudar aos convidados, não é? E pela abordagem. E desde o início até agora estou a acompanhar atentamente o programa. É muito bom. E também saudar o governo em nome do presidente da República de Moçambique. Bom, o crescimento do nosso país cada ano está a crescer. Quando cresce o país, também há muitos fenômenos naturais que em algum momento têm nos abalado. Então, isso falo na parte de infraestruturas que às vezes são destruídas depois de serem construídas. Então, o governo também deve olhar essas coisas, não é? Para que às vezes, quando são construídas as escolas, quando há a ventania, não serem destruídas. Então, tirando isso aí também, e na parte dos livros escolares, em algum momento, os alunos nas escolas, isso falam nas escolas, no ensino primário, ou no ensino, nas escolas primárias, muito mais. Às vezes, os alunos passam 2 semanas, 3 semanas sem livros escolares. Então, depois, não sei se o que está acontecendo, enquanto que o governo diz que temos todos os livros para as escolas, mas depois, os alunos passam 2, 3 semanas sem livro. Então, não sei se o que está a falhar. Então, outra coisa, não é? Resumindo, na parte de Fidel também, é preciso olhar atentamente, não é? O Fidel, na verdade, está a ajudar muito, bastante, não é? No nosso país, na parte dos jovens, mas é preciso ver mesmo os jovens, quem pode ter, não é? Aliás, não pode olhar os jovens, quem pode ter, muito mais deve olhar naqueles jovens que têm iniciativa, que estão a fazer algo, não? Mas não é isso que está a acontecer. Tem jovens que estão a fazer algo, mas que não estão a ter esse valor. Então, isso não devia acontecer, não. Isso eu falo na minha zona. Não conheço nenhum jovem que já tem esse valor, mas nos anos, no ano passado, muitos jovens fizeram a entrega, não? Do curso. Dos papéis, mas ninguém foi aprovado. Isso não deve acontecer. É preciso haver transparência, não é, nas coisas. Muito obrigado. Termino por aqui. Muito bom dia.
1: Obrigada, senhor Sérgio. Mas antes de desligar, gostávamos de saber qual é a sua zona.
6: Sim, falo de Vilanculo. Vilanculo mesmo, Alto Macassa. Não conheço nenhum jovem Alto Macassa, incluindo a mim também. Meti essas coisas, meti o projeto, mas não foi aprovado. Até que nem pelo menos a resposta, porque o que inquieta não é que nós todos devíamos ter o valor, mas pelo menos haver resposta, que o projeto não foi aprovado, porque sabemos que mesmo nas escolas, quando o aluno faz prova, mesmo se tira zero, tem informação, que é só prova, está aqui, mas não é isso que está acontecendo. Então, é isso só que está a falhar.
1: Obrigada, Sérgio Rafael. Ligamos a partir de Vilanculo. Vamos ao encontro de mais um ouvinte. Bom dia, seu nome já está a participar. Bom dia. Creio que não é desta, portanto, este foi o contacto do primeiro ouvinte. Agora sim, bom dia, seu nome já está a participar. Prevalecem algumas dificuldades, mas insistam, os nossos números são 87-16-54-901, 87-16-54-901 e 84-65-00-342, 84-65-00-342. Hoje estamos a avaliar o nível de execução do Plano Económico e Social e Orçamento do Estado referente ao primeiro semestre de 2026. Portanto, Derek pode concluir a sua dissertação.
0: Bom, questionava sobre... colocava em,
1: Mas tem a indicação de termos mais um ouvinte em linha. Bom dia, seu nome já está a participar.
7: Bom dia.
1: Com quem temos o prazer de falar?
7: Permito que mando pela Angola.
1: Desculpa?
7: Permito que mando pela Angola.
1: Sim, pode colocar a questão. Tem um receptor por perto?
7: Não percebi?
1: Tem um rádio perto de si?
7: Não.
1: Pronto, pode avançar.
7: Sim, primeiro agradecer a oportunidade e saudar o seu painel de luz. Mas eu, a minha inquietação, de tudo quanto possa se dizer, tem que ver com o modelo de planificação. Todos os anos nós ouvimos planificação, os resultados são positivos, mas existem distritos, existem regiões que mesmo esses resultados positivos que são tidos como o aproveitamento do plano que foi feito, não se verificam. Eu não sei se o problema é o modelo de planificação, não sei, porque muitas das vezes o que acontece, planifica-se uma determinada, quer dizer, faz-se um determinado plano ao nível central e que esse mesmo plano não condiz com a realidade regional ou local, o que de alguma forma acontece algum contraste ali. Mesmo, por exemplo, a questão do FIDEM. É para, por exemplo, é um dos mecanismos para o desenvolvimento, neste caso. Mas se formos a ver, o FIDEL só beneficia aqueles jovens que, entre aspas, são elitistas, vamos assim dizer. Mas existem indivíduos que não têm capacidades intelectuais e acadêmicas para desenhar um projeto, mas eles têm uma capacidade de fazer uma determinada coisa. Muitas das vezes não se olha para essa parte. Já eu acho que há uma necessidade de se mudar a forma de fazer as planificações do desenvolvimento, porque existem duas realidades, existem realidade, por exemplo, rural e realidade urbana. E muitas das vezes a realidade rural tem sofrido muitas coisas, quer dizer, tem sofrido por não ter essa capacidade, muitas das vezes, das pessoas que sabem fazer, mas não tem como chegar a essa realidade. Eu, mais ou menos, nesse sentido que eu queria colocar a minha questão, de que talvez o modelo de desenvolvimento que está sendo feito não é consentâneo, porque as realidades do país são muito distintas. Muito obrigado.
1: Muito obrigada pela sua participação. Vamos ao encontro do terceiro ouvinte. Bom dia, seu nome já está a participar no Linha Direta.
8: Bom dia.
1: Bom dia.
8: Primeiro, estou a agradecer o programa e agradecer o nosso camarada Daniel Francisco Chapo e agradecer a nossa convidada que está lá na Rádio Moçambique. Eu primeiro está a ver que o país está a desenvolver cada ano, cada mês, cada semana, cada dia. Mas há uma falha que está a acontecer na realidade, principalmente nessa parte de Fidel. Porque nós estamos aqui em Maputo, acho que aqui nós estamos concentrados, porque aquele valor de Fidel só está a receber aquele senhor que trabalha no governo. É a mesma pessoa que está aprovado o plano, o projeto. Não sei se que... Qual é a... Mas esse Fidel está a andar de que maneira? Eu já não sei daí.
1: É tudo?
8: Sim.
1: Seu nome, por favor.
8: Aqui é Rosário Albino Chiponi.
1: Falamos de?
8: De distrito de Zavala, localidade de Maguluva.
1: Obrigada, senhor Rosário. Sim. Bom fim de semana para si, bom dia.
8: Obrigado.
1: Vamos atender mais um ouvinte. Bom dia, seu nome já está a participar.
9: Bom dia, Rádio Mofimbique.
1: Bom dia
9: a todos os ouvintes. Saudações extensivas aos nossos convidados.
1: Muito obrigada.
9: Eu gostaria, infelizmente eu acabei encontrando o programa nos seus confins, não é? Mas fica aqui uma questão de acho que parece que um dos convidados acabou de frisar situações relacionadas ao pagamento de salários para professores, pagamento de salário para os enfermeiros, construção de edifícios resilientes, não é? Mas eu gostaria de saber uma situação. por que que nós não conseguimos banir questões de horas extras para garantir com que o plano ou o valor que é aprovado ou o valor que existe nos cofres dos estados que podem ser aprovados faça-se sentir as pessoas? Porque não faz sentido, não faz sentido dizermos que vamos aprovar um valor e este valor não poder suprir as despesas, não é? Ou suprir as atividades que os funcionários públicos ou como é que posso dizer, a população moçambicana tem trabalhado. Não, por mim, a ideia seria pararmos com a questão de horas extras, assim como o governador da província de Zambézi em algum momento tinha frisado para os seus trabalhadores que não gostaríamos de ter as horas extras em educação, porque as nossas crianças já não estão a ter ensino. Os professores, se não são pagos as horas extras, automaticamente até a sua própria hora obrigatória já não faz com boa qualidade. Então, já não estamos conseguindo entender, já não estamos a conseguir separar o que devemos reclamar ou o que nós devemos fazer como o nosso próprio dever. Há necessidade de reparar-se nessa situação. E a outra questão, simplesmente não posso aqui muito alongar-me, porque não acompanhei o suficiente do programa para poder deixar ficar muita coisa, mas queria assim agradecer pela oportunidade que a rádio deu e dizer que tenham um bom dia, a continuação de um bom programa. E que Deus abençoe a todos. Obrigado.
1: Obrigada. Pode deixar ficar o seu nome?
9: Eu deixei, provavelmente, eu acho que não. Peço minhas três desculpas. Aqui fala Chafe Abdul Jai, professor, exercício na província da Zambézia. Nesta altura encontro-me no distrito de Vilé.
1: Muito obrigada, Sr. Chaves, e continuação de um bom sábado. Vamos ao quinto ouvinte deste programa. Bom dia, seu nome, já está a participar.
10: Bom dia. Fala-se de Opans, a partir do posto administrativo de Stengel, distrito de Machacaz.
1: Bom dia.
10: Obrigado. O primeiro, saudar o painel e agradecer tudo que se falou. Está um mundo doce. E eu penso, desculpa, o português que vai sair aqui não é de um acadêmico. É um português de um povo, da zona recôndita. Penso mesmo, desculpa mesmo. Olha, eu sou produtor de suíno, mais conhecido do porco, não é? Mas para levar para Xexai ou para Maputo, o chefe, controle de Zandamela, ou Xezavani, ou Incolani, está lá. Quero o documento da importação do porco. Quando vou ao meu distrito, não existe o documento. Isso já tem barba branca. Não existe o documento do porco. Mas a população de Maputo necessita tanto de carne de porco. Mesmo querendo te oferecer um suíno, Cristina, para dar os nossos convidados aí, não tem como chegar o porco em Maputo, porque o chefe vai levar. É a primeira questão. Nós produzimos muitos porcos de cabrito aqui, mas não temos como chegar nas cidades, porque está lá o chefe, falo do agente da agricultura. Produzimos amendoim, ananás, muita coisa. Isso não leva da machamba para a cidade para vender, não. Tem que ser daqui para ter um documento de Zavala, vai e vem amanhã, volta amanhã. Quer dizer, é muito complicado para um povo que produz manga, amendoim, ananás, laranja aqui na nossa comunidade. Mas temos muito, está a apodrecer. A mandioca, temos muito, mas está a apodrecer. É a segunda questão. O Ministério da Educação fala-se muito de livro, caderno escolar. Eu estou a dizer, no meu posto administrativo de Xitengueli, a maioria das escolas não tem livro escolar. Eu tenho duas crianças aqui em casa que estou em conflito com eles, tenho um de quarta e quinta, não tem livro escolar. E não sabemos aonde eu vou encontrar. É muito complicado. Não estou a falar dos meus filhos, não. Estou a falar de população de Baramo, aliás, de Xitengueli. É muito complicado essa questão de livro. O meu chefe de posto encheu a cabeça para fazer TPC uma criança tem que andar volta a todo canto aqui. É a terceira questão. A última questão, meus convidados, essa coisa de Fidel, sabe? Quando o meu chefe, presidente da República de Moçambique, que ele se esforça tanto para resgatar a economia deste país. falou no discurso dele. Ele disse: escreve, vem submeter, vem ser respondido e você vem trabalhar. Nós movimentamos de um canto para o outro, para Majacaze. Eu daqui onde estou para Majacaze são 100 quilômetros, mas ter abatido um sofrimento sério mesmo. Corremos de um lado para lá, nós não sabemos escrever, fazer aquilo ali, corremos de um lado para lá. Para o fim, não temos resposta. Estamos a ouvir que aquele apanhou 30 mil, aquele que queria um pouco suíno, aquele ali que queria um pouco passarinho apanhou 25. Não temos a história.

0: do Major Cássio, já falou, existe o Gandhi, já falou. Agora, nós, para desenvolvermos este país, temos que trabalhar, fazer aquele trabalho, mas muito forte nisso, reativar as nossas indústrias. Nós temos, graças a Deus, um governo que forma os nossos jovens. Temos jovens formados na agricultura, mas a maior parte da nossa comida vem de fora. Se estiver aí o delegado do Ministério da Agricultura, eu pergunto, quando é que vamos ter a nossa alimentação? Quando é que vamos produzir o alimento que chega para todo o moçambicano e parte para exportar? Quando é que vai ser? E outra parte, fala-se muito disso da escola. Eu pergunto a pessoas aí da educação, será que até este momento não temos condições de produzir um livro aqui em Moçambique? E se não temos, quando é que vamos ter? Porque se a gente produzir muito e exportar pouco, aliás, exportar muito e importar pouco, vamos ter um desenvolvimento assinável. É nessa altura que nós vamos chegar no hospital, vamos ter medicamento. Por quê? Porque vamos importar pouca coisa. Agora, o que acontece aqui, se não vejamos, temos, por exemplo, as minas, o nosso subsolo, é tudo. Tudo mesmo que podemos fazer muitas minas, e graças ao nosso governo, há no alimento forma de óleo, físicos, químicos, mecânicos, e mais outros profissões. Quem podia desenvolver este país por pouco tempo? Mas para até quando? E por que é que nós formamos as pessoas? Isso é muito bem para o bem desse povo. Essa é a minha preocupação principal. Se tenha ofendido os convidados, é a sociedade no seu todo. Peço desculpa mesmo. Mas a verdade é que temos que produzir muito, exportar muito e importar pouco. E tudo que é possível fazer aqui em Moçambique, fazermos aqui em Moçambique, não importar. Hoje em dia, mesmo sapatinha, vejamos, muito meio de bicicleta, importamos.
1: Obrigada, senhora Alberto. Obrigada, senhora Alberto. Vamos atender a mais dois ouvintes. Só neste momento, 10 horas e 22 minutos. Este é o programa Linha Direta da Rádio Moçambique. Hoje estamos a falar, ou seja, a avaliar o nível de execução do Plano Económico e Social e Orçamento do Estado referente ao primeiro semestre deste ano. Para já não temos ninguém em linha. E Derek pode concluir?
2: Bom, nós falávamos sobre desafios económicos.
1: Pois.
2: E nessa perspectiva incluímos a questão relacionada com estradas.
1: Já tenho indicação de termos um ouvinte, mas vamos mesmo atender os últimos dois ouvintes. Bom dia, seu nome já está a participar.
3: Bernardino Custo, a partir de Nampula.
1: Sim.
3: Exatamente, eu queria, antes de mais nada, soltar o painel. E a convidada, aliás, o nosso convidado. E eu agradecer também um ponto que eu acompanhei com um dos convidados aí, quando diz que agora...
1: Perdemos o contacto. Senhor Bernardino, ainda está em linha? Parece que não. Mas temos indicação de termos outro ouvinte em linha. Bom dia, seu nome já está a participar. Vai ser o último.
4: Bom dia.
1: Bom dia.
4: Qualani, a partir de Macuzi, no distrito de Nemacura.
1: Sim, já está a participar.
4: Eu queria crescer essa parte de Fidel. Terão, é para os jovens. Mas nós, os jovens, não estamos a beneficiar desse Fidel. Essa já é a minha primeira preocupação. A segunda... Fala-se na rádio, energia para todos. Agora, aqui onde eu estou, é uma zona turística, onde se encontra a praia de Museliwa. Agora, não temos iluminação, estamos a passar todos os anos.

0: assim. Onde é que podemos recorrer essa questão? Obrigado.
1: Muito obrigada e tenha um bom sábado. Portanto, fechamos assim as nossas linhas telefónicas. Tivemos aqui a participação de 12 ouvintes. Depois vamos dar resposta. Mas sim, agora pronto. Sim pode concluir.
2: Que, falando de desafios económicos que o país atravessa, eu elencava inicialmente a questão das estradas, que elencava a questão da melhoria do ambiente de negócios e infraestruturas mais resilientes em locais onde temos estado a ter efeitos, impactos climáticos de forma sistemática. Também irei olhar para aqui para a questão de mobilização de investimentos. É um desafio que o país tem enfrentado, tem de alguma forma encontrar alternativas que resolvam as questões de mobilização de investimentos, olhar também para o boom de recursos naturais que o país tem estado a conhecer. Eu também ia ligar estas questões à boa parte das questões que foram colocadas pelos ouvintes. Eu penso que há questões relativas ao FDEL que foram colocadas que, a meu ver, não estão relacionadas com a planificação. Mas eu seria o diretor que é para poder colocar. Eu entendo que são questões que têm a ver com a própria implementação e de que forma é que nós encontramos mecanismos mais transparentes que possam comunicar com o cidadão. Ouvimos aqui questões que foram indicadas às pessoas que concorreram e que não tiveram feedback. Eu penso que ao dia de hoje é possível ter mecanismos de como melhorar a comunicação com aqueles que participam destes concursos. Também olhar para a questão que foi também colocada aqui relativa a horas extras, que tem a ver com, por exemplo, em que dizia que se não era possível banir as horas extras. Eu penso que isto é resolvido com uma maior contratação de professores, maior contratação de médicos ou profissionais que compõem a máquina pública. Mas nós, neste momento, estamos numa questão de desafios em que é preciso apertar, os recursos são escassos, não é possível contratar a olhar para o orçamento disponível. Mas é algo que é de todo desejável que não se continue a planificar considerando as horas extras. Mas há dificuldades de orçamento, mas essas questões poderão ser melhor respondidas aqui. Em relação a questões que foram colocadas, por exemplo, por o ouvinte que falava da produção de suínos. Bom, esta é uma das dificuldades que nós temos visto internamente. Há questões sanitárias que eventualmente podem ser respondidas por o pessoal da saúde que pode ajudar a responder, mas era importante que nós olhássemos para iniciativas locais em que cada administração local pudesse olhar para o tipo de produção que tem e em função, por exemplo, se há um distrito que tem uma produção forte de suínos, por que não trabalhar de uma forma mais próxima com autoridades de saúde, do seu ponto de vista, de tratar documentos que facilitem com que esta produção de nacionais que se encontra nesses locais possam chegar aos principais centros de consumo, como é, por exemplo, a cidade de Maputo. Este é um desafio que deve ser colocado às administrações locais, aos administradores locais, para que eles possam olhar para aquilo que é o volume da produção local. O que é que se produz no distrito? Como é que nós podemos ajudar o cidadão a que ele consiga vender essa sua produção em casos de necessidade? E isto obriga uma maior criatividade. Também era importante incluir aqui o pró-jovem para a juventude que falou aqui, porque fala-se muito do FDEL, mas esquece-se que existem outros fundos que o governo aprovou, que é o pró-jovem, que seria necessário que as entidades que gerem esses fundos, essas iniciativas, pudessem de alguma forma divulgar os instrumentos, comunicar melhor com o cidadão para que ele saiba que existem outras alternativas que não é apenas o pró-jovem, que não é apenas o FDEL. Pronto, eu penso que terminaria por aí inicialmente.
1: Pois, diretora Antuia, qual é o estágio do processo de alfabetização e educação de adultos?
3: Então, muito obrigada. Em relação à alfabetização, o nosso país ainda tem uma taxa de analfabetismo alta, de acordo com os dados do IOF publicados pelo INE em 2022, nós tínhamos uma taxa de 38,2%, mas quando vamos para a zona rural e principalmente olhando para a mulher, esta taxa pode estar acima de 60%. Daí que há um trabalho que desenvolvido a nível do governo, através do Ministério e também em colaboração com os parceiros, para assegurar que mais jovens e adultos que não tiveram oportunidade de frequentar a escola possam participar nestes programas. Aqui temos notado uma grande participação das mulheres, tanto para o nível da alfabetização como para o nível de pós-alfabetização. E o grande desafio que nós temos aqui prende-se com a disponibilidade de livros. Estamos a trabalhar no sentido de assegurar que possamos também incluir dentro do processo normal de distribuição do livro, o livro para este subsistema de educação.
1: A nível do país, quantos centros existem implantados?
3: A nível do centro, neste momento nós contamos com cerca de 6 mil centros.
1: E funcionam regularmente?
3: Têm funcionado regularmente. Nós temos dois programas dois calendários, desculpa, a alfabetização. Temos um calendário normal, que é 38 semanas, que acompanha o calendário do subsistema de educação, do ensino primário do subsistema de educação geral, mas temos também um calendário intensivo, que é para permitir acompanhar a época agrícola, porque vimos que durante o período da colheita, aliás, da sementeira e também do período da colheita, havia muitas desistências. Então, este calendário vai de abril a setembro, que para outubro depois começa, né, a colheita, e em abril já fizeram o lançamento, né, da coisa da sementeira, e isto tem ajudado bastante e aumentado o nível de participação dos nossos jovens e adultos.
1: E qual tem sido normalmente o aproveitamento pedagógico?
3: Em termos de aproveitamento pedagógico, temos tido um bom aproveitamento pedagógico, tanto no nível de alfabetização e do ensino primário, que está ronda os 90%.
1: Diretor Madeira, o Governo e organizações empresariais como a Confederação das Associações Económicas de Moçambique têm estado a reforçar a concertação, monitoria de leis de conteúdo local e realização de fóruns de negócios no âmbito do diálogo público-privado. Que resultados já foram produzidos desta iniciativa?
2: Bom, primeiro, se calhar, dizer que o diálogo com o setor privado é um diálogo permanente a todos os níveis. E agora, se for a reparar, nos últimos dias o governo aprovou, por exemplo, a lei de Minas. É também um dos grandes produtos daquilo que tem sido a contribuição do setor privado e de como é que estas áreas deviam ser exploradas. Mas recentemente foi aprovada também a lei de conteúdo local, exatamente para conformar todo este desafio que se pensa que para fortalecer o setor privado, sobretudo agora com o advento destes grandes projetos, há a necessidade de que os cidadãos, os nacionais, possam se beneficiar de todos estes recursos que vêm para se investir no Moçambique, para a exploração destes recursos. A lei de conteúdo local veio exatamente proteger aos cidadãos nacionais. E penso por via disso vai ser possível, independentemente de onde o cidadão esteja, possa concorrer a estas oportunidades de negócio, de serviços, por aí fora, e penso que é o caminho que se deve seguir. É o caminho que se deve seguir. E, portanto, eu penso que eu faço um balanço positivo. Neste momento, penso que a lei está em um processo de regulamentação, exatamente para ver aqueles casos específicos, tendo também a dimensão da realidade dessas empresas, desses investidores.
1: Diretora Nilza, pode começar a dar resposta aos nossos ouvintes, porque a agricultura é a base.
4: Muito obrigada. Eu iria começar pelo Sr. Isidro de Chidengel, que colocou aqui a questão do transporte de suínos e outros produtos. Começar por referir que existem situações em que o setor da sanidade agropecuária e biossegurança tem que tomar algumas medidas e impor algumas limitações em casos que necessita de conter situações de propagação de doenças, e isto naturalmente acaba impedindo ou dificultando aquilo que é o transporte de produtos de um local para outro, mesmo para evitar que tenhamos surtos. No entanto, é algo que eu tenho que levar aos meus colegas, aquilo que foi aqui colocado, para poder perceber o que é que estará a acontecer. Então, fica aqui a informação para o Sr. Isidro, que nós vamos levar esta informação para o setor de sanidade agropecuária e biossegurança, para que possam dar uma resposta que atenda a esta solicitação que foi aqui colocada, no sentido de criar a facilidade que é esperada para o transporte de produtos de um local para o outro. Naturalmente que, se houverem situações de doenças associadas, isto também terá outras repercussões. No que diz respeito à questão que foi colocada aqui pelo Sr. Alberto, que falava de Congolote, em relação aos...
1: A diretora Nilza, vou pedir para que, infelizmente, vamos ter que parar por aqui, todos nós, porque... Ah, podemos continuar, podemos prosseguir.
4: Obrigada. Que falava da questão da produção de alimentos a nível nacional e o facto de não se... daquilo que é produzido não ser suficiente. Devo dizer aqui que o setor está concentrado, de facto, em garantir a produção de alimentos, principalmente os alimentos da cesta básica. Estamos a falar do arroz, do milho, do feijão e também da proteína animal, frango, peixe e também dos ovos, mesmo para garantir que, numa primeira instância, aquilo que são os alimentos básicos para alimentação sejam produzidos e que tenhamos a autossuficiência. Portanto, aquilo que são os esforços do setor neste momento estão concentrados nisto, e é por isso que o setor tem estado a olhar para todas as fases da cadeia de valor, mesmo para garantir que consigamos atingir a autossuficiência nestes alimentos. Mas, naturalmente, isto são ações que também passam por uma educação por parte dos nossos consumidores, e nós temos que ter a capacidade interna não só de produzir aquilo que nós consumimos, mas também de consumir aquilo que nós produzimos, e isto de facto vai contribuir para reduzirmos as importações e trazer algum equilíbrio para a balança comercial. Portanto, o setor está, sim, concentrado nisto, por isso é que tem estado a combinar uma série de fatores que vão desde a assistência, à provisão de insumos e também ao financiamento, mesmo para garantir que nós atinjamos os níveis que são necessários para termos a autossuficiência.
1: Obrigada, diretor Madeira. De uma forma sintética, pode dar resposta aos ouvintes.
2: Obrigado. Bom, de forma geral, falou-se muito do Fidel.
1: Pois.
2: E eu esperava que se fizesse estas questões. De facto, o Fidel está a ser uma iniciativa bastante interessante, e o Fidel, quando foi desenhado, foi feita antes uma ampla auscultação nacional a todos os níveis, e todo o processo do Fidel está a ser implementado a nível local. Quem faz a seleção dos projetos a nível local é uma comissão local, portanto, conhece a realidade local, conhece mais ou menos os processos, e eles é que fazem a seleção das iniciativas. Naturalmente que este processo todo provoca há muito mais jovens interessados em concorrer e empreender, tanto que foi o triplo daquilo que se esperava. No entanto, penso que o que está provavelmente a emperrar todo este processo é que se calhar deve haver um problema de comunicação, provavelmente um problema também de apoio aos beneficiários, nesse caso aos que querem concorrer a iniciativas, porque um dos critérios era que os projetos fossem viáveis, mas no contexto local. Não estamos aqui a dizer de projetos muito elaborados, projetos muito estruturados. Não estamos a dizer projetos simples, mas ideias de negócios consistentes, porque senão vamos entrar também num cenário de fazer redistribuição de recursos que logo de partida não tem reembolso, não tem sustentabilidade. Dias depois também temos problema porque não se está a fazer uso de recursos públicos para iniciativas concretas. Mas sinto que provavelmente a mensagem que eu retiro de boa parte dos comentários aqui é que é preciso ver de facto como é que estão a ser feitas a seleção dos projetos, quais são os jovens que estão a beneficiar-se. Dá a impressão que a expansão ainda é um desafio, mas também pode haver aqui um problema em alguns territórios, em algumas zonas, determinados fóruns que devem estar a complicar ou a não facilitar o processo aos beneficiários. Mas é preciso entender que há regras, há critérios, se calhar, e esse é que tem sido a orientação. Mas também vale a pena referir que em muitos dos casos, em que há situações anormais, as comunidades têm estado a anunciar. Quando há situações de projetos que pessoas foram selecionadas sem passar por aquele crivo, as comunidades estão a denunciar. Mas também a comunidade e todos aqueles beneficiários do FIDEL, a comunidade sabe quanto é que recebeu, quando é que vai devolver, quanto é que está a reembolsar, e agora vale a pena dizer que também há beneficiários que já estão a reembolsar o seu recurso. E é com base nesses reembolsos que depois vai-se alocar a outros beneficiários. Vale a pena também aqui comentar um bocado a questão que o Derek colocou, desta questão dos vários fundos. Penso que o desafio vai ser, nos próximos tempos, integrar todos esses fundos, de maneira a não termos muitas iniciativas espalhadas, mas concentrar todas elas e concentrar toda a atenção nessas iniciativas. Em termos do modelo de planificação, o Governo desenhou a Estratégia Nacional de Desenvolvimento, que também foi um processo amplo da auscultação nacional, a todos os níveis, setor privado, sociedade civil, comunidades, a todos os níveis. Portanto, acho que o modelo, como tal, penso que não há problema. O que temos que aperfeiçoar, provavelmente, são os processos, os mecanismos, que são muito relativos de um sítio para outro, mas que eu já anotei, vamos levar para aprimorar, para melhorar esses instrumentos, porque não são instrumentos fechados, eles vão sempre sofrer melhorias, vão sempre ser ajustados, porque o processo de desenvolvimento é assim, é um processo em constante construção. Obrigado.
1: Tivemos um ouvinte, o primeiro, Sérgio Rafael, que fala da necessidade de construção de infraestruturas resilientes, sobretudo infraestruturas de Estado. Não é a primeira vez que ouvimos isso.
2: Sim, não é a primeira vez, e o nosso processo de planificação atual é um processo que já prevê esta questão da planificação resiliente. Todas as infraestruturas que são erguidas hoje, quando elas já estão mesmo no processo de planificação, elas já trazem essa componente que tem que ser resiliente. As escolas, os hospitais, já trazem essa perspectiva. Já está nos planos, a todos os níveis, mesmo nos territórios, já se sabe que todas as infraestruturas são resilientes. O que acontece muitas das vezes é que, à medida que temos um fenómeno, é cada vez maior que o anterior. Então, quer dizer, é um processo que vamos nos ajustando, vamos melhorando, mas do ponto de vista de planificação, incluindo orçamentação, já há esta perspectiva de termos sempre salvaguardas, termos margens de que há fenómenos que por vezes põem em causa a essa estrutura, mas é um fato que já está nos instrumentos de planificação.
1: Que comentário faz relativamente a esta questão de redução, ou seja, banição das horas extras? Há um ouvinte que diz que vê a necessidade de se banir as horas extras.
2: Sim, eu ouvi. O que eu penso é que o Ministério da Agricultura, se não baniu da educação, queria dizer, se não baniu até agora, é porque provavelmente há pressupostos por detrás disto. Porque não me parece que seja um processo simples de apenas banir. Acho que é uma questão conjuntural, que é preciso entender muito bem o que é que está a acontecer a nível do setor, qual é a dinâmica deste setor. Eu acredito, por exemplo, para aquelas escolas longínquas, para aquelas escolas dispersas, provavelmente não podem ter o mesmo tratamento que as escolas que estão nas cidades, perto dos centros de... dos centros metropolitanos e por aí fora. Então, eu penso que não é um problema tão simples como parece, porque o país é um país também bastante mixigenado, com várias realidades, várias experiências. Então, temos que olhar caso a caso, não se pode aplicar a mesma medida para o país inteiro. É preciso ser um bocado mais, diria, fazer reformas graduais e em função dos contextos.
1: Vamos ouvir a diretora Antuia.
3: Então, muito obrigada. Nós queríamos também agradecer aos ouvintes por esse apoio no processo da monitoria das ações do setor e, em particular, em relação ao livro. Como já tinha mencionado antes, com vista a comatar esta questão do atraso na recepção do livro, nós já este ano vamos iniciar já o processo da distribuição do livro e também para reduzir o tempo de distribuição, esta responsabilidade foi descentralizada, passou para as províncias, porque antes nós tínhamos concursos que eram lançados a nível central, onde tínhamos os transportadores, isso acabava levando algum tempo e assim, e vimos que havia necessidade também de assegurar que cada província, de forma também a haver maior responsabilização e compromisso, que a distribuição do livro passa a ser da responsabilidade da província, e acreditamos que com esta abordagem nós iremos assegurar que o livro esteja a tempo e horas em todas as escolas. Em relação à questão das horas extras, para confirmar e concordar com o que disse o Dr. Jair, porque nós temos realidades realmente dispas. Nós temos uma escola de 60 alunos, estou a falar de uma escola da primeira a sexta, mas também temos a escola com 6.000 e 7.000 alunos. Então temos realidades completamente diferentes, onde o trabalho que nós estamos a fazer, de facto, é de reduzir as horas e banir, acredito que levará algum tempo, porque há uma necessidade de assegurar também que este professor complete a carga horária. Então, como temos realidades diferentes, então, em vez de estarmos a contratar um professor, provavelmente este irá poder complementar e pode ter uma ou duas horas que, em termos de rentabilidade, poderá reduzir. Mas, como disse antes, é um trabalho que está a ser feito de forma a assegurar que passamos a pagar as horas extras dentro do período devido.
1: E que comentário gostaria de fazer relativamente à questão de planificação, os modelos de planificação no Estado? Vocês todos aqui são diretores de planificação.
3: Em termos de modelos de planificação, só comentando também o que disse o Dr. Jair, há um exercício que foi feito com o processo de elaboração da END. Neste momento nós temos os instrumentos, eles estão ajustados a esta estratégia macro, que foi...
1: O ouvinte sugeria que tivessem em consideração a realidade de cada região.
3: Sim, é para aí também que eu vou. Então, nós agora temos um exercício. Antes nós tínhamos o PG e tínhamos um PSOE que, em termos da. Tinha um alinhamento, mas tínhamos que fazer um exercício para assegurar. Mas hoje, felizmente, com a ENDA e o PQG, já temos o PQG organizados em programas e subprogramas, então este é o exercício que está a ser feito também a nível dos setores. Quando elaboramos o PSOE, também fazemos a planificação em função de programas. Neste momento estamos também já num exercício, os setores da educação e saúde são pilotos mesmo da planificação e orçamentação por programa. E nós temos tido em conta a realidade a realidade do país, mesmo em termos da distribuição de professores.
1: Muito obrigada, diretora Antuia. Vamos interromper a realização deste programa para dar lugar à cobertura da visita do Presidente da República à província da Zambésia. Deste modo, caro ouvinte, termina o programa Linha Direta de hoje, no qual avaliamos o grau de execução do Plano Económico e Social e Orçamento do Estado no primeiro semestre deste ano. Tivemos como convidados o Diretor Nacional de Monitoria e Avaliação no Ministério da Planificação e Desenvolvimento, Jair de Madeira, a Diretora de Planificação, Estatística e Cooperação no Ministério da Educação e Cultura, Antuia Soverano, Diretora de Planificação e Políticas no Ministério da Agricultura, Ambiente e Pescas, Milza Paunde, e o economista e comentador residente da Rádio Moçambique, Derek Mulatinho. Leonalda Matimel esteve na sonorização e Cristina Xavier na moderação. Bom dia.
5: 10 horas e 50 minutos. O Presidente da República escala este sábado os distritos de Mucuba e Nicuadala no quadro de ações do Governo de Promoção do Desenvolvimento Económico, Emprego e Empreendedorismo. E é para Mucuba que seguimos. Bom dia.

São 10 horas e 52 minutos. Vamos acompanhar a par e passo toda a informação à volta da visita do Presidente da República, que a partir de hoje escala Niquadala e Mucuba, no quadro das ações do Governo de Promoção do Desenvolvimento Econômico, Empreendedorismo e Emprego. Na cobertura deste evento estão os nossos colegas posicionados, portanto, em Mucuba neste momento, a partir da Zambésia, e aguardamos a qualquer momento o retomar desta transmissão.

0: O jovem pode gerar renda para alimentar a sua família. É ou não é?
1: Sim.
0: O jovem, com a criação da empresa, vai fazer negócio, vai gerar renda, vai pagar imposto, vai criar emprego para outros jovens, vai pagar salário aos outros jovens. É ou não é?
1: Sim.
0: Por isso, nós não estamos a apostar só naquelas grandes empresas, em grandes projetos de areias pesadas, de gás, de grafite, de carvão. Estamos a apostar também em pequenas e médias empresas para jovens, porque são estes que criam muito para os outros jovens. Juventude, oi! Mulher moçambicana, oi! Combatente, oi! Povo moçambicano, oi! Esta é a primeira atividade que nós viemos fazer aqui. Um centro de negócio onde um jovem chega, encontra todas as condições criadas para poder criar a sua empresa. Onde vai encontrar o balcão de atendimento único para tratar toda a documentação, se quer tratar no IT. E também, como sabem, nós como governo decidimos que temos que fazer uma campanha da atribuição de BI à população BI Mahala. Povo moçambicano, oiê! Porque com o bilhete de identidade, a pessoa vai abrir a sua conta, vai abrir a sua empresa, vai ter o seu NUIT, vai tratar todos os documentos que precisar. É ou não é?
1: Sim.
0: Nós viemos fazer aqui, isso aqui em Mucuba, porque Mucuba, queremos transformar a cidade de Mucuba numa das grandes cidades do país. Quando passamos aqui a fazer a campanha eleitoral, nós dissemos que em Moçambique nós vamos fazer uma descentralização, isto é, criarmos capitais temáticos. Dissemos que Inhambane ia ser a capital turística de Moçambique. Isso não quer dizer que as outras partes do país não vão desenvolver turismo, mas temos que ter um ponto que vamos nos concentrar para podermos desenvolver o nosso turismo. Dissemos que Niassa vai ser a capital agrícola. Isso não quer dizer que os outros pontos não vão fazer agricultura, mas os principais investimentos vamos colocar em Niassa. E dissemos na altura que passamos aqui a fazer campanha que vamos transformar Mucuba em capital parlamentar de Moçambique. Mucuba, oiê! Porque é aqui onde os caminhos se cruzam e Moçambique... Onde os caminhos se cruzam e Moçambique...
1: Se abraça!
0: Se abraça! Por isso nós viemos trabalhar hoje na Zambésia, porque é muita coisa que temos a fazer aqui na Zambésia. É muita coisa que estamos a fazer aqui na província da Zambésia. E durante a visita presidencial, não havíamos de conseguir fazer tudo. Por isso hoje viemos inaugurar o centro de negócio, viemos fazer a entrega do dinheiro aos jovens para abrir as suas empresas e fazer os seus negócios, mas brevemente voltaremos a Mucuba para virmos fazer o lançamento da primeira pedra para a construção do Parlamento em Moçambique. Mucuba, oiê! Portanto, brevemente, voltaremos a Mucuba para fazer o lançamento da primeira pedra para a construção do Parlamento aqui em Mucuba, para que nos próximos anos todos os deputados da República de Moçambique não se reúnam em Maputo, mas se reúnam aqui na cidade de Mucuba. Mucuba, oiê! Zambésia, oiê! Brevemente também voltaremos à província da Zambésia para fazermos o lançamento da primeira pedra para a construção da nova ponte que vai ligar a nossa cidade de Quelimane à cidade de Mucuba. Uma nova ponte que vamos construir no rio Lukungu. e também uma nova estrada para ligar com Cuba. Mocuba, oiê! Zambésia, oiê! E queremos transformar a Zona Econômica Especial de Mocuba num dos maiores polos de desenvolvimento de Moçambique. Por isso estamos hoje a vir inaugurar o centro de negócio. Voltamos brevemente a Mocuba para fazer o lançamento da primeira pedra para a construção do Parlamento da República de Moçambique em Mocuba. E nós voltamos para construir a ponte sobre o rio Lucungo, aqui na província da Zambésia. Estamos a trabalhar dia e noite para materializar o sonho de construirmos aqui na província da Zambésia o porto de Macuse, que vai ser muito importante para a província da Zambésia. Zambésia, oiê! Mocuba, oiê! E ainda brevemente voltaremos à nossa província da Zambésia, porque vamos começar com obras da construção do terminal de combustível no porto da cidade de Quelimane. Aqui na província da Zambésia. Zambésia, oiê! Aqui na província da Zambésia, o combustível acaba custando um pouco mais caro do que o preço do combustível em Nacala, do que o preço do combustível na Beira e do que o preço do combustível em Maputo, principalmente na cidade de Maputo. Porque Maputo, Beira e Nacala têm terminais de combustível. Mas para o combustível chegar aqui a Mocuba ou na província da Zambésia, tem que vir ou do porto da Beira ou do porto de Nacala. E o transporte deste combustível, quem acaba pagando é aquele que está a viver na província da Zambésia. Por isso, com a construção, vamos arrancar brevemente do novo terminal de combustível na cidade de Quelimane, no porto de Quelimane, o preço do combustível vai baixar na Zambésia e o custo de vida vai baixar na Zambésia. Zambésia, oiê! Moçambique, oiê! Unidade Nacional, oiê! A paz, oiê! Diálogo Nacional Inclusivo, oiê! Reconciliação Nacional, oiê! Mocuba, oiê! Muito obrigado, Mocuba!
2: Discurso do Presidente da República na saudação à população da cidade de Mocuba aqui no aeródromo desta cidade, marcando assim então o início das atividades programadas para hoje aqui na cidade de Mocuba. O Presidente dirige-se neste momento ao Centro de Negócio de Mocuba, onde vai proceder à inauguração desta infraestrutura e depois lançar o projeto Jobs Now. Nós voltaremos à antena para outra etapa destas atividades e devolvemos o sinal ao estúdio da Rádio Moçambique. Até já.
3: Até já, muito obrigada. 11 horas e 1 minuto.
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0: caro ouvinte, acompanho a atualização de informação já a seguir com a apresentação de Jacinta Nhamitambo. Bom dia, Jacinta.
1: Bom dia, Rosa Maciel. Bom dia, ouvinte da Rádio Moçambique. O presidente da República já se encontra no distrito de Mocuba, onde vai proceder ao lançamento do programa Jobs Now, iniciativa do governo com o apoio do Banco Mundial, que visa acelerar a criação de empregos, promover o empreendedorismo e fortalecer as micro, pequenas e médias empresas. A sua chegada à cidade de Quelimane, Daniel Chabo falou sobre os objetivos da sua deslocação à Zambésia.
2: Nós hoje viemos trabalhar na Zambésia, mais concretamente em Mocuba e Nicuadala. Temos três atividades principais. A primeira é inaugurar um centro de negócios na cidade de Mocuba, na zona econômica especial de Mocuba. Porque temos muitos projetos para o desenvolvimento da nossa província da Zambésia e achamos que é muita coisa que a fazermos só durante a visita presidencial vai ser difícil acabar tudo. Por isso viemos adiantar, primeiro, para o projeto Acredita Emprega, dos jovens, conectar negócios, que vamos entregar aos jovens.
1: Já no distrito de Nacuadala, o Presidente da República vai dirigir esta tarde a cerimônia de apresentação pública dos beneficiários do programa Acredita Emprego, iniciativa do Governo e parceiros. A Primeira-Ministra, bem-vinda, Levi, orienta hoje a cerimônia oficial de encerramento da 61ª edição da Feira Internacional de Maputo. Este é um assunto que queremos abordar daqui a pouco. Para já, a empresa Eletricidade de Moçambique, em Iambane, assegura o cumprimento da meta de eletrificar até o fim deste ano mais de 8 mil casas em vários distritos da província. Detalhes com o jornalista Horácio Romão.
3: Neste momento, os técnicos da EDM esmeram-se na colocação de postes, instalação de postos de transformação e lançamento de cabos de transporte da corrente elétrica. A operação está inserida na segunda fase do Programa Energia para Todos, que visa garantir o acesso universal da corrente elétrica, um recurso que constitui o motor de desenvolvimento. Com a eletrificação das mais de 8 mil casas este ano, o número de famílias a beneficiarem de energia elétrica passará dos atuais cerca de 195.200 para mais de 200 mil ligações domiciliárias. Horácio Romão, Inhambane.
1: O Gabinete Provincial de Combate à Corrupção Uniassa deteve ontem o diretor da escola secundária Eduardo Montani, na cidade de Lixinga, por suspeitas de crimes de peculato, abuso de cargo e falsificação de documentos. Detalhes com o jornalista Raimundo Matola.
4: O diretor da escola secundária Eduardo Mondiano, na cidade de Lixinga, por suspeitas de crimes de peculato, abuso de cargo e falsificação de documentos. Uma nota do Gabinete Provincial de Combate à Corrupção, no Miaça, indica que Simão Capinga é indiciado no caso de gestão danosa dos fundos da escola, avaliados em mais de 2 milhões e 300 mil meticais. No decurso das diligências, foram encontrados na residência do acusado mais de 91 mil meticais, refere a nota. Investigações continuam para o esclarecimento do nível de envolvimento de Simão Capinga neste caso, com vista à sua responsabilização criminal. A partir de Lixinga, Raimundo Matola.
1: A Primeira-Ministra, bem-vinda, Levi, orienta hoje a cerimônia oficial de encerramento da 61ª edição da Feira Internacional de Maputo. A facinha decorre em Ricalta, distrito de Marraquém, sob o lema Transformação Digital e Energética rumo a uma economia sustentável. O sexto dia da Feira Internacional de Maputo será marcado ainda pela realização da leilão de diversas espécies de gado. E na facinha está posicionado o colega Dino Kassamo. Bom dia.
5: Bom dia, Jacinta. A dizer que a Primeira-Ministra acaba de chegar no recinto da Feira Internacional de Maputo, onde neste momento está a ser recebido para depois presidir a cerimónia de encerramento do evento e também visitar alguns pavilhões. Entretanto, ontem o dia foi marcado pelo Fórum de Negócios, onde Moçambique convidou os Emirados Árabes Unidos a investir em áreas prioritárias da economia nacional, com destaque para indústria, turismo, agricultura, energia, gás natural, infraestruturas e logística. O convite foi feito pelo secretário de Estado do Turismo, Fredson Bakar, durante o Fórum Empresarial Moçambique Emirados Árabes Unidos, realizado no âmbito da 61ª edição da FACIM em Marrakech. Fredson Bakar disse que, apesar do crescimento das relações económicas entre os dois países, há espaço para ampliar a parceria e explorar mais oportunidades de investimentos em Moçambique. De Rekaka, Dine Kassam.
1: Apresentamos as notícias das 11, escutas próximas quando for 12h30 no Jornal da Tarde. Hoje a ser transmitido a partir da FACIM em Rekaka. Bom dia.

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0: Ah, ainda bem que já chegamos na esquadra. 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
0: Uhum.
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0: Mas como?
2: Por que que ela não pode comer também as partes da galinha?
0: Porque eu sou homem da casa.
2: Exatamente. Esse é o dever como chefe de família. Cuidar da sua mulher grávida e do seu bebê.
0: Senhor polícia, eu não tinha pensado nisso dessa forma.
2: Afinal de contas, o senhor ama a sua esposa ou não?
0: É claro que eu amo a minha esposa.
2: Então, faça o correto.
0: Está bem, senhor. Minha esposa, imensas desculpas. A partir de agora, vou partilhar o frango contigo, para que tu e o bebê possam ficar fortes e saudáveis.
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4: e tanto amor.
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As notícias. A exposição dos atrativos turísticos e culturais de Manica desperta interesse dos visitantes do stand da província na Feira Internacional de Maputo. No espaço, os visitantes têm a oportunidade de conhecer, através de ilustrações, alguns dos principais pontos de interesse turístico de Manica, com destaque para o Monte Cabeça do Veio, as cascatas, a fauna, as esculturas e a gastronomia da província. Os visitantes mostram-se surpreendidos com o potencial turístico e a diversidade cultural de Manica, destacando a exposição como uma oportunidade para conhecer melhor os recursos naturais e culturais da província. A representação do Monte da Cabeça do Veio é um outro elemento que tem despertado a atenção dos visitantes, alguns dos quais já manifestaram interesse em viajar a Manica para conhecer de perto este e outros atrativos turísticos. A seleção feminina de basquetebol de Nampula é a primeira finalista do Festival Nacional dos Jogos Desportivos Escolares ao derrotar Sofala por 41-3 e 6 nas meias finais. Ou seja, por 41-36 nas meias finais. O jogo, disputado na quadra do Instituto de Ciências e Saúde, na cidade de Inhambane, foi marcado pelo equilíbrio do primeiro ao último quarto, com diferenças pontuais reduzidas ao longo do encontro. Nampula entrou melhor e venceu o primeiro quarto por 10-7. No segundo período, Sofala reagiu, mas Nampula manteve-se na frente, chegando ao intervalo a vencer por 20-12. Na segunda metade, Sofala voltou a aproximar-se do marcador, vencendo o terceiro quarto por 25-24. Na etapa final, Nampula controlou melhor os momentos decisivos e confirmou a vitória por 41-36. Foram lidas as notícias a esta hora. As próximas às 13 horas no Jornal de Manica.

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1: 5 de setembro de 1997. Morre Madre Teresa de Calcutá. Passam hoje, precisamente, 29 anos.

Madre Teresa de Calcutá, cujo nome verdadeiro é Agnes Gonsha Bonjashiu, foi uma missionária católica albanesa, nascida na República da Macedónia, naturalizada indiana e beatificada pela Igreja Católica. Considerada a missionária do século XX, concretizou o projeto de apoiar e recuperar os protegidos na Índia através da sua congregação Missionárias da Caridade, dedicando-os aos mais pobres. A vida religiosa de Madre Teresa de Calcutá inicia em 1931, quando partiu para a cidade de Darjeeling, na Índia, onde fez o noviciado no Colégio das Irmãs de Loreto. Ainda neste mesmo ano, Madre Teresa fez a confissão religiosa e emitiu os votos temporários de pobreza, castidade e obediência, tomando o nome de Teresa. A origem da escolha deste nome reduziu no fato de ser em honra à monja francesa Teresa de Lisieux, padroeira das missionárias, canonizada em 1927 e conhecida como Santa Teresinha. De Darjeeling passou para Calcutá, onde exerceu durante as décadas de 30 e 40 a docência em geografia no Colégio Bengalês de Santa Mary, também pertencente à Congregação da Nossa Senhora de Loreto. Impressionada com os problemas sociais da Índia, que se refletiam nas condições de vida das crianças, mulheres e velhos, que viviam em absoluta miséria, fez a profissão perpétua a 24 de maio de 1937.

Em 1946, Madre Teresa decidiu reformular a sua trajetória de vida, iniciando uma nova congregação de caridade, cujo objetivo era ensinar as crianças pobres

ativos e na difusão da palavra de alento e de confiança em Deus. No ano de 1965, o Papa Paulo VI colocou sob controle do papado a sua congregação e autorizou a sua expansão para outros países. Assim, centros de apoio a leprosos, velhos, cegos e doentes de sida surgiram em várias cidades do mundo, em escolas, orfanatos e trabalhos de reabilitação aos prisioneiros. Em 1952, fundou o Centro Infantil, ou Sishibhavan Casa da Esperança, e o famoso Lar dos Moribundos,

Passados mais de uma década, em 1965, a Santa Sé aprovou a Congregação Missionárias da Caridade e entre 1968 e 1989 estabeleceu a sua presença missionárias em países como Albânia, Rússia, Cuba, Canadá, Palestina, Bangladesh, Austrália, Estados Unidos da América, Itália, Vietnã e China. O reconhecimento do mundo pelo seu trabalho concretizou-se com o Prémio Templeton, em 1973, e 6 anos depois, com o Prémio Nobel da Paz. Madre Teresa de Calcutá morreu a 5 de setembro de 1997, aos 87 anos de idade, mas o seu trabalho missionário continuou através da irmã Nirmala, sua sucessora. O seu funeral foi tratado como de Estado. Vários representantes do mundo estiveram presentes para prestar a última homenagem a esta grande mulher religiosa. Um dos seus pensamentos era: não usemos bombas nem armas para conquistar o mundo. Usemos o amor e a compaixão. A paz começa com um sorriso.

0: Em uma data na história, recordamos hoje a morte de Madre Teresa de Calcutá, a missionária do século XX que dedicou toda a sua vida ajudando os mais necessitados. Alberto Mazanga escreveu o texto sonorizado por Musa Giga Libo com a apresentação de Albertina Zandamela.
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11 horas e 42 minutos. A nossa missão a caminhar para o momento final. Ivan Alexei, agora sim, com o meu cota.

11:47, foi assim Ivan Alexei com Meu Cota. Minutos finais desta primeira emissão de Cranberries Zombie.

E assim, amigo vinte, que termina esta promoção referente ao dia 5 de setembro do ano 2026. O Alto J, uma sintonia, programação que segue nesta estação emissora e tenha de resto um bom fim de semana. Deu a voz a esta emissão, Júnior da Silva. Aquele abraço.

0: Jina Adema Sikati.
1: Caro ouvinte, muito boa tarde. É a altura de conhecer os destaques do jornal desta tarde com a editora Adérito Lipang. Boa tarde, Adérito. Quais são os tópicos?
2: Boa tarde, Rosa Maciel e ouvinte. Em destaque, 5 pessoas morrem em acidente de viação envolvendo 2 motorizadas no posto administrativo de Amatongas, no distrito de Gondola, em Manica. Presidente da República, em visita à província da Zambésia, reitera que será construído um terminal de combustíveis na cidade de Kilimani para aliviar o custo de vida na região. No estrangeiro, a ANC pondera avançar para o Tribunal Eleitoral para garantir a inscrição dos candidatos rejeitados pela Comissão Eleitoral Sul-Africana. São apenas os destaques do Jornal da Tarde deste sábado, penúltimo dia da 61ª edição da FACIM, que decorre em Ricaca, no distrito de Marraquene, província de Maputo. E esta será uma edição especial do Jornal da Tarde, pois é a partir daqui do recinto da FACIM. Quando forem 12 horas e 30 minutos, vamos desenvolver estas e outras notas da atualidade. Até já.
1: Até já, Adérito, muito obrigada. São 12 horas e 1 minuto. Vamos já seguir a Mucuba.
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1: E aqui acompanhamos a visita que o Presidente da República faz à Zambésia no quadro das ações do Governo de Promoção do Desenvolvimento Económico, Emprego e Empreendedorismo. Chamo os nossos colegas já em Mucuba. Boa tarde.

0: Portanto, o governador da província da Zambézia está a usar da palavra e vamos ouvir. Muito boa tarde.
1: Iniciativa na Zona Económica Especial e o Franco Especial é ponto de convergência dos corredores rodoviários norte, centro e sul do país e para o vizinho Malawi. Constitui um elemento catalisador para o desenvolvimento da província e do país em geral. Ao terminar, queremos reafirmar os nossos melhores agradecimentos pela vossa visita à nossa província e ao distrito de Mucuba em particular. Aqui, onde todos os caminhos se cruzam, e Moçambique abraça. Juntos, desenvolvemos a Zambézia. Muito obrigado pela vossa atenção, Excelência. Eu quero que me permita que, em nome da província, dos distritos, apresente uma moção de ofertas. É sempre de praxe, é sempre que chega à nossa província, os distritos manifestarem, a província manifestando algumas coisinhas. Normalmente são coisas combustíveis, mas é sempre dado de bom coração. Eu vou aqui enumerar rapidamente os distritos. 2 sacos de arroz de casca de 1 por 50. O distrito da Magaja da Costa oferece 100 kg de arroz em casca, um cabrito.
0: O governador da Zambézia, Pio Matos, intervindo aqui no interior do auditório do Centro de Negócios de Mucuba, o governador da Zambézia, Pio Matos, em breves declarações, a importância desta infraestrutura, organização do ambiente de negócio a nível da província da Zambézia. Sabemos que a província da Zambézia enfrenta vários desafios e há toda a necessidade de impulsionar o setor agrário e outras áreas de produção. Neste momento, o Presidente da República também acompanha e esta cerimónia contempla, para além da intervenção do Presidente da República, o discurso do Ministro da Juventude e Desportos, Kaifadini Manasse, e estudo no quadro do lançamento Jobs Now, aqui na cidade de Mucuba. É preciso destacar que este centro de negócios foi construído com financiamento do Banco Mundial e de outras entidades que apoiam a Agência de Desenvolvimento do Vale do Zambézi. Na inauguração, o diretor-geral da Agência do Vale do Zambézi, Celso Cunha, destacou a necessidade de aqui os empresários encontrarem vários serviços e também facilidades para o acesso, financiamento, visando desenvolver as suas atividades. Destaca-se aqui, e como estamos vindo a fazer referência, o Balcão Único de Atendimento, BAU, e por via disso há, portanto, serviços públicos como do INATRO, serviços de identificação civil e também da migração e autoridade tributária e o registro das entidades legais aqui. E os empresários estão, portanto, a serviços que aqui estão implantados, portanto, com a procura e a neste momento o Presidente da República recebe um quadro das mãos do governador da província da Zambézia e também do secretário do Estado na província da Zambézia, Avelino Muxini. E como fazia referência, que para além da cidade de Mucuba há também um centro de negócios na cidade de Tete e também recentemente foi concluído o centro de negócios de Barue e também Catandica na província de Manica. Está em construção, portanto, o outro centro em Caia, portanto, província de representante do Banco Mundial, o diretor.
2: 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Muito obrigado.
0: Intervenção do diretor do Banco Mundial em Mukuba e a destacar a necessidade de se continuar a investir em programas de atração de investimento e também incentivar o empresariado local. É preciso fazer referência que este centro de negócios constitui uma forma ideal para o incentivo do empresarial do local, até porque alguns empresários destacam mesmo que alguns empresários, sim, preferem designar de nossa casa a este centro de negócio, um sinal de que aqui eles encontram oportunidades para o financiamento e também a explicação daquilo que vai acontecendo no Estado. A destacar, há aqui instituições de banco ou instituições bancárias aqui instaladas, pelo menos são duas, e estas vão dar essas facilidades, espécie de caminho para que os empresários cheguem aos financiamentos disponíveis na Agência do Desenvolvimento do Vale do Zambeze. É preciso destacar que neste momento há algumas linhas de financiamento lançadas pela Agência de Desenvolvimento do Zambeze. Portanto, temos o financiamento a pequenas e médias empresas, incluindo os pequenos produtores. Estas são por via de subvenção com participado, e também temos outras linhas mais robustas de financiamento, tal é o caso do fundo catalítico que tem estado também a beneficiar várias empresas. Na província de Zambeze, é preciso destacar uma enorme indústria de produção de ração e também de ovos que está em funcionamento no distrito norteño de Gurue. Esta empresa foi selecionada e beneficiou deste fundo catalítico que tem estado a se referenciar e a se notabilizar no capítulo de produção e distribuição de ração ao nível da zona centro do país e não só. Estamos a falar concretamente da Manmart. Então, para além do fundo catalítico, também tem uma linha que é dedicada ao setor agrário e também ao turismo. O que se pode destacar neste momento é que o empresariado é preciso concorrer e para poder beneficiar-se deste fundo, enfim, com todos os critérios devidamente acautelados para se garantir, primeiro, a transparência e o segundo aspecto também, o sucesso das pessoas, dos implementadores, neste caso, destes projetos, que é para permitir que se beneficiem a outros empresários da província da Zambézia e outras regiões da região centro do país, onde a Agência do Desenvolvimento do Vale Zambézia tem, portanto, as suas ações. Como sabemos que na Zambézia, a Agência do Desenvolvimento do Vale Zambézia estava confinado em alguns distritos e por via de novos estatutos e nova abordagem desta instituição, a província, em todos os distritos da província de Zambézia, são, portanto, contemplados por financiamentos desta instituição, o que torna a agência do Vale de Zambézia mais presente ao nível de toda a zona centro do país. E assistimos aqui a uma cerimônia de inauguração bastante concorrida. O diretor-geral da Agência de Desenvolvimento do Vale do Zambeze destaca, sobretudo, a necessidade de, a partir de hoje, os empresários da província de Zambézia possuírem condições, primeiro, para reduzir as longas distâncias que percorriam, por um lado, para chegar à cidade de Quelimane, a fim de tratar diversos expedientes, e também isso criava desgaste psicológico, porque era tempo, recursos que eram despendidos na perspectiva de ter os seus serviços já disponibilizados. E agora tudo passa a estar concentrado aqui no centro de negócios em Mocuba e também, para além desses serviços, é preciso destacar também a implantação de escritórios da Millennium Challenge Corporation, uma instituição que tem ações aqui no distrito de Mocuba e, como ouvimos da garantia dada pelo Presidente da República, brevemente será, portanto, lançada a primeira pedra para a construção da ponte sobre o rio Lecongo e uma circular aqui em Mocuba, isso na perspectiva de ações do Millennium Challenge Corporation. E isto vai, portanto, implicar a movimentação dos serviços. Há toda a necessidade de ter aqui uma representação desta instituição, por forma a atender os empresários e outros cidadãos que queiram, portanto, fornecer serviços nesta cadeia da circular de Mocuba. E também temos já a incubadora de empresas da Universidade de Lukunga, aqui é representada. E a Universidade de Lukunga tem estado a desenvolver várias pesquisas e também a impulsionar várias iniciativas de investigação científica e a incubadora de empresas desta universidade pública está aqui representada e neste momento está a assistir 60 empresas no ramo agrário e a desenvolver pesquisas. Estas 60 empresas estão divididas por blocos. Temos 20 empresas no bloco de Mucuba, também outras 20 empresas a representar o distrito de Quelimane e as restantes 20 em Sofala, concretamente na cidade da Beira. E a Universidade de Lukungu tem intervenções na área agrária, como dissemos, e também nestes últimos anos está-se a destacar bastante no desenvolvimento de projetos de investigação para a produção de alevinos e, respectivo, o processo de venda, incluindo ração. Como sabemos que a piscicultura, ao nível da província de Zambézia, nos últimos anos está a ganhar notabilidade. Há vários produtores a criarem peixe em cativeiro no distrito de Lugela, Nicuadala, Milange, e estes produtores precisam de insumo constantemente na província de Inhambane, onde adquiriam a ração e também os alevinos. A cada ano que passa, esta dependência por aquela província tem estado a diminuir de forma considerável, porque a Unilicungo, em parceria com as autoridades pesqueiras da província, estão, portanto, a desenvolver estas iniciativas para fazer ponte a estes vários investimentos que têm estado a ser disponibilizados pela Agência de Desenvolvimento do Vale de Zambeze. Outra nota importante aqui a destacar é a presença aqui dos serviços provinciais de imigração. O Serviço Provincial de Imigração instalou, portanto, uma delegação na cidade de Mucuba, que é para responder à procura pelos documentos de viagem e por vários cidadãos de outras nacionalidades que estão a desenvolver o seu negócio. E a presença deste centro de negócio também acabou, digamos assim, criando esta necessidade de se expandir para além da delegação que há aqui em Mucuba. Terá também outras representações, particularmente aqui no centro de negócios de Mucuba. Isso

0: esta instituição está aqui desde ontem a atender várias pessoas que procuram. Vamos ouvir o ministro da Juventude nesta cerimónia e...
1: Sua Excelência Daniel Francisco Chapo, Presidente da República de Moçambique, caros convidados, todo o protocolo observado. É com enorme honra, profundo sentido de habilidade e elevado otimismo que hoje nos encontramos nesta histórica cidade de Mocuba para testemunhar dois momentos que ficarão inscritos na Agenda de Desenvolvimento Económico de Moçambique, a inauguração do Centro de Negócios de Mocuba e o lançamento e o posterior lançamento oficial do programa de Obsinal. Excelência, hoje não inauguramos apenas um edifício e não será lançado apenas mais um programa governamental. Hoje estamos a reafirmar uma escolha estratégica do Governo da República de Moçambique sob sua liderança, clara evidência, Excelência Presidente Daniel Francisco Chapo. Porque não existe desenvolvimento sustentável sem trabalho, não existe prosperidade sem oportunidades, não existe crescimento econômico verdadeiramente inclusivo quando parte significativa da população necessita de oportunidades para produzir, empreender e prosperar. O maior patrimônio de Moçambique não está escondido debaixo da terra, dos rios, floresta ou nos recursos minerais. O nosso maior patrimônio de Moçambique chama-se povo moçambicano, constituído maioritariamente pela juventude. E é esta juventude que tem como vontade de trabalhar e inovar. Minhas senhoras, meus senhores, distintos convidados, toda esta visão estratégica materializada no Centro de Negócios que hoje abrimos e no programa que será lançado só é possível graças à orientação firme, à liderança inspiradora e ao compromisso assumido no ato de investidura deste governo. Uma destas duas iniciativas não constitui um ato isolado, mas sim representa a execução global de uma escolha estratégica desenhada sob a liderança clarividente de Sua Excelência da República, Daniel Francisco Chapo, colocar a criação de emprego e a sustentabilidade empresarial no epicentro das nossas políticas macroeconómicas. Temos a plena consciência de que o crescimento econômico, para ser sustentável, tem de ser inclusivo e a inclusão não se gera por decreto. A inclusão constrói-se criando capacidade produtiva, infraestruturas de apoio e mercados eficientes. O maior ativo de Moçambique é a sua força demográfica, a nossa juventude. E o nosso papel técnico é transformar este potencial em capital humano altamente produtivo. Toda esta arquitetura técnica, todo este esforço de planeamento e a mobilização de recursos estratégicos que hoje testemunhamos só foram possíveis porque contamos desde o primeiro momento com uma visão de longo prazo, com uma exigência de rigor e com um compromisso inabalável com o bem-estar do povo moçambicano. Falo da liderança firme daquele que guia os destinos da nossa nação, Sua Excelência Daniel Francisco Chapo, Presidente da República de Moçambique. Por isso, é com a máxima reverência institucional que tenho a honra e o privilégio de convidar Vossa Excelência, Senhor Presidente da República, para proferir o seu discurso de ocasião e proceder, consequentemente, ao lançamento deste programa que é almejado pelos moçambicanos e, em particular, pela nossa juventude. Excelência, tenha a bondade. Muito obrigado.
2: Muito obrigado. Podemos sentar.

Senhora Ministro da Juventude e Desportos, senhores membros do Conselho Consultivo da Presidência da República, aqui presentes, senhor Secretário de Estado de Género e Ação Social, senhor Secretário de Estado na província da Zambésia, senhor Governador da província da Zambésia, senhora Melhor, primeiro Secretário do Comitê Provincial da Zambésia, aqui presente, que nos acompanha nesta visita, senhora representante do Banco Mundial, nosso parceiro, senhor Diretor-Geral da Agência de Desenvolvimento do Vale do Zambeze, senhor Presidente da Executiva da Agência de Desenvolvimento Integrado do Norte, ADIN, senhores membros do Conselho, os Conselhos de Representação do Estado e do Conselho Executivo na província da Zambésia, senhora Administradora do Distrito de Mocuba, senhora Presidente do Conselho Municipal de Mocuba, senhor Coordenador do Projeto Mais Oportunidades, primeiro Secretário do Comitê Distrital de Mocuba, senhor Presidente do Conselho Empresarial da província da Zambésia, senhor representante das organizações empresariais desta nossa bela província de Zambésia, senhor representante das confissões religiosas, estimados líderes comunitários e religiosos aqui presentes, estimados líderes empresários aqui presentes, estimados empresários e parceiros, distintos convidados, caros amigos da comunicação social, minhas senhoras e minhas senhoras. Antes de mais, endereçamos as nossas calorosas saudações a todos presentes e, de forma particular, aos representantes do setor privado, cuja presença constitui uma das principais razões deste nosso encontro. A nossa responsabilidade como Estado é criar infraestruturas como estas, facilitar negócio, legislar, regulamentar e desbloquear tudo aquilo o que emperra o ambiente de negócio na Zambésia e em Moçambique. Por isso, saudamos a vossa iniciativa empreendedora, a vossa dedicação como empresários moçambicanos, em particular da província da Zambésia, e o vosso empenho em prol do crescimento económico do nosso país, da geração de emprego, principalmente para os jovens e a mulher moçambicana, que são a maioria do povo moçambicano, do alargamento da base tributária ao nível do nosso país e da melhoria do rendimento das nossas famílias. Estimados, hoje em Mocuba, no coração da província da Zambésia, no coração do aquilo, sobretudo, que nós chamamos do evento produtivo da nossa província, uma província com enorme potencial agrícola, comercial, turístico e, sobretudo, humano. A Zambésia representa bem o Moçambique que queremos construir. Um país com recursos, um país com juventude, um país com criatividade, um país com capacidade de trabalho e vontade de vencer. O nosso dever é transformar este potencial em oportunidades reais para as famílias, para os jovens, para as mulheres, para os produtores e, sobretudo, para os empresários. Este ato não é, por isso, apenas uma inauguração, como dizia aqui o Ministro da Juventude e Desporto. Nem apenas o lançamento de programas. É a afirmação de uma orientação política clara, que é aproximar o Estado dos cidadãos e das empresas. Um cidadão para criar uma empresa, um empresário para pagar imposto ou para criar condições para o seu negócio crescer, não precisa de fazer grandes distâncias. Por isso, é nosso objetivo como Estado criar condições para que o investimento floresça, apoiar quem produz, valorizar quem trabalha dia e noite para gerar emprego para o povo moçambicano, gerar renda, pagar salários, fazer crescer a nossa economia e abrir caminhos para que mais moçambicanos participem ativamente na nossa economia nacional. Minhas senhoras e meus senhores, a prioridade central da nossa governação é acelerar o desenvolvimento socioeconómico de Moçambique,
criando mais emprego para os jovens e as mulheres, principalmente, que são a maioria da nossa população, criar mais produção, mais empresas, principalmente as micro, pequenas e médias empresas, criar mais rendimento e melhores condições de vida para o povo moçambicano. Para o lançamento e o relançamento deste programa, e para alcançarmos este objetivo, precisamos de um setor privado cada vez mais forte, de jovens mais capacitados, de empresas mais competitivas e de instituições públicas mais próximas dos cidadãos e com o objetivo de facilitar o setor privado, os cidadãos e os investidores. Sem complicar o setor privado, sem complicar os investidores, mas sim facilitar. É nesta visão que se enquadra a cerimónia de hoje, a inauguração do Centro de Negócios de Mocuba e o lançamento do programa Jobs Now, a operacionalização da nova etapa do Fundo Catalítico e o reforço do programa Emprega e a iniciativa Acredita Emprega fazem parte de uma mesma agenda nacional. Cada uma destas iniciativas tem objetivos próprios, mas todas convergem para um propósito comum, que é criar emprego, fortalecer empresas, aumentar a produção, qualificar jovens, transformar oportunidades económicas em melhoria concreta da vida do povo moçambicano. Queremos mais empresas micro, pequenas, médias, a crescerem para serem grandes empresas amanhã. Este é que é o nosso objetivo. Mas para isso temos que acarinhar estas empresas, facilitar essas empresas, criar condições para que os jovens possam crescer. E para que isso aconteça, é preciso que nós, como setor público, trabalhemos em desbloquear tudo aquilo o que bloqueia fazer negócio em Moçambique. Porque é o setor privado que gera renda para as famílias, é o setor privado que paga salário às famílias, é o setor privado que paga impostos, é o setor privado que paga tudo aquilo que nós achamos que vai crescer, fazer crescer a nossa economia. O setor público não gera lucro. O setor público não gera rendimento. O setor público é apenas para servir o setor privado, servir o povo com integridade, com responsabilidade, com competência, sem corrupção e sem complicar a vida do povo moçambicano.

Muito obrigado. É este país que nós queremos. E é este o motivo da nossa presença aqui na Zambézia. É este o motivo que nos levou a criar a Zona Económica Especial de Mucuba. Porque quando fortalecemos as empresas, fortalecemos a economia nacional, criamos melhores condições de vida para as famílias moçambicanas e para o povo moçambicano. Quando apoiamos o empreendedorismo, abrimos caminho para mais emprego em Moçambique, que é o que a maioria da juventude está neste momento a reclamar. Quando ligamos produtores a fornecedores, transformadores, comerciantes e mercados, criamos cadeias de valor capazes de gerar riqueza dentro do nosso país. Esta é a lógica que deve orientar todos os instrumentos que hoje apresentamos. Minhas irmãs, meus irmãos, setor privado aqui presente, nós estamos neste momento com grandes investimentos na bacia do Rovuma. Os dois projetos da Eni, Coral Sul e Coral Norte, são 15 bilhões de dólares norte-americanos. O projeto da Total, que foi retomado, são 15 bilhões de dólares norte-americanos. Se tudo correr bem, no final deste mês ou princípios do próximo, vamos assinar a decisão definitiva de investimento com a Exxon, que é americana, 20 bilhões de dólares. Estamos a falar de cerca de 50 a 60 bilhões de dólares a ser investido nos próximos 5, 10 anos na bacia do Rovuma. Este investimento, sem envolvimento do setor privado moçambicano em fornecimento de bens, de serviços, para fazer com que uma parte deste capital que vai ser investido fique em que, como moçambicanos, não vamos atingir o desenvolvimento que nós pretendemos. É por isso que nós estamos a criar novas leis. A nova lei de minas, a nova lei de petróleo, a nova lei de conteúdo local, a criação do Banco de Desenvolvimento, e tudo isso que nós estamos a fazer hoje aqui em Mucuba é exatamente para que o moçambicano tenha dinheiro. O moçambicano tem direito de ser rico, desde que seja com trabalho honesto, íntegro, lícito. Nós estamos aqui para apoiar. O governo tem consciência de que o crescimento econômico só se torna verdadeiramente desenvolvimento quando chega às comunidades, quando o dinheiro chega no bolso do povo, é que nós podemos falar de desenvolvimento. Quando cria emprego digno para a nossa juventude e a mulher moçambicana, quando aumenta o rendimento das famílias, que todos os dias precisam de comer, e quando permite que as empresas nacionais cresçam com sustentabilidade. Queremos que a política pública que estamos a traçar neste momento, nesta nova era, cada programa de financiamento, cada iniciativa de formação e cada infraestrutura pública esteja orientada na vida do desenvolvimento. Mas para isso precisamos criar o empresariado nacional. Precisamos de criar condições para que o empresário nacional faça negócio sem constrangimentos, sem burocracia, sem corrupção, mas num ambiente em que todos nós nos sintamos que estamos a trabalhar juntos, setor público e setor privado, unidos para fazer crescer o nosso país. É por isso que com enorme satisfação procedemos hoje à inauguração deste Centro de Negócios de Mucuba, concebido para estar ao serviço do desenvolvimento empresarial da província da Zambézia e do nosso país. Este ato traduz de forma concreta o compromisso do Governo que estamos a liderar em criar condições para que as empresas moçambicanas possam nascer, crescer, formalizar-se, estabelecer parcerias, atrair investimento e contribuir para a geração de emprego e riqueza para todos os moçambicanos. Como foi possível constatar durante a apresentação e a visita a instalações, trata-se de um centro moderno, devidamente mobilado e preparado para responder às necessidades das empresas e dos empresários, investidores nacionais e estrangeiros e instituições de apoio ao desenvolvimento empresarial. O edifício dispõe de condições adequadas para conferências, reuniões, trabalho temporário, atendimento institucional, serviços empresariais, atividade de promoção de negócios
e apoio às organizações representativas do setor privado. Por isso, minhas senhoras, meus senhores, para facilitar ainda mais a atividade empresarial, funciona já neste centro de negócios o Balcão de Atendimento Único, conhecido por BAU, reunindo serviços essenciais de apoio ao empresariado. Assim, o empresário poderá aqui registrar a sua empresa, tratar a documentação necessária e dispor de condições iniciais para poder começar o seu negócio e expandir a sua atividade. O Centro de Negócios de Mucuba foi concebido como uma infraestrutura estratégica de apoio ao setor privado. Mais do que um edifício moderno, representa uma plataforma integrada de facilitação empresarial, de aproximação entre o Estado e os agentes económicos, da redução de distâncias administrativas e da melhoria de qualidade dos serviços prestados ao empresariado e ao público em geral. Daí que instamos a Agência de Desenvolvimento do Vale do Zambeze e demais entidades relevantes para que assegure a gestão desta infraestrutura com visão de sustentabilidade, conservação e utilidade pública. Queremos que se mantenha funcional, eficiente e capaz de servir com qualidade o setor privado e o empresariado nacional. Cada espaço deste centro deve estar colocado ao serviço da formalização de negócios dos nossos investidores nacionais e estrangeiros, do apoio ao investimento, da facilitação administrativa e da dinamização da economia dessa que é a grande província. Na zona de Mucuba.

0: sejam os fases de florescimento de negócios, da construção de parcerias produtivas, da identificação de oportunidades, da construção de iniciativas capazes de gerar emprego, que só o setor privado é grato. Por isso, o motor de desenvolvimento para nós da República de Moçambique é o setor privado. Rendimento e desenvolvimento para as nossas comunidades. As instituições públicas aqui representadas, apelamos para que façam deste centro um verdadeiro espaço de prestação de serviços com qualidade. O cidadão, o empresário, o investidor, respostas claras, um atendimento humilde, atendimento sério, procedimentos simples e orientação efetiva. Só assim poderemos reforçar a confiança entre o Estado e o setor operário e consolidar um ambiente. Não podemos ter complicômetros só para complicar o setor privado. O setor privado, quando chega aqui, tem que encontrar um servidor público que explica-lhe com clareza o que é que precisa, qual é o caminho que tem que seguir e, sobretudo, com celeridade. Porque quem faz negócio, os ingleses dizem, the time is money, não é? O tempo é dinheiro. Então, o setor privado não tem muito tempo. É preciso atender com a eficiência necessária para ganharmos tempo. Por isso, o primeiro marco que deve orientar este centro é a sua plena utilização como ponto de apoio ao setor privado. O segundo marco é a prestação de serviços públicos e empresariais de forma célere, transparente e coordenada. O terceiro marco é a capacidade de transformar este espaço num verdadeiro centro de promoção de investimento, formalização de negócios, estabelecimento de parcerias e acompanhamento das necessidades das empresas. Só assim, esta infraestrutura cumprirá plenamente a missão para a qual foi concebida. Este centro ganha ainda maior significado quando o enquadrarmos no desafio maior que hoje mobiliza a nossa governação, a criação de emprego, sobretudo para a juventude e a mulher. É neste quadro que devemos olhar para o programa Jobs Now, que hoje também lançamos. O nosso país é jovem e tem uma população meritoriamente jovem. Esta é uma grande força nacional, mas também nos coloca perante uma responsabilidade histórica: criar oportunidades de trabalho, formação e rendimento para centenas de milhares de moçambicanos que todos os anos chegam ao mercado de trabalho com esperança e vontade de contribuir para desenvolver o seu país. É para responder a este desafio que lançamos hoje o programa Jobs Now, uma iniciativa orientada para acelerar a criação de emprego para a juventude, apoiar a empregabilidade dos jovens, fortalecer empresas, dinamizar setores com maior capacidade de absorver mão de obra e gerar rendimento. Jobs Now terá como marcos orientadores a identificação dos setores com maior potencial de geração rápida de emprego e ligação entre a formação e o trabalho. A mobilização de financiamento produtivo para empresas geradoras de postos de trabalho e o acompanhamento regular dos resultados alcançados. O programa deverá ser não apenas pelos recursos mobilizados,
1: pela qualidade destes empregos e pela capacidade de integrar jovens e mulheres na atividade económica. Por isso, caros compatriotas, o Jobs Now é a plataforma que organiza esta resposta, articula financiamento produtivo, formação, empreendedorismo, apoio ao setor privado e o fortalecimento das cadeias de valor. Ao seu lado, instrumentos como o Fundo Catalítico, o Programa Emprega, Fidel, Pró-Jovem, Pró-Mulher e a Iniciativa Acredita
0: Emprega ajudam a transformar a visão do Governo da República de Moçambique em ação, ligando recursos a empresas jovens e oportunidades à produção e mercados. Portanto, estamos a lançar sementes para que daqui a sensivelmente 2, 3, 4 anos a economia moçambicana, estamos a falar de economia real, seja diferente que haja circulação de dinheiro e dinheiro chegue no bolso do nosso povo. O que pretendemos é passar de iniciativas dispersas para uma resposta coordenada. Queremos que a formação do jovem esteja ligada às necessidades reais das empresas, que o financiamento chegue a quem tem capacidade de produzir e empregar, que os programas públicos dialoguem entre si e que os resultados sejam acompanhados com rigor, responsabilidade e sentido de missão. No quadro desta agenda, a 8ª edição do Fundo Catalítico surge como um instrumento de apoio direto ao setor privado. O seu papel é estimular empresas com capacidade de crescer, integrar produtores e, sobretudo, também fornecedores, cadeias de valor, aumentar a produção nacional e criar empregos formais. O Fundo Catalítico representa, neste contexto, mais do que um mecanismo de financiamento. Representa a confiança do Estado na capacidade transformadora das empresas moçambicanas. Representa a decisão de colocar recursos onde podem gerar produção, emprego, inovação e impacto económico. Representa, sobretudo, a convicção de que o setor privado nacional deve ocupar um lugar central na construção de uma economia mais robusta. Por isso, queremos aproveitar esta ocasião para agradecer ao nosso parceiro, o Banco Mundial, por este financiamento. Muito obrigado, Banco Mundial. Os marcos que devem orientar esta nova etapa do Fundo Catalítico são claros: apoiar empresas com projetos produtivos variáveis, estimular a expansão da produção nacional, promover a integração de fornecedores locais, reforçar cadeias de valor com impacto econômico e assegurar que o financiamento se traduza em emprego formal, rendimento maior e competitividade empresarial. Com esta nova edição do Fundo Catalítico, queremos colocar recursos ao serviço da produção, do emprego e da iniciativa empresarial nacional. Por isso, apostamos nos setores com elevado potencial de geração de negócio, o turismo sustentável, a produção alimentar e pesqueira, a construção civil, os serviços, a mecânica e a eletricidade auto, a carpintaria, as ferragens, as pequenas indústrias, os transportes, o comércio, as oficinas, a costura, a manufatura e outras cadeias de valor relevantes que a economia local e nacional gera. Ao priorizarmos estes setores, estamos na atratividade que existe nas nossas comunidades locais, que mobiliza a mão de obra local, que pode integrar jovens e mulheres, que dinamizam mercados e que têm capacidade de criar ligações entre o campo e a cidade, entre a produção e o mercado. E nessas atividades que muitas famílias encontram o seu sustento e é nelas que devemos construir uma boa base produtiva mais forte para o nosso país. Queremos que este financiamento chegue a empresas sérias, comprometidas com a produção, com os trabalhadores, com a formalização e com o desenvolvimento local. O nosso propósito é assegurar que cada recurso mobilizado se traduz em mais atividade, mais empregos, mais salários, mais renda e mais economia dinâmica, mais emprego na esperança para muitas famílias moçambicanas. Por isso, distintos participantes, é esta que é a nossa coerência que queremos afirmar hoje. Nenhuma destas iniciativas é secundária. O Centro de Negócios cria condições e aproxima serviços. O Jobs Now organiza a resposta nacional ao desafio do emprego. O Fundo Catalítico coloca o financiamento produtivo ao serviço das empresas. Cada instrumento tem a sua função e os seus marcos, mas todos caminham na mesma direção: fazer crescer Moçambique com mais produção, mais emprego, mais dignidade para o nosso povo, mais exportações e menos importações, que é o que nós queremos para o nosso futuro. E é isto que vai fazer parte da nossa independência económica. Por isso, a mensagem que hoje deixamos é de coordenação, responsabilidade e resultados. As instituições públicas devem facilitar, como dissemos, os parceiros devem alinhar os seus apoios às prioridades nacionais, as empresas devem investir, inovar e empregar. Os jovens devem qualificar-se e aproveitar as oportunidades que estamos a criar. E as comunidades devem participar ativamente neste processo de transformação. estamos a levar a cabo da nossa economia. Por isso, aos nossos empresários, deixamos também um apelo. Organizem-se, formalizem as vossas atividades, cumpram com as vossas responsabilidades e apostem na qualidade, na inovação e na criação de emprego digno. Um setor privado forte exige empresas responsáveis, transparentes e comprometidas com o desenvolvimento do país. A formalização não deve ser vista como obstáculo, mas como caminho para crescer com segurança, conquistar confiança, aceder a oportunidades como estas que estamos a lançar e participar de forma plena na economia nacional. Da nossa parte, como governo, reafirmamos o compromisso de Moçambique em simplificar serviços e procedimentos para melhorar o ambiente de negócios, continuar a fazer reforma das nossas leis, promover a formalização, apoiar a produção nacional e criar condições para que o investimento privado se traga emprego, rendimento e desenvolvimento local. Como Estado, não queremos substituir a iniciativa privada, mas sim estimular a iniciativa privada, apoiar a iniciativa privada, acompanhar a iniciativa privada e ajudar a crescer. Este é que é o nosso objetivo como governo. A terminar, dirigimos uma palavra de apreço à Agência de Desenvolvimento do Vale do Zambeze, aos parceiros de cooperação, em especial ao Banco Mundial, ao setor privado, aos jovens e mulheres empreendedores, aos produtores e a todos os atores que tornaram possível e tornaram possível esta agenda de transformação. Que o Centro de Negócios de Mucuba seja um espaço vivo de trabalho, inovação e investimento. Que o Jobs Now seja um instrumento de esperança e de resultados. Que o Fundo Catalítico contribua para o fortalecimento de empresas, qualificação da juventude, dinamização das cadeias de valor e criação de emprego digno para os moçambicanos. Com unidade, trabalho, humildade, disciplina, integridade, confiança, faremos de Mucuba e da província da Zambézia e de Moçambique exemplos de uma economia que produz mais, emprega mais, inclui mais e oferece mais dignidade ao nosso povo. Por isso, a nossa visão que prometemos durante a campanha eleitoral, que transformaremos Mucuba na capital parlamentar de Moçambique, brevemente voltaremos para Mucuba para fazer o lançamento da primeira pedra da construção do Parlamento da República de Moçambique, em Mucuba. Porque é aqui onde os caminhos se cruzam e Moçambique se abraça. E o Parlamento é casa do povo moçambicano. Queremos que a partir de Mucuba, todo o povo moçambicano se cruze e se abrace. Brevemente também voltaremos à Zambézia para fazer o lançamento da primeira pedra para a construção da ponte sobre o rio Lukungu, a nova estrada, faz o bypass. Brevemente voltaremos à Zambézia para fazer o lançamento da primeira pedra para a construção da terminal de combustíveis no porto de Quelimane e continuamos a trabalhar dia e noite para materializar o porto de Macuse, para que a Zambézia seja uma grande província que todos nós queremos. Por isso, com estas palavras, declaro inaugurado o Centro de Negócios de Mucuba e lançado o programa Jobs Now para a nossa juventude. Muito obrigado pela atenção e vamos trabalhar.
2: Muito obrigado, Presidente da República de Moçambique, Daniel Chapo, pedindo responsabilidade do Centro de Negócios de Mucuba e para a juventude. Daniel Chapo convida de modo a participarem ativamente neste processo. Também destacou a necessidade dos empresários organizarem-se, estruturar as ideias e formalizar as suas iniciativas. E desta forma também marcamos o fim desta transmissão aqui no Centro de Negócios de Mocuba. É uma transmissão garantida por Caetano Alberto, Sérgio Mamudo e Eliseu Salaquine, esteve na técnica. Muito obrigado e devolvemos o sinal aos estúdios centrais da Rádio Moçambique.
3: Obrigada, Caetano Alberto. Estivemos então a fazer a transmissão a partir do Mocuba, onde o Presidente da República procedeu ao lançamento do programa Jobs Now.
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3: Em Moçambique são precisamente 13 horas. 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

0: Boa tarde, estimado ouvinte, bem-vindo ao Jornal da Tarde. Acidente de viação envolvendo duas motorizadas mata 5 pessoas no posto administrativo de Amatongas, distrito de Gondola, em Manica. Presidente da República reitera que será construído um terminal de combustíveis na cidade de Quelimane para aliviar o custo de vida na província da Zambésia, onde o chefe de Estado está em visita de trabalho. No estrangeiro, a ANC pondera avançar para o Tribunal Eleitoral para garantir a inscrição dos candidatos rejeitados pela Comissão Eleitoral Sul-Africana. Estes são apenas os destaques do Jornal da Tarde deste sábado, penúltimo dia da 61ª edição da FACIN, que decorre em Ricaca, no distrito de Marraquene, província de Maputo. E esta é uma edição especial do Jornal da Tarde, pois é a partir daqui do recinto da FACIN. Estevam Cavelo Júnior está na sonorização. Eu sou Adair Tulipang, na edição e apresentação. A seguir, os desenvolvimentos e ótima escuta. Começamos com esta triste notícia. Acidente de viação envolvendo duas motorizadas mata 5 pessoas no posto administrativo de Amatongas, no distrito de Gondola, em Manica. Esta triste notícia é trazida por Domingos Cadeado.
1: 5 pessoas morreram na noite desta sexta-feira em consequência de um acidente de viação envolvendo duas motorizadas na zona de Chihuahua, localidade de Inhambonda, posto administrativo de Amatongas, ao longo da Estrada Nacional número 6, no distrito de Gondola e Manica. O sinistro do tipo choque frontal envolveu duas motorizadas que circulavam em sentido contrário. Testemunhas apontam o excesso de velocidade como uma das prováveis causas do acidente. Disseram ainda que os ocupantes das motorizadas não usavam capacete de proteção nem coletes refletores. O chefe do Banco de Socorros do Hospital Distrital de Gondola, em Manica, José Caravina, confirmou a entrada de 4 vítimas mortais naquela unidade sanitária. Caravina referiu que a quinta vítima deu entrada ainda com sinais de vida, mas acabou por perder a vida minutos depois.
2: De facto, o Hospital Distrital de Gondola, no Banco de Socorros, confirma 4 óbitos que entraram aqui no Banco de Socorros e um veio com sinais vitais, cujo o próprio esse que é o paciente que veio com sinais vitais ficou aqui a volta de só 15 minutos, também veio a perder a vida. Significa que o Banco de Socorros resistiu 5 óbitos naquele acidente que aconteceu no desvio de Capelães.
1: Contactada a polícia, prometeu avançar as circunstâncias exatas do acidente que causou a morte de 5 pessoas depois das investigações em curso. Da cidade de Chimoio, Domingos Cadeado.
0: Mudamos de página. Neste Jornal da Tarde, o Presidente da República está em visita de trabalho à província da Zambésia, em Mocuba. Daniel Chapo reiterou que será construído um terminal de combustíveis na cidade de Quelimane para aliviar o custo de vida na província da Zambésia. O desenvolvimento por Salim Tepa.
3: Daniel Chapo garante que as obras de construção do terminal de combustível em Quelimane iniciam em breve. O Presidente da República falava em Mocuba, onde inaugurou um centro de negócios. O terminal de combustível em Quelimane será financiado por concessionários do Porto de Quelimane num investimento de cerca de US$ 84 milhões, o equivalente a 5,3 mil milhões de meticais.
4: E ainda brevemente voltaremos à nossa província da Zambésia, porque vamos começar com obras da construção de terminal de combustível no porto da cidade de Quelimane. Aqui na província da Zambésia, o combustível acaba custando um pouco mais caro do que o preço do combustível em Nacala, do que o preço do combustível na Beira e do que o preço do combustível em Maputo, principalmente na cidade de Maputo. Porque Maputo, Beira e Nacala têm terminais de combustível, mas para o combustível chegar aqui a Mocuba ou na província da Zambésia, tem que vir ou do porto da Beira ou do porto de Nacala. E o transporte deste combustível, quem acaba pagando é aquele que está a viver na província da Zambésia.
3: O Presidente da República disse, por outro lado, que brevemente será lançada a primeira pedra da cidadela parlamentar em Mocuba.
4: Vamos transformar Mocuba em capital parlamentar de Moçambique. Porque é aqui onde os caminhos se cruzam e Moçambique... Por isso nós viemos trabalhar hoje na Zambésia. Porque é muita coisa que temos a fazer aqui em Zambésia. É muita coisa que estamos a fazer aqui na província da Zambésia. e durante a visita presidencial não havíamos de conseguir fazer tudo.
3: Presidente da República, Daniele Chapo, falando esta manhã em Mukuba, na Zambésia. Kilimani, Salimu Tepa.
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0: Este sábado, o penúltimo dia da 61ª edição da FACIM, que decorre aqui em Ricáquia, no distrito de Marraquém, na província de Maputo, de onde fazemos esta edição do Jornal da Tarde, pois é a partir daqui, portanto, deste recinto da FACIM, onde transmitimos, conforme dizia este jornal, sendo que a primeira-ministra, bem-vinda a Levi, já se encontra a visitar os pavilhões onde estão expostos diversos produtos e serviços, e vamos de imediato às primeiras incidências com o jornalista Domingos Macalane. Boa tarde.
6: Muito boa tarde, Adérito Lipangue. Boa tarde, ouvinte. Neste momento, a primeira-ministra encontra-se a visitar alguns pavilhões instalados aqui na Feira Internacional de Maputo, visando se inteirar do decurso da exposição. Antes desta ação, bem-vinda a Levi, procedeu à abertura do 11º leilão de gado geneticamente melhorado. No evento, estão a ser leiloados 55 touros e 18 caprinos, entre outros animais. Na ocasião, a primeira-ministra desafiou aos criadores a apostarem em gado geneticamente melhorado, visando garantir a segurança alimentar dos moçambicanos.
7: Produzir gado geneticamente modificado constitui uma mais-valia, pois permite produzir gado mais adaptado à nossa realidade. Então, para não ser mais longa, eles já estão muito ansiosos, vamos declarar aberto mais este leilão, na expectativa de gado muito negócio e que também seja uma oportunidade para quem ainda não faz produção pecuária, inspira e no próximo ano possamos ter aqui muitos mais produtores a venderem o seu gado e também a comprarem certamente.
6: Primeira-ministra, bem-vinda a Levi, falando a instantes aqui na FACIM, onde continua a percorrer alguns pavilhões instalados no recinto.
0: E vamos então a outras notas neste penúltimo dia da FACIM com a jornalista Benícia Fayano. Benícia, muito boa tarde.
8: Boa tarde, Adérito Lipang. Boa tarde, ouvinte. O Fundo de Fomento de Habitação vai investir cerca de 700 milhões de meticais para responder à falta de casas para a juventude. Trata-se de um projeto que vai abranger todas as províncias do país. Mais detalhes com a jornalista Ana Venila.
9: Para o efeito, a entidade assinou esta sexta-feira um memorando de entendimento com uma empresa da área de construção civil para edificação de casas modulares a um preço acessível para jovens. O presidente do Conselho de Administração do Fundo do Fomento para Habitação, Amorim Manuel, explica que o objetivo é reduzir de forma substancial o atual déficit habitacional situado em cerca de 5 milhões de habitações.
10: A intenção é produção de casas modulares a nível nacional. Dependendo da estrutura financeira que for montada por eles, iremos decidir qual é a quantidade para que província. É um projeto totalmente privado, na qual nós, como uma entidade do Estado, iremos providenciar espaço e a devida assessoria para que eles se implantem a nível de Moçambique. Todas as províncias têm déficit habitacional, mas há aquelas em que há maior pressão. Portanto, sobretudo as cidades capitais, em grande parte de Maputo. Mas a Zona Norte também há muita pressão por questões de calamidade.
9: Por sua vez, o representante do Grupo Prime, responsável por implementar o projeto, Paulo Cruz, destacou que para este projeto serão aplicados, numa primeira fase, cerca de 70 milhões de dólares para a construção de pouco mais de 3 mil casas.
11: O tipo de casas, estamos a falar casas unifamiliares, desde T1 até T4, oscilam entre os 32 metros quadrados até aos 90 metros quadrados. Realmente está sobre a nossa responsabilidade todo o processo financeiro. Estamos precisamente agora a trabalhar para poder implementar, digamos, a totalidade de casas juntamente com todo o processo financeiro completo. Obviamente vamos recorrer a entidades bancárias e tudo mais para se poder implementar.
9: Em Moçambique, a questão de habitação condigna para jovens faz parte das prioridades do Executivo no presente quinquênio.
8: O Porto da Beira projeta uma expansão dos atuais 3 para 12 metros cúbicos de combustíveis nas terminais oceânicas nos próximos anos. A informação foi avançada pelo governador de província de Sofala, Lourenço Bulha, considerando estas e outras razões de capital importância para atrair investidores nacionais e estrangeiros. As potencialidades foram destacadas durante o Seminário Regional Centro, realizado no âmbito da FACIM, Feira Internacional de Maputo.
12: A província de Sofala, localizada no centro de Moçambique, posiciona-se como uma plataforma logística e econômica geoestratégica incontornável que conecta de forma eficiente a África Austral ao mercado global. Destaca-se como a porta de entrada ideal para quem procura negócios de alto rendimento e parcerias sustentáveis. Sofala não é apenas uma província com recursos, é uma plataforma logística, econômica e cultural que conecta Moçambique à África Austral e ao mundo.
8: Por sua vez, o governador de Tete, Domingos Viola, disse que a província quer transformar cerca de 12 milhões de hectares de terra ráveis disponíveis, recursos minerais e potencial energético em novas oportunidades de investimento e emprego.
13: Como posição estratégica, a nossa província de Tete é única no país que tem ligação ferroviária com dois portos. Fazemos ligação com o Porto da Beira, através da linha de Sena, e também fazemos ligação com o Porto de Águas Profundas de Nacala, com a linha que atravessa o Malawi até ao Porto de Nacala. E isso pode facilitar com que, ao nível da nossa província, para diminuirmos a pressão nas nossas rodovias, a construção de portos secos. E a província estratégica para a construção de portos secos, até então, só pode ser Tete.
8: A governadora de Manica, Francisca Tomás, destacou o potencial do Parque Nacional de Chimanimani, defendendo investimentos em unidades de acomodação e restauração, safaris, pesca desportiva e outras atividades turísticas.
14: Nós precisamos de uma fábrica de cimento em Guro, porque a província possui enormes quantidades de calcário nos distritos de Guro, Cambara, Matosa e Machado, o que justifica a instalação de uma fábrica de cimento. Como centro logístico em Chimoio, um dos desafios que nós temos são as perdas pós-colheita, produtos frescos. E a instalação de um centro logístico com unidades com conservação é de extrema importância para dinamizar os setores do agroprocessamento.
8: A província do Niassa vai beneficiar de mais de 30 fábricas até 2029 no âmbito da implantação do ZEPA, Projeto de Zona Especial de Processamento Agroindustrial, no Corredor Integrado de Desenvolvimento Pemba-Lixinga. Fernando Damas desenvolve a notícia.
15: Trata-se de fábricas que serão implantadas no Parque Industrial do Distrito de Coamá, no Niassa, em fase de construção a 17 quilômetros daquela urbe. São unidades industriais de processamento de soja, ração, milho, batata-reno, macadâmia, fabrico e refinação de óleo alimentar, abate de aves e cadeia de frios, limpeza e embalagem de feijões, entre outras. Os dados foram tornados públicos pelo diretor-geral do ZEPA, Tunísia Camba, no workshop realizado no quadro da edição 61 da Feira Internacional de Maputo, FACIM.
16: O projeto ZEPA, por aquilo que é a dimensão, estão pensadas cerca de 30 unidades industriais dentro de 300 hectares. Neste momento já estamos a concluir o muro de vedação nos primeiros 150 hectares e de forma evolutiva vamos chegar aos 300 hectares de área infraestruturada, o que significa que o governo vai pôr água, vai pôr energia, vai pôr infraestrutura básica de escritórios e vai criar o ambiente para atrair o setor privado. O setor privado é chamado a construir as fábricas.
15: A iniciativa tem por objetivo impulsionar a industrialização e produtividade agrícola no corredor Pemba-Lixinga, através de infraestruturas agroindustriais integradas e fortalecimento das cadeias de valor agrícola selecionadas. No Niassa, o ZEPA abrange os distritos de Chimonila, Marrupa, Quamba, Lago, Mwembe, Mekula e Mecanhelas, e na Zambésia, os de Gurue, Milange, Alto Moloque e Morrumbala.
8: A partir de Ricaica, Maracuene, na cobertura da Feira Internacional de Maputo, Facim, 2026. Benícia Faiani. Boa tarde.
0: Muito boa tarde. Conforme dissemos, a primeira-ministra encontra-se aqui no recinto da FACIM, onde visita os diferentes pavilhões. Há pouco, a primeira-ministra esteve no stand da Rádio Moçambique. As notas por Gerson Jamis. Boa tarde.
17: Adérito Lipaque, ouvinte, muito boa tarde. A primeira-ministra diz ser um imperativo a modernização e digitalização, assim que é, da Rádio Moçambique. Bem-vinda, Levi, falava há instantes durante uma entrevista que concedeu à RN na visita efetuada ao stand desta estação emissora aqui na FACIM.
18: A RM é a nossa RM. Quer dizer, nós não temos dúvida da capacidade da RM, mas a RM tem que modernizar. Se não modernizar, vai concorrer com as outras que não cumprem o mesmo papel social. Então, por favor, força aí.
17: A dirigente destacou na ocasião que Moçambique precisa se reinventar para identificar novos mercados de exportação de produtos nacionais para o alcance da independência económica do país.
18: Eu penso que estamos no bom caminho. Em todos os pavilhões que eu visitei, constatei que há muita produção nacional. A produção nacional apresenta qualidade, não só qualidade do produto, como qualidade da embalagem, e pode concorrer em qualquer mercado internacional. Então, acho que agora são dois desafios que nós temos. Um é, a nível interno, nós valorizarmos a produção nacional e consumirmos, e também
17: esta tarde, a primeira-ministra, bem-vinda Levi, vai proceder ao encerramento oficial da 61ª edição da Feira Internacional. Este certame continua até amanhã.
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0: Quando são 13 horas e 18 minutos, regressamos a Mocuba, na Zambésia, onde o Presidente da República lançou há momentos a iniciativa Jobs Now. Vamos compreender esta iniciativa com o jornalista Sérgio Mamudo. Ainda não temos esta nota, seguimos para a província de Maputo, sendo certo que voltaremos de resto a Mocuba, onde o Presidente da República lançou a iniciativa Jobs Now. Dizíamos que na província de Maputo, chega-nos esta nota, cerca de 300 mil funcionários vão beneficiar de progressões e mudanças de carreira com a retoma próximo mês dos atos administrativos no aparelho do Estado. Jornalista Alberto Paulo.
19: Este número inclui 7 mil tidos como prioritários, cujo processo já estava em curso, tendo sido abrangido pela interrupção dos atos administrativos em 2022. O anúncio foi feito no quadro do 12º Conselho Coordenador do Ministério da Administração Estatal e Função Pública, encontro que terminou esta sexta-feira em Macaneta, província de Maputo. A porta-voz do Conselho Coordenador, Biza Novella, explicou que esta será a primeira fase de um processo que, de forma gradual, vai abranger funcionários que foram ganhando competências para progressão ao longo dos últimos anos.
20: O número dos funcionários que já tinham anteriormente visto do TA antes da entrada em vigor da TCU são 7.067, mas agora em outubro, para além destes, entra um novo grupo que é cerca de 287.322, que são funcionários do nível salarial 1 a 11, que vão se beneficiar de progressões. Depois desta fase é que iremos definir o outro número, porque sabemos que a nível da função pública, desde 2022 até o presente momento, são vários funcionários que carecem de atos administrativos, mas isto é a nível nacional.
19: Biza Novella, diretora nacional de planificação e cooperação e porta-voz do 12º Conselho Coordenador do Ministério da Administração Estatal e Função Pública. A reunião olhou com preocupação os relatos de endividamento insustentável por parte de funcionários do Estado, casos que culminam com depressão e até mesmo suicídio. Em Pisa, quer uma reflexão para a tomada de medidas adequadas.
2: Efetuar o levantamento do nível de endividamento em diferentes instituições de crédito para o posterior engajar atores relevantes na reflexão sobre o tema.

0: a 8,1 mil milhões de meticais. Daniel Chapo inaugurou igualmente o Centro de Negócios de Mucuba, criado pela Agência de Desenvolvimento do Zambeze, que agrega vários serviços para facilitar o ambiente de negócios e contribuir para o desenvolvimento da província da Zambézia. Daniel Chapo sublinhou que o programa Jobs Now constitui uma oportunidade para a geração de emprego, sobretudo para a juventude.
1: O Jobs Now é a plataforma que organiza esta resposta. Articula financiamento produtivo, formação, empreendedorismo, apoio ao setor privado e o fortalecimento das cadeias de valor. Ao seu lado, instrumentos como o Fundo Catalítico, o Programa Emprega, Fidel, Pró-Jovem, Pró-Mulher e a Iniciativa Acredita Emprega ajudam a transformar a visão do Governo da República de Moçambique em ação, ligando recursos a empresas jovens e oportunidades à produção e mercados. Portanto, estamos a lançar sementes para que daqui a sensivelmente 2, 3, 4 anos a economia moçambicana, estamos a falar de economia real, seja diferente.
0: Falando concretamente sobre o Centro de Negócios de Mucuba, o Presidente da República, Daniel Chapo, instou a direção da agência do Zambeze para gerir o centro com sustentabilidade.
1: Seja um espaço de florescimento de negócios, da construção de parcerias produtivas, da identificação de oportunidades, da construção de iniciativas capazes de gerar emprego, que só o setor privado é que pode gerar. Por isso, o motor de desenvolvimento para nós da República de Moçambique é o setor privado. Rendimento e desenvolvimento para as nossas comunidades. As instituições públicas aqui representadas, apelamos para que façam deste centro um verdadeiro espaço de prestação de serviços com qualidade ao setor privado. O cidadão, o empresário, o investidor deve encontrar aqui respostas claras, eficientes, um atendimento humilde, atendimento célere, procedimentos simples e orientação efetiva.
0: Daniel Chapo, Presidente da República de Moçambique, falando na cidade de Mucuba, após a inauguração do Centro de Negócios de Mucuba e do lançamento do programa Jobs Now. De Mucuba, Sérgio Mamudu.
2: E a ligação agora é com os estúdios centrais. O antigo Presidente da República, Joaquim Chissano, recebeu o Ministro dos Negócios Estrangeiros e da Francofonia e dos Congoleses no Estrangeiro. O detalhe por Jeremias Montiano. Boa tarde.
3: Boa tarde. O antigo Presidente da República disse que o reforço da relação com a República do Congo Brazzaville pode contribuir para a estabilidade dos países da região. Joaquim Chissano teceu estas considerações hoje em Maputo, na audiência que concedeu ao Ministro dos Negócios Estrangeiros da Francofonia e dos Congoleses no Estrangeiro, Constante Bunda.
4: Vou dizer que a presença de Songuesu é muito dado para esta procura de paz, ou mesmo para prevenir conflitos. Mas que, às vezes, ele também não gosta de fazer assim alaridos. E, como é de interesse do Congo Brazzaville, ele deve estar a fazer algo para que na República Democrática do Congo haja mais paz, mais reconciliação. E é um dos pontos que nós abordamos para que participemos nesta ação, para que haja paz mais cedo possível no Congo.
3: O enviado do presidente Denis Sassou Nguesso justificou a sua presença como sendo de consulta pela experiência de diplomacia consolidada e demonstrada pelo antigo presidente da República de Moçambique, Joaquim Chissano.
4: Vous savez que au niveau de l'Afrique en général, nous avons quelques foyers de tension et l'un de ces foyers.
3: A República do Congo e todos os países da região, da Conferência sobre a Região dos Grandes Lagos, é uma das plataformas que nós usamos para fazer mensagens de paz, de mediação. A África precisa de um continente estável, tendo em conta os desafios do mundo.
4: Ne continuera à ne ménager aucun effort pour que

0: la paix, la sécurité règne sur notre continent.
1: Ministro dos Negócios Estrangeiros da Francofonia e dos Congoleses no Estrangeiro, Constante Bunda.
2: De informação recomenda aos órgãos de comunicação social públicos para adotarem novas formas de arrecadação de receitas e gestão financeira com vista a garantir a sustentabilidade das empresas. O detalhe por Paulino News.
3: Para o diretor do Gabinfo, as instituições devem, para já, diversificar as suas fontes de receitas e explorar novas oportunidades de negócios sem perder a missão de serviço público. Luís Canhemba, que falava ontem em Maputo, no encerramento do 5º Conselho Coordenador do Gabinfo, disse que estas recomendações resultam dos debates havidos na reunião.
4: A sustentabilidade deve ser colocada no centro da reflexão sobre o futuro das nossas instituições. É preciso adotar modelos de negócio, diversificar fontes de receitas e explorar novas oportunidades sem perder a missão de serviço público. Nós estamos no mercado de conteúdos e estamos no mercado de comunicação social. É preciso dinamizar este mercado.
3: Luís Canhemba desafia igualmente a RM e a TVM a apostarem nas provedorias dos ouvintes e telespectadores como forma de aproximar os seus serviços ao público.
4: Mas também como uma forma de tornar a rádio e a televisão como uma plataforma em que o cidadão é dono. Portanto, esta plataforma deve permitir ao cidadão compreender as suas expectativas e melhorar a qualidade dos conteúdos e dos serviços prestados. Devemos continuar a dialogar com outras instituições com vista a compreender melhor o posicionamento da RM e da TVM no atual quadro do setor empresarial do Estado. É importante que todos compreendamos claramente o que se espera dessas instituições, quais são as suas responsabilidades, metas e perspectivas de sustentabilidade.
3: Ainda durante o 5º Conselho Coordenador do Gabinete de Informação, que encerrou ontem, os órgãos de comunicação social públicos foram instados a acelerarem o processo de digitalização dos sistemas e melhoria dos conteúdos de informação e entretenimento.
2: No desporto serão conhecidos até o final da tarde de hoje os vencedores das diversas modalidades que disputam a 16ª edição do Festival Nacional de Jogos Desportivos Escolares Inhambane 2026. As notas são trazidas por Daniel Oliveira.
5: No Rei de Futebol, Tete e Nampula disputam esta tarde o título em masculino, enquanto no setor feminino, Nampula defronta Maputo Província na final, no campo Valdemar de Oliveira Fernandes, na Machis. No basquetebol masculino, Maputo Província e Tete medem forças pelo título, ao passo que em femininos, a final coloca frente a frente Maputo Província e Nampula na quadra do Instituto de Ciência e de Saúde, na cidade de Inhambane. No voleibol masculino, Manica e Cabo Delgado discutem o título, enquanto em femininos, a anfitriã Inhambane defronta Gaza na luta pelo troféu no pavilhão do Instituto Industrial e Comercial Eduardo Mujani. Já no handball, a final masculina será disputada entre Sofala e Tete, duas seleções da zona centro do país. No feminino, Manica mede forças com Maputo Província. Os dois jogos têm lugar esta tarde no campo da Escola Secundária de Muelê. Estão assim lançados os dados para uma tarde de decisões que vai definir os campeões das modalidades coletivas da 16ª edição do Festival Nacional dos Jogos Desportivos Escolares. Entretanto, já são conhecidas algumas das equipas que vão completar o pódio nas modalidades coletivas na sequência da realização esta manhã dos jogos de atribuição do terceiro e quarto lugares. No voleibol masculino, Zambésia conquistou o terceiro lugar, mercê da vitória sobre Nampula, por 3-7-2, em partida de atribuição da medalha de bronze. No final do desafio, William Dias, capitão da Zambésia, mostrava-se visivelmente satisfeito com a conquista do terceiro lugar.
6: Jogamos muito, apesar de tudo, conseguimos a vitória.
5: Por sua vez, capitão da seleção masculina de voleibol de Nampula, Benildo Cristóvão, afirma que foi um jogo bastante difícil e equilibrado.
7: Não alcançamos nosso objetivo, que era ganhar, fizemos o nosso máximo.
5: No basquetebol feminino, Maputo Cidade conquistou o terceiro lugar ao derrotar Sofala por 54-32 em partida de atribuição da medalha de bronze. Da cidade de Inhambane, Daniel Oliveira.
2: chegamos ao fim da presente edição do Jornal da Tarde, editado e apresentado a partir do recinto da FACIM, aqui em Ricaque, no distrito de Maracuã, na província de Maputo. Despedem-se Estevão Mucavelo Júnior, que esteve na sonorização. Eu sou Adérito Lipanga, na edição e apresentação. Boa tarde.
8: Estivemos a transmitir a partir de Ricaque em cadeia nacional o Jornal da Tarde. São 3 horas e 32 minutos e meio.

0: Saudação, acidente de viação fez esta sexta-feira 5 mortos no distrito de Gondola, em Manica. Província de Manica prepara-se para enfrentar os efeitos do fenómeno climático El Niño, com previsões de seca severa e escassez de água, sobretudo nos distritos de Machaza, Guru, Macossa e Tambara. Está a começar o Jornal de Manica, editado e apresentado por Nelson Mainato e Carlos Barros, nos cuidados técnicos. Ótima escuta. Dissemos na abertura que acidente de viação faz 5 mortos no distrito de Gondola, em Manica. Detalhes com Domingos Cadeado.
1: 5 pessoas morreram na noite desta sexta-feira em consequência de um acidente de viação envolvendo 2 motorizadas na zona de Chihuahua, localidade de Inhambonda, posto administrativo de Amatongas, ao longo da Estrada Nacional número 6, no distrito de Gondola, em Manica. O sinistro do tipo choque frontal envolveu 2 motorizadas que circulavam em sentido contrário. Testemunhas apontam o excesso de velocidade como uma das prováveis causas do acidente. Disseram ainda que os ocupantes das motorizadas não usavam capacete de proteção nem coletes refletores. O chefe do Banco de Socorros do Hospital Distrital de Gondola, em Manica, José Caravina, confirmou a entrada de 4 vítimas mortais naquela unidade sanitária. Caravina referiu que a 5ª vítima deu entrada ainda com sinais de vida, mas acabou por perder a vida minutos depois.
2: De facto, o Hospital de Estado de Gondola no Banco de Socorro confirma 4 óbitos que entraram aqui no Banco de Socorro e um veio com sinais vitais, cujo o próprio esse que é o paciente que veio com sinais vitais ficou aqui a volta de só 15 minutos, também veio a perder a vida. Significa que o Banco de Socorro resistiu 5 óbitos naquele acidente que aconteceu no desvio de Copelengue.
1: Contactada a polícia, prometeu avançar as circunstâncias exatas do acidente que causou a morte de 5 pessoas depois das investigações em curso.
0: A província de Manica prepara-se para enfrentar os efeitos do fenómeno climático El Niño, com previsões de seca severa e escassez de água, sobretudo nos distritos de Machaza, Guru, Macossa e Tambara. O Instituto Nacional de Gestão e Redução do Risco de Desastres, INGD, já ativou os comitês locais para implementar ações preventivas e reforçar a sensibilização comunitária. Ainda para responder à ameaça, o INGD está a elaborar e a atualizar os planos antecipados de ações para os distritos mais vulneráveis. O chefe do Departamento Técnico no INGD em Manica, Vernito Gonga, destaca a previsão de estiagem prolongada, que poderá ser uma das mais severas registradas no país.
3: A seca severa vai decorrer ao nível da província de Manica, no distrito de Machaza, Guru, Macossa. A seca moderada vai decorrer no distrito de Itambara. Em particular, quase todo o distrito vai se ressentir do fenômeno. Está-se a fazer a elaboração dos planos de ações antecipadas da seca. É um documento orientador onde que vem arrolado atividades que estão sendo realizadas ou vão ser realizadas para diminuir o impacto da seca. Os planos de ações antecipadas da seca para o distrito de Macossa já foi elaborado e já foi atualizado. Neste preciso momento está a decorrer um programa que vai decorrer dentro de dias, que é a atualização do plano de ação da seca para o distrito de Macossa e elaboração do plano de ação para o distrito de Machaza e Tambara.
0: Entre as medidas de mitigação planificadas, enumera-se a distribuição de água potável, a reabilitação de furos e a entrega de sementes de ciclo curto e resistentes à seca, sublinha a fonte. Vernito Gonga orienta as famílias camponesas para o aproveitamento das zonas baixas e úmidas para o cultivo e a conservação das fontes de água disponíveis. No último dia da Feira Internacional de Maputo, Facim 2026, expositores de Manica esperam esgotar os produtos ainda disponíveis, evitando regressar à província com mercadoria. Dini Kassamu.
4: Os expositores ouvidos pela Rádio Moçambique mostram-se satisfeitos com a procura dos produtos durante a feira. Maurício Cantelo, expositor de Manica, destaca a boa procura pelos sumos produzidos na província, referindo que parte dos produtos expostos pela empresa que representa esgotou ao terceiro dia da feira.
5: Sendo o último dia da feira, espero que os nossos produtos tem uma boa aceitabilidade para os consumidores, assim eles consigam levar todos os nossos produtos e a gente não volta para a província com carga, né? Exato. A procura foi boa, de fato, até o terceiro dia, os nossos sumos, nós temos aqui quatro tamanhos. Dos quatro tamanhos, dois já acabaram, só ficamos com dois tamanhos, que é 2 litros e meio litro. Os tamanhos de 300 mililitros e 200 mililitros esgotaram. Exato.
4: Hermenegildo Mugira, também expositor de Manica, diz que o estoque disponível está praticamente esgotado, esperando que os últimos produtos sejam vendidos hoje.
6: Expectativa é que acabamos com todo o nosso estoque. Como vês, o estoque já está esvaziado. Expectativa que seja o último dia hoje e possamos esgotar todo o nosso produto. E as pessoas que compraram, que podem contactar para pedir de novo. A nossa preocupação é dos clientes voltarem. Quando um cliente volta, quer dizer que a coisa é boa.
4: O último dia da Feira Internacional de Maputo é marcado pela premiação dos melhores expositores e pelo encerramento a ser presidido pela Primeira-Ministra Bem-vinda Levi. De Ricaca, Marraquene, Dine Kassam.
0: Vice-presidente da Associação dos Mototaxistas em Chimoio, na província de Manica, diz que a não legalização de alguns cidadãos que praticam a atividade dificulta a sua organização e fiscalização. Domingos Cadeado.
1: Moisés Simbina aponta o envolvimento de funcionários de diferentes setores, como polícias, enfermeiros, professores e serventes, entre outros, como estando a desorganizar a atividade. Simbine disse que os taxistas não legalizados recusam-se a aderir à associação e a cumprir as regras de organização, optando por trabalhar nos locais que consideram mais convenientes. Afirma que, para além da falta de adesão à associação, alguns desses operadores não aceitam as orientações das estruturas responsáveis pela organização da atividade. Explicou que, quando as equipas de fiscalização interpelam estes operadores, são orientados a regularizar a sua situação e a procurar a associação para serem encaminhados aos locais autorizados. Tentativas de fazer cumprir regras nem sempre têm sido pacíficas e denuncia casos de ameaças e até agressões físicas durante as intervenções.
7: Existem muito mais esses funcionários. Eles não aceitam se afiliar na associação. A maioria são polícias, são enfermeiros, serventes, também temos professores. Costumam nos atrapalhar. Não aceitam a organização. Eles trabalham se desorganizado, onde ele quer ir para. Quando a fiscalização chega até lá, pelo menos para dizer a ele que epa, não é assim como se faz, tem que ir na associação, se afiliar e ser dado lugar próprio para trabalhar. Então acaba exibindo que eu estou falando do X, não sei o quê, às vezes são ameaças, mas graças a Deus temos um chefe que sempre nos ajudou muito quando nós estamos a sofrer ameaças e algumas vezes agressões mesmo físicas, polícia às vezes, há um polícia que de outra vez tentou nos agredir, mas é, o chefe Bonzo, ele tem nos ajudado muito nessa parte, tem nos ajudado porque apareceram algumas pessoas tentando querer reivindicar com uma coisa que não tinha a ver, não entendiam bem, mas Chefe Bons ajudou.
1: A Associação dos Mototáxis em Chimoio defende, por isso, a adesão dos operadores às estruturas de organização e o cumprimento das normas estabelecidas como forma de reduzir conflitos e melhorar a prestação de serviços de transportes de passageiros em Chimoio.
0: No ar, o Jornal de Manica. No desporto, serão conhecidos até o final da tarde de hoje os vencedores das diversas modalidades que disputam a 16ª edição do Festival Nacional de Jogos Desportivos Escolares em Inhambane 2026. Daniel Oliveira.
8: No Rei Futebol, Tete e Nampula disputam esta tarde o título em masculino, enquanto no setor feminino, Nampula defronta Maputo Província na final, no campo Valdemar de Oliveira Fernandes, na Machis. No basquetebol masculino, Maputo Província e Tete medem forças pelo título, ao passo que em femininos, a final coloca frente a frente Maputo Província e Nampula na quadra do Instituto de Ciência e de Saúde, na cidade de Inhambane. No voleibol masculino, Manica e Cabo Delgado discutem o título, enquanto em feminino, femininos, a anfitriã Inhambane defronta Gaza na luta pelo troféu no pavilhão do Instituto Industrial e Comercial Eduardo Mujani. Já no handball, a final masculina será disputada entre Sofala e Tete, duas seleções da zona centro do país. No feminino, Manica mede forças com Maputo Província. Os dois jogos têm lugar esta tarde no campo da Escola Secundária de Muelê. Estão assim lançados os dados para uma tarde de decisões que vai definir os campeões das modalidades coletivas da 16ª edição Nacional dos Jogos Desportivos Escolares. Entretanto, já são conhecidas algumas das equipas que vão completar o pódio nas modalidades coletivas na sequência da realização esta manhã dos jogos de atribuição do terceiro e quarto lugares. No voleibol masculino, Zambésia conquistou o terceiro lugar, mercê da vitória sobre Nampula por 3-7-2 em partida de atribuição da medalha de bronze. No final do desafio, William Dias, capitão da Zambésia, mostrava-se visível satisfeito com a conquista do terceiro lugar.
9: Jogamos muito, apesar de tudo, conseguimos a vitória.
8: Por sua vez, capitão da seleção masculina de voleibol de Nampula, Benildo Cristóvão, afirma que foi um jogo bastante equilibrado.
10: Não alcançamos o nosso objetivo, que era ganhar, fizemos o nosso máximo.
8: No basquetebol feminino, Maputo Cidade conquistou o terceiro lugar ao derrotar Sofala por 54-30, atribuição da medalha de bronze da cidade. Daniel Oliveira.
0: Momentos finais do Jornal de Manica. Importa recapitular os principais assuntos. Acidente de viação faz 5 mortos no distrito de Gondola, em Manica. Província de Manica prepara-se para enfrentar os efeitos do fenômeno climático El Niño, com previsões de seca severa e escassez de água distritos de Machaza, Guru, Macossa e Tambara. Despedem-se Nelson Mainato, que editou e apresentou, e Carlos Barros, que esteve na mesa de montagem e sonorização. Saudação.
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3: Boa tarde Rosa Maciel, boa tarde ouvinte. 5 pessoas morreram ontem à noite num acidente de viação envolvendo duas motorizadas na zona de Chua Rua, posto administrativo de Amatongas, distrito de Gondola, em Manica. Domingos Cadeado desenvolve a notícia.
4: O sinistro do tipo choque frontal envolveu duas motorizadas que circulavam em sentido contrário. O chefe do Banco de Socorros do Hospital Distrital de Gondola, em Manica, José Caravina, confirmou a entrada de 4 vítimas mortais naquela unidade sanitária. Caravina referiu que a quinta vítima deu entrada ainda com sinais de vida, mas acabou por perder a vida minutos depois.
5: De facto, o Hospital Distrital de Gondola, no Banco de Socorro, confirma 4 óbitos que entraram aqui no Banco de Socorro e um veio com sinais vitais. Ficou aqui a volta de só 15 minutos, também veio a perder a vida.
4: Contactada a polícia, prometeu avançar as circunstâncias exatas do acidente que causou a morte de 5 pessoas depois das investigações em curso. Da cidade de Chimoio, Domingos Cadeado.
3: O presidente da República anunciou que arranca em breve a construção do terminal de combustível no porto de Quelimane. Daniel Chapo falava hoje em Mocuba, na Zambésia, onde inaugurou um centro de negócios no âmbito do projeto Jobs Now. O terminal de combustível em Quelimane será financiado por concessionários do porto de Quelimane num investimento de cerca de US$ 84 milhões, o equivalente a 5,3 mil milhões de meticais.
6: E ainda brevemente voltaremos à nossa província da Zambésia, porque vamos começar com obras da construção de terminal de combustível no porto da cidade de Quelimane. Aqui na província da Zambésia, o combustível acaba custando um pouco mais caro do que o preço do combustível em Nacala, do que o preço do combustível na Beira e do que o preço do combustível em Maputo, principalmente na cidade de Maputo. Porque Maputo, Beira e Nacala tem terminais de combustível, mas para o combustível chegar aqui a Mocuba ou na província da Zambésia, tem que vir ou do porto da Beira ou do porto de Nacala. E o transporte deste combustível, quem acaba pagando é aquele que está a viver na província da Zambésia. Vamos transformar Mocuba em capital parlamentar de Moçambique, porque é aqui onde os caminhos se cruzam e Moçambique... Por isso nós viemos trabalhar hoje na Zambésia, porque é muita coisa que temos a fazer aqui em Zambésia. É muita coisa que estamos a fazer aqui na província da Zambésia.
3: Presidente da República, Daniel Chapo, falava hoje em Mocuba, na província da Zambésia. Banco Mundial financia o projeto de fomento de emprego avaliado em US$ 129 milhões. Os detalhes com o jornalista Sérgio Mamudo.
7: Presidente da República Daniel Chapo lança em Cuba, na Zambésia, o programa Jobs Now, visando a geração de emprego, sobretudo para a juventude. A iniciativa é financiada pelo Banco Mundial em US$ 128 milhões, o equivalente a 8.1 mil milhões de meticais. Daniel Chapo inaugurou igualmente o Centro de Negócios de Mucuba, criado pela Agência de Desenvolvimento do Zambeze, que agrega vários serviços para facilitar o ambiente de negócios e contribuir para o desenvolvimento da província da Zambézia. Daniel Chapo sublinhou que o programa Jobs Now constitui uma oportunidade para a geração de emprego, sobretudo para a juventude. De Mucuba, Sérgio Mamudu.
3: A primeira-ministra diz ser um imperativo a modernização e digitalização da Rádio Moçambique, empresa pública. Detalhes com o jornalista Denis Macalane. Boa tarde.
8: Muito boa tarde. A primeira-ministra, bem-vinda a Levi, falava este sábado durante uma entrevista concedida à RM na visita efetuada ao stand desta estação emissora aqui na Facim.
9: A RM é a nossa RM. Quer dizer, nós não temos dúvida da capacidade da RM, mas a RM tem que modernizar. Se não modernizar, vai concorrer com as outras que não cumprem o mesmo papel social. Então, por favor, força aí.
8: Na ocasião, o presidente do Conselho de Administração da Rádio Moçambique, Mário Albino, destacou que os primeiros passos para o efeito já foram dados.
10: Vamos começar o próximo ano com a taxa digital. Vamos lançar em outubro agora a Rádio Moçambique Internacional. Estamos a organizar também a casa internamente. Na terça-feira vamos começar a indução aos novos diretores que nós nomeamos agora para entrar na nova dinâmica que a empresa está a começar agora.
8: Neste momento, a primeira-ministra, bem-vinda a Levi, preside a cerimónia de encerramento oficial da 61ª edição da Facim, de onde vos falou Domingos Magalhães. Uma vez mais, boa tarde.
3: Boa tarde. O antigo Presidente da República disse que o reforço da cooperação com a República do Congo, Brazzaville, pode contribuir para a estabilidade dos países da região. Joaquim Chissano falava hoje em Maputo, na audiência que concedeu ao Ministro dos Negócios Estrangeiros da Francofonia e dos Congoleses no Estrangeiro, Constantino Sérgio Bonda.
11: Vou dizer que o presidente Sassou Nguesso é muito dado para esta procura de paz, ou mesmo para prevenir conflitos. Mas que, às vezes, ele também não gosta de fazer assim alaridos. E, como é de interesse do Congo Brazzaville.
3: O enviado do presidente Denis Sassou Nguesso disse, por sua vez, que a sua presença em Moçambique justifica-se para consultas da diplomacia consolidada e demonstrada pelo antigo presidente da República, Joaquim Chissano. Desporto. Serão conhecidos até ao final da tarde de hoje os vencedores das diversas modalidades que disputam a 16ª edição do Festival Nacional de Jogos Desportivos Escolares em Ambane 2026. No Rei de Futebol, Tete e Nampula disputam esta tarde o título em masculino, enquanto no setor feminino, Nampula defronta Maputo, província, na final. Apresentamos as notícias das 14, escutas próximas, quando for 18 horas.
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1: 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Como na Bernabé, Timildo, Paulo, de Capital, Jebusa, Juninho, Apu, Jane, Dados, Carlitos e Escurinho, o Jorio Arifa, a Zepa Pente, Panamonja, Una, Frei, Cési, Eroni, Tomazinho, Nardinho, Nainho, o Jorio Bende, o Timbu, Jepaumba, Pana Elteri, Brito, Beto, José, Joaquim, Mauro, Tondane, treinador e o time é para um base. Eu estou na paída. O Zodia vamos de moio de Amício Hermínio. O Zodia é de cantinha do Cocheio. E o time é para um base. O Cocheio agora se põe a maquete. Acho Ana Mambure. Ana Mambure. E não, Capana, Bora Rica, Darica, Roto Darica, Panda Guarino da Haro. E você, a Pana Mambure. Se não, Bona, o time, maquete, o Nunca Punha Mambure. 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
2: Moçambicana, oiê! Porque acreditamos na juventude e na mulher moçambicana. Ao apostarmos de forma tão expressiva, queremos ao mesmo tempo dizer, caros jovens beneficiários, o termo de bolsa hoje que recebem é, antes de mais, um ato de confiança do Estado moçambicano na juventude. Não é subsídio para consumir, é um instrumento para produzir e multiplicar. Não é um ponto de chegada, ponto de partida. O que fizeram com estes meios a partir de hoje e o que fizerem é o que vai determinar se amanhã seremos capazes de chegar a mais jovens com mais confiança ou com mais ambição. O que quero dizer aqui é que hoje não estamos a apostar em jovens. Estamos a dar bolsas para se formarem. No fim da formação vamos dar dinheiro para começarem negócios. Aqueles que já têm negócio, vamos dar dinheiro para os seus negócios crescerem, ser empresárias, empregarem mais jovens, gerarem renda, sustentarem suas famílias. Mas estes 100 mil meticais que vão receber é para multiplicar. Não é dinheiro para levar, ir beber o que lhe da noite até amanhecer. Juventude, oiê! É dinheiro para fazer negócio, para multiplicar, para crescer e amanhã ser uma grande empresária. Por isso, o meu apelo a vós é simples e direto. Sejam rigorosos na gestão dos recursos que vão receber, que vão ser beneficiados. Sejam pontuais no cumprimento dos compromissos assumidos e sejam cada um de vós embaixadores deste programa, das vossas comunidades, mostrando aos outros jovens que acreditar é possível e que trabalhar compensa. Esta é apenas uma linha de financiamento. Como eu disse aqui, temos o Fidel, que é outra linha de financiamento. Temos o País, hoje para o Jovem, que é outra linha de financiamento. Temos o Mulher, que é outra linha de financiamento. Portanto, queremos fazer com que o dinheiro chegue ao bolso da juventude, da mulher moçambicana, dos homens, e fazer chegar dinheiro no bolso do nosso povo para que faça chegar comida na mesa da família. Parabéns, jovens. Moçambique, oiê! Ao Ministério da Juventude e Desporto e ao Instituto Nacional da Juventude vai o nosso reconhecimento pelo esforço de conceber, organizar e pôr a funcionar este programa. Ao Banco Mundial e ao Prosiga vai o nosso abraço e apreço pela parceria e pela confiança depositada na juventude moçambicana, em particular nas nossas raparigas e mulheres jovens. Aos governadores provinciais, administradores distritais e demais autoridades locais de todo o país, a partir de hoje, assumem a responsabilidade de replicar este processo nas suas circunscrições, deixando uma palavra de responsabilização. O acesso deste programa mede-se província a província, distrito a distrito, jovem a jovem. Iremos acompanhar a par e passo a implementação do programa para o alcance dos resultados esperados, que é multiplicar o dinheiro, fazendo negócios, gerando mais renda, gerando emprego e fazer crescer o nosso país e a nossa economia. Por isso, minhas senhoras e meus senhores, sabemos que os desafios do emprego juvenil em Moçambique continuam grandes, temos consciência disso. A economia informal ainda absorve a maioria dos nossos jovens, o acesso ao crédito ainda é limitado, principalmente quando vamos ao banco, e a ligação entre a formação e o mercado de trabalho ainda precisa de ser reforçada. Mas não são os desafios que nos definem, é a forma como lhe respondemos com coragem, determinação, com método e com trabalho. Por isso, a nossa visão para o emprego e o empreendedorismo juvenil assenta em três compromissos claros. Alargar o programa Acredita Emprega a mais distritos, com critérios transparentes e igual oportunidade para jovens do meio rural e urbano, independentemente da sua afiliação política, da sua afiliação religiosa, da sua origem étnica. Este dinheiro não interessa, porque todos nós somos moçambicanos e irmãos moçambicanos. Por isso, reforçar a articulação entre a formação profissional, financiamento e mercado para cada bolsa entregue se transforma em emprego sustentável. Consolidar as parcerias entre o Estado, o setor privado e os parceiros de desenvolvimento para alargar as fontes de financiamento e iniciativa da juventude. Caros compatriotas, a terminar, gostaria de destacar que um país que investe na sua juventude está a investir no seu próprio futuro. Cada jovem que hoje recebe o seu termo de bolsa é um sinal de que Moçambique acredita nas suas filhas e nos seus filhos e que está disposto a criar condições concretas para que essa crença se transforme em resultado. Quero mais uma vez dizer que nós viemos hoje à província da Zambézia com um programa carregado. Voltamos ainda hoje, porque segunda-feira é feriado nacional, temos que ir à praça, mas brevemente nós voltaremos à província da Zambézia com muitas outras atividades. Uma das atividades que nós vamos fazer na Zambézia é inaugurar um centro de tratamento de água que acabamos de construir na cidade de Quelimane, nossa capital. Voltaremos à província da Zambésia, porque quando passamos aqui a fazer campanha, estivemos aqui em Guadala, dissemos que quando ganharmos eleições, vamos descentralizar certos poderes que estão na capital. Se a maioria dos jovens que concorreram e que venceram fossem de uma capital provincial, hoje nós estaríamos numa capital provincial. Ou estaríamos em Quelimane, ou estaríamos em Nampula, ou estaríamos em Pemba, ou estaríamos em Tete, ou estaríamos na Beira, ou estaríamos em Maputo. Mas Niguatala mostrou que não precisa estar na capital para ganhar votos. A maioria dos jovens que ganharam de Rovuma ou Maputo são de Niguatala. Nem os de cidade de Quelimane não ganharam. Moçambique, oiê! Isso é uma prova que é possível nós sairmos de Maputo e colocarmos certas instituições em qualquer ponto do país, porque faz parte de Moçambique. Nós, na semana passada, ou antepassada, ficamos na cidade de Chimoio uma semana e Chimoio se transformou numa capital do país. Realizamos conselho de ministro lá, realizamos as reuniões lá e correu tudo 5 estrelas. Por isso, voltaremos à Zambésia, principalmente a Mucuba, ainda este ano, para fazer o lançamento da primeira pedra para a construção da Assembleia da República em Mucuba. Moçambique, oiê! Para que os deputados da Assembleia da República, que na sua maioria são das províncias da Zambésia e Nampula, deixem de se reunir em Maputo, mas passem a se reunir onde os caminhos se cruzam e Moçambique se abraça. Moçambique, oiê! Zambésia, oiê! E, sobretudo, porque é o ponto onde os caminhos se cruzam e Moçambique se abraça, e a casa do povo é a Assembleia da República, onde o povo se encontra, achamos que em Mucuba é o ponto certo para construirmos a sede da Assembleia da República de Moçambique. Parabéns, Zambésia. Moçambique, oiê! Brevemente voltaremos à Zambésia, porque estamos a finalizar um projeto da construção de um terminal de combustíveis aqui na província da Zambésia, mais concretamente no porto da cidade de Quelimane. Porque Zambésia, para ter combustível, o combustível vem ou do porto de Nacala ou do porto da Beira. E aqui na Zambésia, o combustível custa um pouco mais caro do que quem está em Nacala ou quem está na cidade da Beira ou quem está na cidade de Maputo. Se o combustível chegar na cidade de Quelimane, vai baixar o preço e, consequentemente, o custo de vida também na Zambésia vai baixar. Esta é que é a nossa visão. Moçambique, oiê! Zambésia, oiê! Ainda voltaremos à Zambésia, porque estamos a terminar o projeto da construção da nova ponte sobre o rio Lucumo e a nova estrada que vai ligar a cidade de Quelimane à cidade de Mucuba. E esta nova ponte e a nova estrada vai trazer grande diferença e grande desenvolvimento para a nossa província da Zambésia. Parabéns, Zambésia. Moçambique, oiê! Zambésia, oiê! E vamos continuar a iluminar essas estradas. Porque quando aterramos aqui, a administradora disse, excelência, a população de Niguatala já não está dormindo. A estrada está bonita, bem iluminada, e nós vamos continuar a fazer cidades neste nosso Moçambique. Parabéns, Niguatala. apenas o futuro do nosso país, mas a força transformadora do presente para influenciar a configuração do futuro que queremos como moçambicanos. Bem-haja o programa Acredita Emprega, bem-haja a juventude moçambicana, bem-haja Nicodala,

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4: Tomás Lucas Chango, primeiro secretário da Salimo na nossa província de Manica. Gostava antes de desejar boas-vindas à nossa zona número 1, estar de correr este torneio Chapo-Chapo, 11ª Conferência Nacional de Quadro, com
5: Raio. Me veja, não me chamar, o Raio não está a ajudar, mas tudo bem. Prelimo, oi! Oi! Hoje, camarada primeiro estado da Prelimo na nossa província de Manica, estão aqui os jovens que representaram 34 bairros da nossa cidade de Chimoio, onde estes jovens disputaram ao nível de todos os bairros. Hoje viemos testemunhar o encerramento deste torneio Chapo Chapo, 11ª Conferência Nacional de Quadros. Mas, porque o dia de hoje é um dia de festa, dia que os jovens demonstraram a sua determinação neste campo, apesar de poeira, o próprio estado do campo, mas cada um deles demonstrou a capacidade de mostrar o seu talento e nós queremos dizer aos jovens para não pararem, porque é aqui onde sai o futuro dos nossos melhores jogadores na nossa cidade e província de Manica. Com essas palavras, gostava, camarada primeiro secretário, informar que temos aqui os nossos diplomas de honra para as quatro zonas da nossa cidade. Gostávamos que entregássemos estes diplomas usando cada bairro, mas preferimos, por gestão do tempo, entregarmos por zona e depois fazemos a entrega dos cheques gigantes aqui presentes, testemunhados pelo nosso camarada Tomás Lucas Chango, primeiro secretário da Frelimo na nossa província. Antes de nós fazermos a última fase, gostava de entregar os diplomas de honra à zona que não conseguiu ter nenhum prêmio, que é a zona número 2. Está aqui. A zona número 2 está aqui. Representada ou não? Onde estão os representantes da zona número 2? Zona número 4 não conseguiu alcançar a essa segunda fase. Zona número 4 está aqui. Zona número 4 tem 6 bairros.

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3: Cerimônia da apresentação pública dos beneficiários do programa Acredita Emprega, uma ocasião Daniel Chapo, garantiu que o governo vai continuar a apoiar projetos da juventude para a geração de renda e desenvolvimento do país.
4: Nós acreditamos na juventude, que é a força para o desenvolvimento do nosso país. A juventude é a geração do futuro. Hoje entregamos de forma simbólica os termos de bolsa a um primeiro grupo de jovens moçambicanos e jovens moçambicanas. Mas queremos ser claros, este ato não fica por aqui. É o ponto de partida de um processo que será replicado nas próximas semanas em todas as províncias do país, através dos governos provinciais, dos governos distritais e das demais autoridades locais, para que nenhum jovem contemplado dos 72 mil do Rovuma Maputo não fique de fora.
3: Presidente da República anuncia em Nkwadala, província da Zambésia, mais apoio para a juventude, para a geração de renda e desenvolvimento do país. O antigo presidente da República disse que o reforço da cooperação com a República do Congo-Brazzaville pode contribuir para a estabilidade dos países da região. Joaquim Chissano falava hoje em Maputo, na audiência que concedeu ao ministro dos Negócios Estrangeiros da Francofonia e dos Congoleses no Estrangeiro, Constante Sergei Bondá.
5: Como é de interesse do Congo-Brazzaville, ele deve estar a fazer algo para que no Congo, na República Democrática do Congo, haja mais paz, mais reconciliação. E é um dos pontos que nós abordamos para que participemos nesta ação, para que haja paz o mais cedo possível no Congo.
3: Antigo presidente da República afirma que o reforço da cooperação com a República do Congo-Brazzaville pode contribuir para a estabilidade dos países da região. A primeira-ministra desafia os empresários a capitalizarem os contactos, parcerias e oportunidades de negócios estabelecidos na Feira Internacional de Maputo Edição 2026, que hoje encerrou oficialmente em Ricaca, distrito de Maracuene. Ana Vinila e o desenvolvimento.
6: Falando este sábado, no encerramento oficial da 61ª edição da FACIM 2026, bem-vinda Levi, acredita que a materialização deste compromisso irá concorrer para a dinamização do crescimento da economia e para o aumento das exportações, que no ano passado situaram-se em mais de 7,5 mil milhões de dólares.
7: Os contactos realizados aqui em Ricaça devem materializar-se em contratos. Os contratos devem transformar-se em investimentos. Os investimentos devem transformar-se em fábricas, unidades de processamento, explorações agrícolas, serviços, tecnologias, infraestrutura, dentre outros. Esperamos que estas ações concretas sejam efetivamente implementadas, traduzindo-se na dinamização da economia nacional, criação de mais postos de trabalho, mais rendimento e melhores oportunidades para os moçambicanos.
6: Bem-vinda, Levi, reafirmou o compromisso do governo de continuar a promover a melhoria contínua do ambiente de negócios no país de Maracuene, Ana Venila.
3: A primeira-dama da República deslocou-se hoje à residência de Ananias Novunga, que há cerca de 10 anos enfrenta problemas cardíacos e de tensão arterial, para prestar apoio para a aquisição de uma máquina necessária para a continuidade do seu tratamento. Geta Chapa explicou que tomou conhecimento da situação através das redes sociais, onde divulgou um pedido de apoio para a aquisição de uma nova máquina, depois de ter sido estabelecido o prazo de validade do equipamento que Ananias Novunga utilizava.
8: Nós conversamos com os nossos parceiros e conseguimos o apoio, não só para a compra da máquina, mas também temos aqui a cesta básica, que todos podem testemunhar. Temos aqui as mantas, temos aqui arroz, temos óleo, temos farinha, temos peixe, temos o frango, temos os sumos, também temos sabão, temos feijão, temos ainda a folha de chá e não só. O nosso apoio vai continuar para esta família.
3: Segundo a primeira-dama, a família não dispunha de recursos para adquirir o aparelho, avaliado em cerca de 265 mil meticais. Na atualidade internacional, pelo menos 60 pessoas morreram hoje em confrontos entre as forças governamentais do Iêmen e os Houthis. De acordo com fontes militares iemenitas citadas pela agência France Presse, 26 soldados das forças governamentais morreram
9: depois de várias horas de combates no sudoeste do Iêmen. Fontes médicas e militares ligadas aos Houthis pro Irã apontam para 31 combatentes mortos. O tempo. A cidade de Maputo pode ser amanhã a mais fresca do país, com a temperatura máxima de 21 graus centígrados. Xai-Xai, 24, Chimoio, 25, Lixinga, 26, Beira, Inhambane, Vilanculo, Quilimane e Tete, 29, Nampula e Pemba, 30 graus centígrados de temperatura máxima. Foram as notícias, as próximas às 19 horas e 30 minutos, inseridas no Jornal da Noite.
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Estimado ouvinte, seja bem-vindo a este período de emissão referente ao dia 5 de setembro do ano 2026, sábado, um período de emissão que vai ter a seguinte programação. Dentro de instantes, quando forem precisamente 19 horas, vai acompanhar a edição do Jornal de Manica, 19 horas e 15 minutos, informações de utilidade pública. Às 19 horas e 30 minutos, em cadeia nacional, Jornal da Noite, e 20 horas vai ser o momento para acompanhar o programa da Juventude, designado Antena Juvenil. Fazemos votos que esta emissão chegue no quadrante do seu receptor em perfeitas condições de audição e que seja do seu total agrado. Júnior da Silva dá a voz a esta emissão e conta tecnicamente com o apoio de José Uache.

0: saudação. Acidente de viação fez esta sexta-feira 5 mortos no distrito de Gondola, em Manica. A província de Manica prepara-se para enfrentar os efeitos do fenómeno climático El Niño, com previsões de seca severa e escassez de água, sobretudo nos distritos de Machaza, Guru, Macossa e Tambara. Está a começar o Jornal de Manica, editado e apresentado por Nelson Mainato e Carlos Barros, nos cuidados técnicos. Ótima escuta. Dissemos na abertura que acidente de viação faz 5 mortos no distrito de Gondola, em Manica. Detalhes com Domingos Cadeado.
1: 5 pessoas morreram na noite desta sexta-feira em consequência de um acidente de viação envolvendo 2 motorizadas na zona de Chihuahua, localidade de Inhambonda, posto administrativo de Amatongas, ao longo da Estrada Nacional número 6, no distrito de Gondola, em Manica. O sinistro do tipo choque frontal envolveu 2 motorizadas que circulavam em sentido contrário. Testemunhas apontam o excesso de velocidade como uma das prováveis causas do acidente. Disseram ainda que os ocupantes das motorizadas não usavam capacete de proteção nem coletes refletores. O chefe do Banco de Socorros do Hospital Distrital de Gondola, em Manica, José Caravina, confirmou a entrada de 4 vítimas mortais naquela unidade sanitária. Caravina referiu que a 5ª vítima deu entrada ainda com sinais de vida, mas acabou por perder a vida minutos depois.
2: De facto, o Hospital Distrital de Gondola, no Banco de Socorro, confirma 4 óbitos que entraram aqui no Banco de Socorro e um veio com sinais vitais, cujo o próprio esse que é o paciente que veio com sinais vitais, ficou aqui a volta de só 15 minutos, também veio a perder a vida. Significa que o Banco de Socorro resistiu 5 óbitos naquele acidente que aconteceu no desvio de Papelente.
1: Contactada a polícia, prometeu avançar as circunstâncias exatas do acidente que causou a morte de 5 pessoas depois das investigações em curso.
0: A província de Manica prepara-se para enfrentar os efeitos do fenómeno climático El Niño, com previsões de seca severa e escassez de água, sobretudo nos distritos de Machaza, Guru, Macossa e Tambara. O Instituto Nacional de Gestão e Redução do Risco de Desastres, INGD, já ativou os comitês locais para implementar ações preventivas e reforçar a sensibilização comunitária. Ainda para responder à ameaça, o INGD está a elaborar e a atualizar os planos antecipados de ações para os distritos mais vulneráveis. O chefe do Departamento Técnico no INGD em Manica, Vernito Gonga, destaca a previsão de estiagem prolongada, que poderá ser uma das mais severas registradas no país.
3: A seca severa vai decorrer ao nível da província de Manica, no distrito de Machaza, Guru, Macossa. A seca moderada vai decorrer no distrito de Itambara. Em particular, quase todo o distrito vai se ressentir do fenômeno. Está-se a fazer a elaboração dos planos de ações antecipadas de seca, que é um documento orientador onde que vem arrolado atividades que estão sendo realizadas ou que vão ser realizadas para diminuir o impacto da seca. Os planos de ações antecipadas de seca para o distrito de Macossa já foi elaborado e já foi atualizado. Neste preciso momento está a decorrer um programa que vai decorrer dentro de dias, que é a atualização do plano de ação da seca para o distrito de Macossa e elaboração do plano de ação para o distrito de Machaza e Tambara.
0: Entre as medidas de mitigação planificadas, enumera-se a distribuição de água potável, a reabilitação de furos e a entrega de sementes de ciclo curto e resistentes à seca, sublinha a fonte. Vernito Gonga orienta as famílias camponesas para o aproveitamento das zonas baixas e úmidas para o cultivo e a conservação das fontes de água disponíveis. No último dia da Feira Internacional de Maputo, Vacim 2026, expositores de Manica esperam esgotar os produtos ainda disponíveis, evitando regressar à província com mercadoria. Dini Kassamu.
4: Os expositores ouvidos pela Rádio Moçambique mostram-se satisfeitos com a procura dos produtos durante a feira. Maurício Cantelo, expositor de Manica, destaca a boa procura pelos sumos produzidos na província, referindo que parte dos produtos expostos pela empresa que representa esgotou ao terceiro dia da feira.
5: Sendo o último dia da feira, espero que os nossos produtos tenha boa aceitabilidade para os consumidores, assim eles consigam levar todos os nossos produtos e a gente não volta para a província com carga, né? Exato. A procura foi boa, de fato, até o terceiro dia, os nossos sumos, nós temos aqui quatro tamanhos. Dos quatro tamanhos, dois já acabaram, só ficamos com dois tamanhos, que é 2 litros e meio litro. Os tamanhos de 300 mililitros e 200 mililitros esgotaram. Exato.
4: Hermenegildo Mugira, também expositor de Manica, diz que o estoque disponível está praticamente esgotado, esperando que os últimos produtos sejam vendidos hoje.
6: Que acabamos com todo o nosso estoque. Como vês, o estoque já está esvaziado. Expectativa que seja o último dia hoje e possamos esgotar todos os nossos produtos. E as pessoas que compraram, que podem contactar para pedir de novo. A nossa preocupação é dos clientes voltarem. Quando um cliente volta, quer dizer que a coisa é boa.
4: O último dia da Feira Internacional de Maputo é marcado pela premiação dos melhores expositores e pelo encerramento a ser presidido pela Primeira-Ministra Bem-vinda Levi. De Ricaca, Marraquene, Dinecassam.
0: Vice-presidente da Associação dos Mototaxistas em Chimoio, na província de Manica, diz que a não legalização de alguns cidadãos que praticam a atividade dificulta a sua organização e fiscalização. Domingos Cadeado.
1: Moisés Simbina aponta o envolvimento de funcionários de diferentes setores, como polícias, enfermeiros, professores e serventes, entre outros, como estando a desorganizar a atividade. Simbine disse que os taxistas não legalizados recusam-se a aderir à associação e a cumprir as regras de organização, optando por trabalhar nos locais que consideram mais convenientes. Afirma que, para além da falta de adesão à associação, alguns desses operadores não aceitam as orientações das estruturas responsáveis pela organização da atividade. Explicou que, quando as equipas de fiscalização interpelam estes operadores, são orientados a regularizar a sua situação e a procurar a associação para serem encaminhados aos locais autorizados. Tentativas de fazer cumprir regras nem sempre têm sido pacíficas e denuncia casos de ameaças e até agressões físicas durante as intervenções.
7: Existem muito mais esses funcionários. Eles não aceitam se afiliar na associação. A maioria são polícias, são enfermeiros, serventes, também temos professores. Costumam nos atrapalhar. Não aceitam a organização. Eles trabalham se desorganizado, onde ele quer e para. Quando a fiscalização chega até lá, pelo menos para dizer a ele que epa, não é assim como se faz, tem que ir na associação, se afiliar e ser dado lugar próprio para trabalhar. Então acaba exibindo que eu estou falando do X, não sei o quê, às vezes são ameaças, mas graças a Deus temos um chefe que sempre nos ajudou muito quando nós estamos a sofrer ameaças e algumas vezes agressões mesmo físicas, polícia às vezes, há um polícia que de outra vez tentou nos agredir, mas é, o chefe Bonzo, ele tem nos ajudado muito nessa parte, tem nos ajudado porque apareceram algumas pessoas tentando querer reivindicar com uma coisa que não tinha a ver, não entendiam bem, mas chefe Bonzo ajudou.
1: A Associação dos Mototáxis em Chimoio defende, por isso, a adesão dos operadores às estruturas de organização e o cumprimento das normas estabelecidas como forma de reduzir conflitos e melhorar a prestação de serviços de transportes de passageiros em Chimoio.
0: Momentos finais do Jornal de Manica. Importa recapitular os principais assuntos. Acidente de viação faz 5 mortos no distrito de Gondola, em Manica. Província de Manica prepara-se para enfrentar os efeitos do fenómeno climático El Niño, com previsões de seca severa e escassez de água, sobretudo nos distritos de Machaza, Guru, Macossa e Tambara. Despedem-se Nelson Mainato, que editou e apresentou, e Carlos Barros, que esteve na mesa de montagem e sonorização. Saudação.
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0: 19h12, chamado 20, vamos a esta altura ficar com informações de utilidade pública e seguir-se-á os nossos compromissos comerciais. Será um momento para conferir a nossa montra sonora, mas agora informações de utilidade pública.
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9: Manedum. Vovó, eu deveria ter vindo para a cozinha da vovó há muito tempo. Este peixe está tão delicioso. 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Vou chamá-lo o meu prato especial de festa.
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9: A sério?
10: Sim.
9: no dia a dia.
11: Sim, tu e a tua família precisam incluir peixe seco, fresco, frango ou ovos nas vossas refeições, sempre que possível, não é? Para ficarem fortes e com mais energia, especialmente tu, Maria, agora que estás grávida. Ah.
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11: Uhum.
10: Hoje, por exemplo, eu fiz a minha caldeirada de peixe especial, com peixe congelado.
9: Com peixe congelado?
11: Sim. Sim, sim, sim, sim. Consegues encontrar peixe congelado durante todo o ano. E é saboroso, porque congelar conserva tudo de bom do peixe.
10: Agora vou te explicar como fazer. Já sabes que antes de cozinhar, sempre lavamos as mãos e os alimentos que vamos usar com água limpa.
11: Sim.
10: Quando o peixe estiver descongelado, limpa e cobre para manter as moscas afastadas, tá
11: uhum.
10: bom?
11: Uhum.
10: Numa panela, adicione um pouco de óleo fortificado, cebola, tomate, cenoura e alho cortados aos pedaços. E refoga até todos os legumes ficarem macios.
9: Okay.
10: Depois, adiciona a mandioca cortada às fatias, mexe bem e põe água. Fecha a panela e deixa cozinhar por cerca de 10 minutos até a mandioca estar quase pronta.
9: Uhum.
10: Junta os pedaços de peixe, um pouco de repolho cortado, sal iodado e deixa cozer.
11: Sim.
10: Depois de 7 minutos, o prato já está pronto.
11: Dá para acompanhar com chima. Fica muito bom.
9: Sem fritar ou grelhar?
10: Sim.
9: E cozinhou o peixe cru no molho.
10: Uhum.
9: Isto é diferente.
10: E também troquei batatas por mandioca.
11: Uhum.
10: Ficou bom, não é?
9: Sim. Isso não parece ser muito difícil de fazer.
11: E para tornar este um verdadeiro favorito do dia a dia, ah, podes fazer esta receita com ovos cozidos ou com pedaços de galinha em vez de peixe.
10: Uhum.
11: Funciona com o que tiver disponível, Maria.
9: Ok. Então não é prato especial de festa? É prato especial do dia a dia.
10: Então vamos mudar o nome para Caldeirada Especial de Todos os Dias.
12: Com uma peixe seco fresco, pedaços de miudezas de frango e ovos a cada semana e

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0: financiamento de projetos juvenis no âmbito dos esforços para o alcance da independência econômica do país.
1: Viemos fazer o lançamento do programa Jobs Now, o programa que vai financiar projetos de jovens em 128 milhões de dólares em todo o país, incluindo na província da Zambésia. Estamos a entregar bolsas formativas a 72 mil jovens do Rovuma Maputo, que são na Zambésia 16 mil jovens.
0: Daniel Chap intervia hoje em Nicoadala, província da Zambésia, na cerimônia da apresentação pública dos beneficiários do programa Acredita em Emprega. Inspirou hoje o

0: primeira edição da Feira Internacional de Maputo, no ato orientado pela primeira-ministra Bem-vinda Levy e marcado pela distinção de empresas moçambicanas. No estrangeiro, o presidente russo Vladimir Putin anunciou hoje um cessar-fogo de 3 dias com a Ucrânia, a começar à meia-noite deste domingo. Destaques do Jornal da Noite deste sábado, 5 de setembro de 2026, na sua companhia, Moussajida Libo na sonorização e Mohamed Jani na edição e apresentação. Boa audição. É bem-vindo. O presidente da República felicita o presidente do Conselho de Ministros da República Italiana, Giorgia Meloni, pelo marco histórico alcançado com a sua permanência à frente do governo italiano. Numa mensagem dirigida ao chefe do governo italiano, o presidente Chiapo destaca que este marco constitui a expressão da confiança depositada pelo povo italiano e testemunha o compromisso de Giorgia Meloni com a condução dos destinos da Itália num contexto internacional particularmente exigente. Na mensagem, o chefe de Estado manifesta o compromisso do governo de Moçambique em continuar a trabalhar com a Itália no aprofundamento das relações de amizade, solidariedade e cooperação entre os dois povos e países, com enfoque na implementação do Plano MATE em prol da prosperidade e bem-estar. E hoje, o presidente da República cumpriu com a visita de trabalho à província da Zambésia. Nesta província, Daniel Chiapo visitou sucessivamente os distritos de Mocuba e Mikwadala. Em Mocuba, Daniel Chiapo anunciou o arranque em breve da construção de um terminal de combustível no porto de Quelimane. O presidente da República anunciou que o Malawi está interessado em importar combustíveis a partir do porto de Quelimane. Caetano Alberto.
1: O facto foi anunciado pelo presidente da República, Daniel Chiapo, no final da visita de trabalho à Zambésia. Neste momento, Malawi importa combustíveis a partir dos portos de Nacala ou da Beira. A primeira pedra para a construção do terminal de combustíveis no porto de Quelimane será este ano, num investimento estimado em 84 milhões de dólares, o equivalente a mais de 5,3 mil milhões de meticais.
2: Com esta construção de terminal de combustível no porto da cidade de Quelimane, os nossos irmãos também de Malawi já estão a mostrar interesse e também vão abastecer a partir do porto de Quelimane, que fica mais próximo do Malawi. E a cidade de Quelimane vai ganhar, a cidade de Quelimane vai desenvolver, o custo de vida vai baixar e nós queremos continuar a trabalhar para isso.
1: Na mesma ocasião, o presidente da República, Daniel Chiapo, anunciou a colocação de um avião na província de Nampula para facilitar o transporte de passageiros na região norte do país.
2: Por isso que sair daqui para ir a Maputo de avião é muito caro por causa da distância. É por isso que nós agora colocamos um avião na Beira, que faz ligação para Manica, faz ligação para Tete, para Zambésia, para Nacala, para Beira. Nos próximos meses vamos colocar mais um avião em Nampula, que vai ligar Niassa, Pemba, Zambésia e voltar para Nampula.
1: Daniel Chiapo, presidente da República, este sábado, no final da visita de trabalho à província da Zambésia. A partir de Quelimane, Caetano Alberto, boa noite.
0: Boa noite, Caetano Alberto. E em Mikwadala, o presidente da República anunciou a disponibilidade de 128 milhões de dólares para o financiamento de projetos juvenis no âmbito dos esforços para o alcance da independência econômica do país. Daniel Chiapo intervia na cerimônia da apresentação pública dos beneficiários do programa Acredita Empresa. Joana Brito, em Mikwadala.
3: Trata-se do primeiro grupo de jovens que beneficia desta iniciativa do governo moçambicano com apoio do Banco Mundial. Daniel Chiapo afirmou na ocasião que este processo será replicado a partir da próxima semana em todo o país. As bolsas abrangem 72 mil jovens de 108 distritos vulneráveis do país, dos quais 50.400 são mulheres e os restantes são homens. Zambésia conta da lista de províncias com maior número de apurados, sendo o distrito de Mikwadala e Quelimane com maior número de beneficiários. O presidente da República apelou para uma gestão responsável dos fundos a serem disponibilizados.
4: Não é dinheiro para levar, ir beber quelile. Não é dinheiro para levar,
3: Chapo, presidente da República, esta tarde, na cerimônia de apresentação dos beneficiários do programa Acredita Emprega. Joaquim Alberto é um dos beneficiários do programa Acredita Emprega. Manifestou a sua satisfação pela oportunidade de integrar da iniciativa e espera que esta iniciativa poderá melhorar a qualidade de vida dos jovens desenvolvendo o autoemprego.
5: Esta iniciativa trata-se para ajudar jovens a fazer seu autoemprego. Ou seja, é para diminuir um pouco o consumo de drogas e álcool nas comunidades. Então, os jovens devem ter alguma ocupação. Então, quando um jovem está ocupado, dificilmente cai em situações muito erradas. Eu, concretamente, escolhi confeitaria.
3: Joaquim Alberto, beneficiário do programa Acredita Emprega, uma iniciativa do governo moçambicano com apoio do Banco Mundial. A partir de Nicuadala, Joana Brito.
0: Saímos com mais notas que marcam a atualidade. A presidente da Assembleia da República assegura que o Parlamento está comprometido em honrar o legado dos combatentes da luta de libertação nacional através da aprovação de leis que criam melhores condições de vida para a população. Margarida Talapa falava hoje após receber na sede do Parlamento um grupo de combatentes, os pormenores por Paulinho.
6: Segundo Margarida Talapa, esta é a forma encontrada pelos deputados para reconhecerem a entrega e dedicação dos combatentes na conquista da independência nacional e pacificação do país. Talapa acrescenta que é dever de todos os moçambicanos valorizar os veteranos.
7: Cuidar do combatente é uma responsabilidade de todos os moçambicanos. Não é apenas do Estado moçambicano ou o governo, porque foi graças a vós que hoje somos o que somos. Se estamos nesta casa sentados é porque alguém deu o seu sangue e hoje não estamos a usufruir estes direitos da liberdade, da independência. Por isso, nós continuaremos como Assembleia da República aberta ao diálogo e nos comprometemos em continuar a valorizar e a dignificar aos nossos combatentes.
6: Margarida Talapa falava hoje, após receber na sede do Parlamento um grupo de combatentes que participa no próximo dia 7 de setembro no Festival do Combatente. Já a ministra dos Combatentes, Nielete Mungiana, destacou que a direção da Assembleia da República é fruto das conquistas da geração 25 de setembro.
8: Nós em Moçambique temos uma presidente da Assembleia que está a vir de uma geração após 1975. No sentido de que a presidente da Assembleia da República assume responsabilidades nacionais quando o país já tinha nascido. E por isso nós estamos profundamente orgulhosos.
6: Por sua vez, Honorata Chussa, representante dos combatentes, agradeceu a abertura e encorajou o Parlamento a fortalecer os mecanismos de produção legislativa.
9: Apenas agradecemos a recepção, agradecemos por tudo, agradecemos porque é pela primeira vez, inclusive eu próprio, é pela primeira vez entrar nesta magna casa.
6: Neste sábado, os combatentes efetuaram visitas a diversas instituições, com destaque para monumentos históricos e museus da capital do país.
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0: Encerrou hoje oficialmente a 71ª edição da Feira Internacional de Maputo, no ato orientado pela Primeira-Ministra Bem-vinda Levy e marcado pela distinção de empresas moçambicanas. Conheça a seguir os principais momentos que marcaram a FACIM neste sábado com o jornalista Fernando Damas. Boa noite.
11: Muito boa noite. Encerrou oficialmente este sábado a edição 61 da Feira Internacional de Maputo. O ato de encerramento foi marcado pela premiação de países, províncias participantes e empresas expositoras. No encerramento, a primeira-ministra afirmou que a edição 61 da FACIM demonstrou que o país está a desenvolver e deve transformar mais o que produz. Ana Vinila.
12: A primeira-ministra desafia os empresários a capitalizar

0: precisamente 20 horas em Moçambique.
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0: Estimado vinte, vamos desta feita acompanhar mais uma edição do programa juvenil.
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0: Boa noite, amigo ouvinte. Seja bem-vindo ao espaço onde a juventude se encontra consigo mesma. Antena Juvenil já está no ar e promete deixá-lo super animado. Hoje é sábado, são 20 horas. E a Rádio Moçambique abre as portas para uma hora de boa disposição, música e partilha. Prepara os ouvidos e o coração, porque esta noite vai dar de falar, não é isso, Florência?
1: É isso mesmo, Azil. E como é bom estar de volta para mais uma edição do Antena Juvenil. Para o programa de hoje, trazemos cheio de novidades, com histórias de jovens que fazem a diferença, perguntas que nos fazem pensar e, claro, muita música moçambicana para animar a noite. Aqui ninguém fica parado, mexe-se o corpo, mexe-se a mente e mexe-se a vontade de ser mais do que somos hoje. Música.

0: Zil Bernardi a Florencia Rui. Na coordenação e realização temos o Júnior completo e tu aí deste lado é a peça fundamental deste programa.
1: O programa está apenas a começar e promete deixar a sua noite mais leve do que nuvem em dia de verão. Aumente o volume, traga boa disposição e prepare-se para uma hora de conversa, música e boas ideias. Vamos ouvir jovens que estão a construir o seu próprio futuro com as mãos e com a cabeça. E vamos também desafiar a sua forma de ver o mundo.
0: E teremos uma conversa muito especial com um jovem estilista, falo sim do Big Love Fashion, jovem referência cá na cidade de Chimoio. Ele que estará aqui conosco para um dedo de conversa, onde vai contar-nos o que o inspira e como é ser um estilista tão novo num mundo tão difícil e cheio de histórias por contar. Não perca a rubrica Artista na Área.
1: E como sempre, a música não vai faltar. Vamos passar sucessos de artistas moçambicanos que estão a marcar a nova geração. O Antena Juvenil é feito de ritmo, de palavra, de coragem e de partilha. Hoje trazemos quatro rubricas que são o coração deste programa. Jovem Antenado, Microfone Aberto, Foco Iniciativa Ação e Artista na Área. Tudo isso pensando em ti, amigo.
0: Já agora, um agradecimento forte à nossa Rádio Moçambique que nos possibilita chegar até aqui. É aqui onde a juventude se expressa sem medo, com autenticidade e com orgulho. Somos diferentes, sim, e isso é a nossa maior força.
1: E para começar com boa energia, vamos ouvir uma música que nos faz lembrar que a vida é feita de momentos. Suba o volume e deixe-se levar com a faixa do banner intitulada Obrigado Deus, que tem conquistado os corações dos amantes da música.

0: Que música incrível! Ficou provado mais uma vez que a criatividade moçambicana não tem limites. Esta é o Antena Juvenil, programa onde temos muito orgulho em mostrar a nossa cultura e o talento dos nossos jovens.
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0: Amigo ouvinte, o que levamos a Teci é alegria com responsabilidade e agradecemos por estares deste outro lado conectado a nós. É com esse espírito de conexão que seguimos fortes.
1: Vamos agora à nossa primeira rubrica, Falo Sim do Jovem Antenado. Saímos às ruas para fazer a seguinte pergunta: que mês tem 28 dias? As respostas foram surpreendentes, emocionantes e por vezes até engraçadas. Mas é isso que torna a juventude tão rica. Vamos ouvir Jovem Antenado já a seguir.

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1: Olá, amigo ouvinte, seja bem-vindo à rubrica Jovem Antenado. Hoje trouxemos a seguinte questão: que mês tem 28 dias?
2: Eu sou Noelma Mutombeni.
1: Noelma, poderias me dizer que mês tem 28 dias?
2: Sim, é o mês de fevereiro.
3: João Raposo.
1: João, sabes dizer que mês tem 28 dias?
3: Sim, fevereiro.
1: Olá, teu nome?
4: Odense Leonardo.
1: Sabes que mês tem 28 dias?
4: Sim. Fevereiro.
5: Meu nome é Antônio Carlos John.
1: Que mês tem 28 dias?
5: Eu acho que é mês de fevereiro.
1: Achas? Não tenho certeza. Olá, teu nome?
6: Felipe Duarte.
1: Felipe, sabes dizer que mês tem 28 dias?
6: Sim, fevereiro. Porque é o mês que tem 28 dias, que avaria, né? Um ano tem 28, um ano tem 29.
1: Olá, teu nome?
7: Melody Samuel Taunti.
1: Melody, sabes que mês tem 28 dias?
7: Todos os meses tem 28 dias.
1: Por que todos os meses tem 28 dias? Não estás na teoria que é fevereiro?
7: É que todos os meses passam de 28 dias. Alguns podem chegar até 30, 31, mas todos têm 28 dias.
1: Amigo ouvinte, esta é a rubrica Jovem Antenado, a rubrica mais famosa por ser uma rubrica que divide opiniões.

0: artistas das vozes que acompanhamos, cada jovem tem uma perspectiva diferente. E nós perguntamos que mês tem 28 dias. Envie-nos a tua resposta para o número 84170871 2. Repito, 84170871 2. Com teu nome e de onde acompanha-nos.
1: Mas antes de respondermos a nossa questão, Florência, o que achas de lermos algumas mensagens que recebemos até agora?
0: Boa ideia, Zil. Para não acumularmos as mensagens, temos aqui a primeira que diz: boa noite, aqui é Nelson. Estou ligado do bairro 5 na cidade de Chimoio. Eu não estou a gostar do programa. Oh, Nelson, mas sim estou a amar. Muito obrigada, Nelson, pela mensagem tão linda que mandaste. A outra mensagem diz: boa noite, amigos locutores. Sou Ortega Mateus. Estou bem ligadinho a partir do posto administrativo de Rotanda. Agradecemos, Ortega, e continue ligado a este programa. Mais uma mensagem, e desta vez é do Samuel Suede. Ele diz que o programa está muito bom, a partir do bairro Centro Hípico.
1: As mensagens não param de entrar e já entra mais uma aí, que é do Bartolomeu Lucas. Ele diz: boa noite a todos os amigos da Rádio Moçambique, aqui Bartolomeu Lucas. Estou ligado a partir do bairro Tranga Passo. A mensagem está a chegar muito bem. Muito obrigado, Bartolomeu Lucas, a partir de Tranga Passo. E um outro ouvinte diz: boa noite, Antena Juvenil. Aqui é Emília Alfredo, estou ligada diretamente do bairro Tranga Passo. O programa está muito doce. Muito obrigado pelo teu carinho, Emília. Vamos dar continuidade à leitura das nossas mensagens. E a outra mensagem é do João Nhacambwe, que diz: boa noite, rádio, estou em Catandica. Muito obrigado, João, pelo carinho da sua audiência. Mantente ligado a nós, porque o programa ainda tem muito a oferecer.
0: É verdade, Zil. Lembra-te que deixamos uma questão pendente sobre quantos meses tem 28 dias.
1: Sim, Florência. Ainda estamos no Jovem Antenado. A resposta para a pergunta é: que mês tem 28 dias? É simplesmente todos os meses.

seguir, vem aí a rubrica Microfone Aberto. Desta vez fizemos a seguinte questão: o ensino superior é o melhor caminho para alcançar o sucesso ou existem outras vias? As respostas foram tão variadas como as cores do arco-íris. Vamos ouvir o que a malta tinha a dizer.

0: Olá, amigo ouvinte. Olá, colegas de estúdio. Estamos aqui hoje nas ruas da cidade de Chimoio para fazer alguma pergunta aos nossos amigos jovens. Na tua opinião, o ensino superior é o melhor caminho para adquirir o sucesso ou tem outras vias? Olá, o teu nome?
1: Eusébio. No meu ponto de vista, posso dizer que o ensino superior, sim, é o melhor caminho para alcançar uns objetivos positivos. E há vias alternativas, né, que muitos jovens utilizam para alcançar os seus objetivos, mas eu optaria por fazer o ensino superior.
0: Olá, o teu nome?
2: Topazio.
0: Topazio, na tua opinião?
2: O ensino superior é o melhor caminho, mas é algumas vezes. Porque tem vezes que vejo alguns jovens que já fizeram o ensino superior, mas não tem nada. Então, não é só de ser o melhor caminho. Devemos também correr atrás de outras coisas para ter sucesso na vida. Não podemos só esperar só do ensino superior, só porque sou licenciado, ou porque já fiz o ensino superior, tenho que vou esperar só daquilo que eu estudei. Mas sim, temos que fazer mais algumas coisas para podermos ter sucesso na vida. Porque é normal alguém fazer um curso não acabando sair bem. Depois pode vir a fazer outras coisas e depois ele dá boas coisas na vida. Existem vários caminhos para ter sucesso. Não é só o ensino superior.
3: Meu nome é Rildo. Sim, para mim, eu acho o seguinte, o ensino superior é um bom caminho, mas depende das condições, porque tem outros que não têm condições e, por fim.
4: Chamo-me Vitória. Para mim, não posso dizer que ensino superior é o melhor para conseguir o sucesso. Há quem tem condições para seguir o ensino superior e há quem não tem condições. Então, não posso dizer que é o melhor ou não.
0: Depois dessas ricas opiniões de nossos amigos, vamos agora ao nosso mini debate. Na vossa opinião, o ensino superior é o melhor caminho para obter o sucesso ou tem outras vias?
5: Ensino e aprendizagem é uma área, né, de educacional muito melhor para que nós todos possamos desenvolver. É um passo para nossas vidas, é um passo de ensinamento para que nós possamos ainda aprendendo diariamente sobre o nosso futuro, a nossa vida, além que nós vamos, porque vimos que cada vez que nós vamos ainda estudando, aprendemos muito mais coisas consoante desse estudo de lei.
6: Na verdade, hoje em dia, é possível alcançar o sucesso sem ter que entrar numa formação superior, porque existem cursos a curto tempo, a curto prazo, que nós adquirimos conhecimentos que nos ajudam a alcançar o sucesso. Vou dar exemplo aqui. Vamos usar exemplo de corte e costura, por exemplo. Hoje em dia, tu podes entrar num curso de curta duração de corte e costura, adquirir lá conhecimento e começar seu próprio negócio. Posteriormente, vais crescendo, mas sem necessariamente fazer um curso superior. Não estou a menosprezar a importância de se formar ao nível superior.
7: Para mim, na minha opinião, o ensino superior não é o melhor caminho para adquirir sucesso. O melhor caminho para adquirir sucesso é empenhar-se no empreendedorismo. Mas sim, o ensino superior é o melhor caminho para adquirir conhecimento, sabedoria, infelizmente.
0: O ensino superior é o melhor caminho para alcançar o sucesso ou tem outras vias?
5: Não, ali é difícil ter outras vias, porque há outras vias, como alguns dizem, que vale a pena se arriscar noutras coisas. Mas para mim, eu vou ver que é melhor ir à via de estudos, que é o ensino superior. Porque é ali que você vê mais oportunidade para os outros que podem adquirir o ensino superior.
6: Dizer que todos que fazem o curso superior automaticamente têm sucesso na área financeira não é bem assim. Há quem não entrou na formação superior, mas pode adquirir conhecimento com os pequenos cursos. Temos curso de corte e costura, temos cursos de gestão financeira para ajudar as pessoas que fazem negócios, que são pequenos empresários. Então, para mim, a opinião é esta, que não é exatamente o curso superior que leva a pessoa a alcançar o sucesso. Não estou a menosprezar, mas existem cursos básicos de curto tempo e de médio tempo que também podemos adquirir conhecimento e termos sucesso.
0: O que está detrás desse pensamento de dizer que o ensino superior é o melhor caminho?
7: o que está por trás desse pensamento. Para mim, na minha opinião, focalizo muito mais no empreendedorismo. Porque é do empreendedorismo onde a pessoa desenha projeto, onde a pessoa adquire algum proveito para crescimento, para adquirir o tal sucesso. Ao passo que o ensino superior, sim, adquirimos conhecimento científico.
5: Porque eu digo isso porque é mim mesmo, porque eu já fiz, tá a ver? Além daquilo, porque não posso ir além, não posso falar o que era que eu fiz, não posso dizer que ou o que eu estou fazendo, porque eu fiz aquela parte ali do estudo. Por isso eu digo para os outros que têm essa oportunidade, é melhor que eles possam adquirir o estudo, porque faz bem para nossas vidas, faz bem. Porque não garanto dizendo que não, ou pode fazer, pode ver o emprego ou aquilo, não, mas é o benefício de você mesmo, porque um dia, não se sabe, um dia, epa, pode você conseguir alguma coisa.
0: Amigo ouvinte, por aqui fica a nossa rubrica Microfone Aberto, onde tivemos a seguinte questão. Na tua opinião, o ensino superior é o melhor caminho para adquirir o sucesso ou tem outras vias? Até a próxima!

0: eu sei, nós duas sabemos que tu estás nessa situação já há anos. E eu já te disse várias vezes, saia dessa relação. Eu estou cansada de te ver a sofrer, estou cansada de te ver a chorar pelos cantos. Estou cansada de te ver triste. Ele não te considera, né? Ele te humilha, ele te maltrata, fala de qualquer maneira contigo. Deixa ele, a vida vai sorrir pra ti, vai te trazer alguém que vai te fazer feliz. Agora tu deixa aí a canhada, pra baixo sempre, não sei que coisa de uma pessoa que não te ama. Não, deixa, eu já te disse, deixa.
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2: Sem problemas, mas meu marido não pode saber.
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3: Ô, Vlá, falaste com o Hernando?
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5: Yeah, vai nos fazer atrasar.
3: 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Ah, não, tá aqui, Blaze.
6: Bro, como é que é, pá?
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6: 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Tô aqui nas flores para querer surpreender minha madame. O sítio onde ela diz que almoça sempre.
3: Ok, tá nessa. 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

A juventude não espera, ela age, e hoje queremos dar visibilidade a um projeto incrível liderado por um jovem da nossa província. Vamos conhecer a história de um jovem voluntário social que apoia crianças vulneráveis da sua comunidade. Está a transformar a sua comunidade com pequenos gestos que fazem uma grande diferença, na rubrica Foco Iniciativa Ação.

0: Boa noite, colegas no estúdio, e boa noite, amigo ouvinte ligado ao programa Antena Juvenil. No nosso espaço Foco Iniciativa Ação, vou aqui conversar com uma jovem que ajuda as crianças através de produtos de primeira necessidade e outros artigos que ela vai poder dizer na primeira pessoa.
1: Sim, eu chamo-me Célia Mendonça Dramonce. Então, nós temos feito também essas atividades, como assim estamos aqui ao combater contra suicídio e drogas para jovens. E também nós temos feito para crianças, costumamos já doar comida e roupa, e temos já aconselhado que é bom viver, não tirar a vida, porque mesmo assim que não tenha família, mas também nós estamos aqui para ajudar eles, para poder sermos família, que aqueles dinheiro não têm lá fora.
0: E esta iniciativa é de ajudar as crianças, de onde que vem a inspiração ou de onde que surge essa vontade de apoiar as outras crianças ou as outras pessoas?
1: E como a palavra de Deus disse que vocês têm que cuidar das crianças e assim serão cuidados, como vocês estão a cuidar das crianças, como assim quando vocês cuidam da criança também estão a cuidar de mim. Então assim nós estamos a fazer como a palavra de Deus diz, e nós estamos a cuidar deles, e porque devemos cuidar, eles merecem ser cuidados.
0: Para as outras pessoas que não têm esse gesto, esse coração de apoiar as outras crianças, qual é a mensagem que deixa ficar?
1: Eu deixo ficar que eles tenham essa vontade de cuidar criança, porque vale a pena cuidar de pessoa, porque amanhã ele merece para ser cuidado, para não tirar a própria vida amanhã, e ele merece ser cuidado. Eu deixo esse conselho, que aquele que não tem vontade e tenha vontade de cuidar, e porque vale a pena cuidar de pessoa, além de cuidar de qualquer um, não sendo pessoa. É isso que eu deixo esse conselho.
0: E nessas vossas iniciativas de apoiar as outras pessoas, trabalham com o apoio de eu mesmo, vosso fundo próprio?
1: Não, nós cuidamos das pessoas, não fundo nosso, mas sim, qualquer pessoa pode cuidar, temos essa capacidade de cuidar das crianças, assim que os membros também que estão a sofrer.
0: Há pessoas que duvidam ou não acreditam na ajuda que vocês têm prestado às outras pessoas?
1: A maioria.
0: E para esses que não acreditam, qual é a mensagem que deixa ficar? Este é o momento certo para que possam já ficarem a saber de como é que vocês fazem para ajudar.
1: E eu estou aqui para poder aconselhar essas pessoas que não acreditam, que venham acreditar que na verdade isso é realidade.
0: Exato. E as crianças têm estado felizes com essas iniciativas? Ou seja, depois que vocês ajudam, o que as pessoas têm dito?
1: Sim, eles têm estado felizes e muito felizes. Assim temos dado também, ajudado a criança, também adulto, mas eles costumam se sentir felizes mesmo pela nossa ajuda. E eles têm falado também, deixando uma palavra, que continuem a fazer isso, não somente para nós e demais também que estão a sofrer.
0: Como nós sabemos, toda causa que é boa, não são toda gente que olham com este coração de algo positivo. Já receberam alguma energia negativa ou algum feedback negativo?
1: Sim, sim.
0: E quais foram esses feedbacks negativos, essas energias negativas? Mas vocês disseram a nós, vamos continuar com a causa.
1: Mas é a luta, continuando a enfrentar aquela pessoa, mesmo negativa, você dando umas palavras positivas para aquela pessoa.
0: No princípio desta atividade, tiveram barreira ou já estava tudo desenhado e conseguiram logo alcançar de princípio?
1: Sempre há barreiras, mas sempre vence quem é forte.
0: E para quem também está com esta iniciativa e não consegue ultrapassar essa barreira ou vencer a barreira, deixa ficar uma mensagem para que ele também possa conseguir apoiar as outras pessoas que necessitam de ajuda.
1: Sim, eu deixo ficar que essa pessoa que ainda está desanimada, que não tem esta força, tem como vencer com Deus, e eu, porque nós colocamos Deus em frente, sem Ele não verá como para você vencer as suas lutas.
0: Muito obrigado pela essa oportunidade de conversa. Deixa ficar beijinhos para o amigo que nos escuta.
1: Sim, eu deixo ficar, eu dou... Eu mando um abraço para todos os moradores desta terra, que eles, para aqueles que estão fracos, desanimados, eu dou essa mensagem que seja forte e é capaz de vencer enquanto Jesus estiver com ele na frente. Aquele abraço.
0: Muito obrigado. Amigo ouvinte, esse foi o nosso espaço Foco Iniciativa Ação. Eu sou o Sérgio Scher e volto numa próxima oportunidade. E lembre-te sempre... Cada esforço é um degrau na escada do sucesso.

0: aquele apresentador. Como é que chama? Mayra Santos. Eu disse, sim, sou eu, mas é apresentadora. Disse, fresh, mulher. Eu disse, não, sou homem. Disse,
1: já não estou a entender nada.
2: Olá, Chimoio. Aqui é a Mayra Santos. 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
1: E chegamos ao momento mais esperado da noite. Vamos receber o jovem estilista Big Love Fashion, que nos vai falar sobre a sua trajetória, as suas inspirações e os desafios de ser estilista numa idade tão jovem na rubrica Artista na Área. Prepare-se para se emocionar.

0: vamos conversar com Big Love Fashion, agenciador de moda. Olá, Big Love Fashion, seja bem-vindo.
1: Boa noite, aqui Big Love Fashion, agenciador da academia Big Love Fashion.
0: Big Love Fashion, podes nos dizer o que entendes mesmo por moda?
1: Moda é aquilo que nós chamamos de diversificação, é inovação, é a tendência atual, é a coordenada de roupa, é a passarela, é um coquetel de itens que constitui o que nós podemos considerar de moda. Moda não é simplesmente o que nós podemos chamar que é desfile de moda. Moda é um conjunto de itens que levam com que a pessoa esteja automaticamente bem apresentada em qualquer circunstância de vida, esteja bem expressante em qualquer entrevista que seja, e também que seja uma pessoa que sabe ser e estar. Como se não bastasse, tem que ser também alguém que nós podemos seguir, aqueles que nós chamamos de influencer, no caso do vestuário, no caso de, podemos chamar de manequins, e muita diversidade pode-se constar no que designamos a qualidade da expressão moda.
0: Como é que surge a paixão pela moda? Ou tem mesmo alguém que inspira o Big Love Fashion?
1: Ser sincero, eu não tenho a quem me inspiro. Automaticamente houve um bicho lá na infância em que, na altura, eu fui um dos alunos na escola de Gorongosa, Centro Educacional de Gorongosa. Lá vivíamos com freis, tínhamos finais de semana de agito. E naquele momento, acho que 2004 ou 2003, era antes de serem introduzidas a disciplina de educação moral cívica, mas lá nós já tínhamos. Automaticamente havia esses freios que, final de semana, nos ajudavam a saber ser, saber estar e a desfilar. E começávamos a desfilar lá mesmo no Gorongosa. E como se não bastasse, naquela altura eu desfilava e ficava mais à vontade. E comecei a criar esse bicho dentro de mim. Automaticamente, quando saí de Gorongosa para a província de Manica, prevaleci na mesma tendência de querer, se calhar, galvanizar mais essa potencialidade de moda. E, de facto, consegui. Já participamos de muitos eventos de gabarito nacional, já concorremos em muitos eventos em que ficávamos sempre em primeiro. Sendo assim, já tivemos modelos, foram para Maputo, no programa de Gabriel Júnior, Mozambique Beauty Awards. Este ano, de novo, temos algumas duas modelos, estão a caminho para Mozambique Beauty Awards, na cidade de Maputo. A agência Big Love Fashion tem o TPC interno, é minha exigência pessoal, de galvanizar, de expandir essa arte em todos os distritos da província de Manica, até eu alcançar. Se eu não alcançar, não vou descansar.
0: Uau! Vejo que não vai descansar mesmo. Falando mesmo na moda, como é que podemos nos vestir para se fazer a rua no tempo de verão?
1: Para se fazer a rua no tempo de verão, muitas vezes as pessoas dizem que temos que usar roupa curta, calções, desde que seja um pano bastante leve, um pano que permite aquele ar básico, não tendo em conta um pano preto não facilita. Se for um pano branco, tudo bem, outra cor que não seja preta, e se for preta tem que ser super leve, mas não tirando de fora o que nós chamamos de um short básico, de uns chinelos, de umas sandálias, de uma camiseta no ponto, de um chapéu, se calhar até de uns óculos contra-sol. Por quê? Porque quanto a incidência dos raios solares poderá prejudicar nós, a nossa pele. Muitas vezes, quando nós estamos esperando o verão, apenas queremos ver o sol, mas sem sol é aquilo que nós chamamos de processo de estufa, e o calor está lá. Então nós devemos saber como coordenar o nosso vestuário, e não é aconselhável usarmos uma calça jeans num verão desses, mas mediante as circunstâncias do indivíduo. Se calhar está de uma viagem, se calhar está num trabalho um pouco mais esforçado, que não permite usar uma calça leve ou uns calções curtos. Então nós podemos aceitar, é aceitável, mas não é aconselhável.
0: Então, que tipo de roupa nós podemos vestir para uma viagem de longas horas, por exemplo? 5 horas de tempo a 8 horas de tempo.
1: 5 horas de tempo, 8 horas de tempo, depende muito mais do tipo de viagem que estamos a fazer. Falo concretamente de que tipo de transporte que está a nos levar para tal viagem. Nós podemos estar num machibombo, podemos estar numa calça jeans, não se sabe ao certo o que pode vir a acontecer. Uma calça jeans é aconselhável, uns calções jeans também são aconselháveis, mas esse calção de jeans ou calça jeans vai depender do momento que nós estamos. Estou saudável ou não? Se estou saudável, então que leve um calção básico. seja ele de jeans, não faz mal, mas depende da cor. Seja ele de caqui, não faz mal. Uma camiseta Califórnia, uma camisa Califórnia, tão leve, então nos facilita. De um chinelo também básico. Mas se estivermos num chopela, se estivermos numa moto, e podemos levar 5, 6 horas de tempo, 8 horas de tempo, numa longa viagem, numa moto, nós já temos que usar umas botas, temos que usar uma calça de jeans, temos que usar uma camisola, uma jaqueta daquelas, capacete e luvas, por mais que estejamos no verão. Porque o tipo de viagem ou o tipo de transporte que nós usamos para viagem determina o tipo de traje que nós podemos usar. Mas se for de um voo, estou mais relaxante, estou numa camiseta básica, estou num short básico, estou num chinelo básico, ali permite qualquer movimento. E como se não bastasse, os balneários, todas as condições criadas estão lá no avião, então é básico.
0: Falando em modelos, como é que podemos fazer parte da agência Big Love Fashion, ou como é que o amigo ouvinte pode localizar a agência Big Love Fashion?
1: Para fazer parte da agência é só força de vontade. Porque há pessoas que quando vêm na agência não vêm para ser modelo. Ultimamente terminam como modelo. Às vezes querem dizer, eu não tenho um corpaço para modelo. Outros não têm uma altura para modelo. Na Big Love Fashion tem espaço para todos. 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
0: Que mensagem deixa aos amigos que querem se vestir melhor, que querem estar sempre bem apresentados?
1: Para todos que querem vestir melhor, é melhor termos um consultor de moda. Existem consultores de moda, independentemente das idades, independentemente do gênero. Consulte antes que saia para a rua, vai se vestindo de uma maneira que estarias como se fosse um palhaço do ciclo. Então, isso nós temos que evitar. Temos que saber coordenar as nossas vestes. Não usar como se estivessem levado aquela roupa pendurasse no cabide. Há pessoas que insistem em usar uma certa roupa que não lhes adequa. Existe cada corpo exigindo um certo de traje. Cada corpo define um certo traje. Cada cor da pessoa também define um certo traje. Teu andamento, tua altura também define um certo tipo de traje.
0: Amigo ouvinte, assim termina o espaço onde estivemos a conversar com Big Love Fashion, agenciador de moda.

0: E assim, quase sem darmos por isso, chegamos ao fim de mais uma edição. Foi uma hora de partilha, de música e de inspiração. O Antena Juvenil despede-se com um sorriso no rosto e a promessa de voltar na próxima semana com ainda mais novidades.
1: Foi um prazer estar contigo, amigo ouvinte. Eu sou Florência Rui.
0: E eu sou Osil Bernardo.
1: E na coordenação e realização esteve o Júnior Completo. Agradecemos por nos ouvir, desejamos-lhe uma excelente noite até sábado. Continue com a restante programação da Rádio Moçambique.
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1: Da independência econômica do país. Daniel Chapo intervia este sábado em Iguadala, província da Zambésia, na cerimônia da apresentação pública dos beneficiários do programa Acredita Emprega.
2: Nós acreditamos na juventude, que é a força para o desenvolvimento do nosso país. A juventude é a geração do futuro. Hoje entregamos de forma simbólica os termos de bolsa a um primeiro grupo de jovens moçambicanos e jovens moçambicanas. Mas queremos ser claros, este ato não fica por aqui. É o ponto de partida de um processo que será replicado nas próximas semanas em todas as províncias do país, através dos governos provinciais, dos governos distritais e das demais autoridades locais, para que nenhum jovem contemplado dos 72 mil do Ruvuma Maputo não fique de fora.
1: No âmbito da visita à Zambésia, o presidente Chapo anunciou que o Malawi está interessado em importar combustíveis a partir do porto de Quelimane. A primeira-ministra desafia os empresários a capitalizarem os contactos, parcerias e oportunidades de negócios estabelecidos durante a FACIM deste ano, falando este sábado no encerramento oficial da 61ª edição da Feira Internacional de Maputo. Bem-vinda, Levi, disse acreditar que a concretização destes compromissos poderá contribuir para dinamizar a economia e aumentar as exportações, que no ano passado ultrapassaram 7,5 mil milhões de dólares.
3: Os contactos realizados aqui em Caça devem materializar-se em contratos. Os contratos devem transformar-se em investimentos. Os investimentos devem transformar-se em fábricas, unidades de processamento, explorações agrícolas, serviços, tecnologias, infraestrutura, dentre outros. Esperamos que estas ações concretas sejam efetivamente implementadas, traduzindo-se na dinamização da economia nacional, criação de mais postos de trabalho, mais rendimento e melhores oportunidades para os moçambicanos.
1: Bem-vinda a Levi, reafirmou o compromisso do governo de continuar a promover a melhoria do ambiente de negócios no país como forma de estimular o investimento, dinamizar o setor privado e acelerar o crescimento econômico. A presidente da Assembleia da República assegura que o Parlamento vai continuar a honrar o legado dos combatentes da luta de libertação nacional e a defender melhores condições de vida para este grupo. Margarida Talapa diz que a aprovação da legislação é uma das formas de reconhecer a entrega e dedicação dos combatentes na conquista da independência e na pacificação do país. A presidente da Assembleia da República falava este sábado na sede do Parlamento após receber um grupo de combatentes.
4: Cuidar do combatente é uma responsabilidade de todos os moçambicanos. Não é apenas do Estado moçambicano ou o governo, porque foi graças a vós que hoje somos o que somos. Se estamos nesta casa sentados é porque alguém deu o seu sangue e hoje nós estamos a usufruir estes direitos da liberdade, da independência. Por isso nós continuaremos como Assembleia da República aberta ao diálogo e nos comprometemos em continuar a valorizar e a dignificar aos nossos combatentes.
1: Entretanto, a ministra dos combatentes, Nieleti Mondlane, considera que a atual direção da Assembleia da República é resultado das conquistas da geração 25 de setembro. Mais de 270 mil habitantes do distrito de Moeda, em Cabo Delgado, continuam a enfrentar o problema de falta de água potável. Segundo o administrador distrital, é um problema cujas soluções são dificilmente encontradas, apesar dos esforços e da vontade do governo. Atanásio Amba disse que o executivo e as lideranças comunitárias procuram saídas locais para o acesso à água potável.
5: Agora, o nosso desafio, a nossa luta para a provisão de água é um desafio multiforme. Já estamos a arranjar várias formas para que esse problema seja resolvido.
1: Mais de 270 mil habitantes do distrito de Moeda, em Cabo Delgado, continuam a enfrentar o problema de falta de água potável. A primeira-dama da República deslocou-se este sábado à residência de Ananias Nuvunga, que há cerca de 10 anos enfrenta problemas cardíacos e de tensão arterial, para prestar apoio para a aquisição de uma máquina necessária para a continuidade do seu tratamento. Geta Chapo disse que tomou conhecimento da situação através das redes sociais, onde foi divulgado um pedido de apoio para a aquisição de uma nova máquina depois de ter sido estabelecido o prazo de validade do equipamento que Ananias Nuvunga utilizava. Segundo a primeira-dama, a família não dispunha de recursos para adquirir o aparelho, avaliado em cerca de 265 mil meticais. Na atualidade internacional, o presidente russo Vladimir Putin anunciou este sábado um cessar-fogo de 3 dias com a Ucrânia. A suspensão dos ataques começará à meia-noite deste domingo, avança o porta-voz do governo russo. De acordo com a imprensa russa, que cita o porta-voz Dmitry Peskov, Putin ordenou que nenhum ataque seja realizado a partir da meia-noite deste domingo. Uma delegação norte-americana chegou este sábado a Moscou para iniciar conversações para pôr fim à guerra na Ucrânia. O tempo. A cidade de Maputo pode ser este domingo a mais fresca do país, com a temperatura máxima de 21 graus centígrados. Xai-Xai, 24, Chimoio, 25, Lixinga, 26, Beira, Inhambane, Vilanculo, Quilimane, Tete, 29, Nampula e Pemba, 30 graus centígrados de temperatura máxima. Próximo serviço de notícias, à meia-noite.

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ouvinte queira aceitar as nossas mais cordiais saudações, está a começar o programa Manica e o Desenvolvimento Comunitário do Instituto de Comunicação Social de Manica, um espaço que junta ideias e união de esforços entre a população e o governo com vista ao desenvolvimento do país, com destaque para a provisão de serviços básicos para as comunidades. O programa Manica e Desenvolvimento Comunitário é transmitido na Rádio Moçambique, emissora provincial de Manica, nas rádios comunitárias do Instituto de Comunicação Social na província de Manica, bem como na Rádio Nacional Educativa Rural. Pretendemos com o programa trazer conteúdos relativos à participação das comunidades no processo da construção de um país em vias de desenvolvimento. Vamos trazer vozes das comunidades que falem dos desafios e perspectivas no que respeita à união de esforços com vista a alcançar a tão almejada independência econômica em Moçambique e, em particular, a província de Manica. Eu sou Sosten Chan na produção, edição e apresentação do seu e o nosso programa. Ao longo dos próximos minutos, o amigo ouvinte vai saber sobre o empreendedorismo feminino na província de Manica e seus benefícios na transformação dos conhecimentos em oportunidades.

unidades de emprego, visando a dinamização e o desenvolvimento econômico do país. Nesta edição, o Amigo 20 irá acompanhar entrevistas que fizemos com algumas empreendedoras do distrito de Vanus, na província de Manica. O nosso objetivo é informar, educar e comunicar para o desenvolvimento das comunidades rurais, usando vários multimeios que o Instituto de Comunicação Social possui na sua alçada, bem que a música é um dos instrumentos que usamos. Por isso, vamos a uma música e voltamos logo a seguir. Até já!

0: acredito que assim.
1: Muito bem, caro ouvinte, estamos de volta. Tal como dissemos que hoje iremos falar sobre empreendedorismo feminino na província de Manica, concretamente no distrito de Vanduz, e seus benefícios na transformação dos conhecimentos em oportunidades de emprego, visando a dinamização e o desenvolvimento econômico do país. É verdade que o sol nasce para todos, mas cada um no seu local de trabalho, com enormes potencialidades nas áreas de agricultura, pecuária, comércio, mineração e recursos naturais. A província de Manica localiza-se na região centro do país, possui 12 distritos divididos por cada região, sendo 4 na região norte, nomeadamente Tambara, Macosa, Guru e Barwe, 3 na região sul, Machás, Mussouris, Sussundenga, e 5 na região central, nomeadamente Makate, Vanduz, Gondola, Manica e Chimoio, este último a capital da província. O empreendedorismo feminino está a ganhar destaque na comunidade, tornando várias mulheres grandes gestoras de negócio. As mulheres se encontram na pecuária, hotelaria, produção e comercialização de insumos agrícolas, oportunidades para ganhar dinheiro, sustentar as suas famílias e ainda garantir emprego para outros moçambicanos.
2: Sou a Cláudia Lopes, moçambicana, nascida na província de Manica e tenho as minhas atividades no distrito de Vanduz. A minha área é agricultura, pecuária, venda de insumos agrícolas, comercialização agrícola, para além de outras pequenas atividades que se agregam às principais, que é processamento de carnes, em pequena escala, por enquanto. E na área da pecuária, tenho gado bovino, caprino, ovino, tenho aves também. Na área de agricultura, produzo batata-reno, em média escala, hortícolas, milhos, soja, gergelim e outras culturas de rendimento. Bem, pelos vários programas que eu participo e os rendimentos que vou tendo, sempre tento investir mais. Já quando eu comecei as minhas atividades, eu alugava, por exemplo, caminhonetas para me deslocar para zonas rurais de difíceis acessos. Hoje já tenho 2 caminhonetas, o que isso diminui o meu custo, os meus custos. Já construí uma loja própria no cruzamento de Tete. Para além de alugar lojas, também tenho uma loja própria e já construí um armazém próprio. Também com rendimento, construí uma moageira, na qual também ajuda a comunidade.
3: Chamo Maria João Janqui, produtora dessa associação, e sou presidente também desta associação. Eu comecei a trabalhar aqui em 2013. E eu tenho uma área aqui no regadio de 0.2. Então, por eu ver que esta área era pequena, passei para Sequeiro, lá onde estou a produzir batata-reno. Então, com essa produção que eu faço aqui, consigo pagar a escola dos meus filhos. Tenho 2 crianças, 3. Um está na beira da faculdade, a outra está a fazer instituto na saúde. Tenho um último que está a fazer 12ª este ano. Então, com essa produção aqui, eu vou vender e com esse dinheiro pago escola, alimentação e outras coisas que é necessário. Pago renda de casa dessas crianças que estão a estudar.
4: Tem quantos membros da associação?
3: Somos 40.
5: Chamo Flora Alberto. Aqui no meu estabelecimento, trabalhadores que eu tenho são 16. Trabalhadores contando com guardas, pessoas que trabalham, pessoas que servem, que lavam, que cuidam dos quartos. Não existe nenhum trabalho aqui para homens. Todo trabalho é para qualquer um. Desde o momento que você se entrega, como a mim, me entrego no trabalho. Não durmo. Se é trabalho para acordar às 3 da manhã, às 3 estou de pé, começo a trabalhar, até terminar o meu trabalho. Eu gostaria que toda mulher ser uma mulher forte nas atividades, mesmo se for para machamba. Em tudo que eu trabalho, temos que ser forte. Porque nós dizemos, papai não está, eu não posso fazer, não. Mesmo que pai não está, você tem que o quê? Enfrentar o trabalho para tudo que corra bem.
1: Em Vanduz, as empreendedoras estão a empregar não só as mulheres, mas também homens que descartaram a narrativa de que as mulheres são muito exigentes, tendo reconhecido o seu potencial e o ambiente tranquilo nos locais de trabalho.
0: Meu nome é Manuel Antônio.
6: Há quanto tempo está a trabalhar aqui?
0: Aqui estou a fazer 5 anos.
6: 5 anos?
0: Sim, sim.
6: Como é que tem sido o vosso ambiente aqui de trabalho?
0: Ah, estão bem. Ah, uma senhora está uma boa, tem bom coração. Então, para aquela coisa, eles ajudam. Então, acho que estou bem. Às vezes, como agora estou a construir minha casa, comprar minhas galinhas, também, copiar também o que ele faz também. Para mim, acho que está bom.
7: Ah, meu nome me chamo Frank José Luiz. Eu trabalho nesta empresa aqui, e da AgroSoluções, que nós vendemos produtos agrícolas e materiais agrícolas. Em termos de ganho, está ajudando.
8: Sabemos que estão a trabalhar com uma mulher que está em frente da empresa. Como é trabalhar com uma mulher?
7: Já trabalhar com uma mulher, na verdade, eu não sabia. Ela tem 2 vertentes. Uhum. Ela é uma mulher, mas não da vertente. Ela é um homem. Eu me espanto, porque como ela consegue gerir uma empresa sozinha? E por isso eu estou muito grato, porque ela mesmo tem dom, tem conhecimento. É uma mulher forte, consegue gerir o que ela precisa.
9: Aqui fala Albino João Manhã, ocupo o cargo de gerente da empresa, do Complexo Cunhabino. Eu estou aqui nesta empresa desde 2018. Um ano após a sua abertura, já consegui fazer tanta coisa que agora tenho uma obra em construção, cuja ainda não chegou a seu término, mas está a valer a pena com o dinheiro que estou a ganhar.
1: As palavras de apelo não faltaram para os homens que receiam trabalhar com ou para mulheres.
0: Sim, eu gostaria que eles também fazer o que parece que eu estou a fazer, trabalhar também é bom, porque no fim de mês você tem certeza que vou ter o quê? Ter o dinheiro.
7: Não pode perder a esperança. Vamos à luta, não perde a esperança. Se enquanto e você está em vida, você tem força de lutar para alcançar o teu sucesso. Porque com mão cruzada, e sentando em casa dizendo que vou esperar do trabalho, é difícil de ter.
9: Em algumas pessoas pode ser falta das oportunidades, em algumas pessoas podem ser mesmo por desleixo pessoal. Digo isto porque tem gente que diz que eu não posso fazer o trabalho porque pá, não é qualificado para mim. Não existe a qualificação ideal para uma pessoa, mas sim desde que tomamos o juízo de querer dar uma iniciativa de um determinado trabalho. Então não podemos ficar com mãos atadas de que pá, não posso fazer este trabalho.
1: E como se tem dito na gíria popular, onde se trabalha existem sempre dificuldades, e não é diferente para as empreendedoras no distrito de Vanduz, onde o aumento das áreas de produção e aquisição de material de trabalho são dentre várias dificuldades que a camada feminina enfrenta no exercício das suas atividades.
2: Temos enfrentado vários obstáculos, como existem doenças que o nosso país ainda não está preparado para enfrentar, não é? Também precisamos de insumos de qualidade, que é para melhorar a nossa agricultura. Neste momento estamos dependentes de poucos fornecedores ou importadores, que eles regulam os preços no mercado e acabam tornando a nossa área de agricultura e pecuária insustentável. Tenho enfrentado vários obstáculos nesta minha área de pecuária, que é a falta de energia elétrica, a falta de água, uma vez que o animal, 70% da alimentação do animal é baseada na água. Na área da agricultura, pela falta de energia que tenho, também não posso aumentar para grandes áreas ou maiores áreas, porque não tenho sistemas de rega para poder fazer a irrigação adequada.
3: A dificuldade que temos agora é essa de insumos. Não temos, antes nós até usávamos extração animal para a abertura das machambas. Agora morreram muitos animais, temos que alugar trator de Vanduz para aqui, para lavrar, grade, abrir linha, tudo com trator. Então, sem dinheiro não é fácil. E insumos que nós queremos nas nossas lojas, agrodilas também não tem. Não. Isso é uma das dificuldades que nós temos.
4: E o que estão a pensar em fazer daqui para adiante?
3: Aumentar. Eu, por exemplo, para mim, eu, esta minha área aqui, considero já é pequena, porque produzindo só aqui não vai chegar daquilo que eu quero. Por isso passei para lá e fiz uma canalização. De lá tinha uma cabana lá embaixo, lá onde eu quero colocar uma motobomba grande. Porque agora lá em cima estou usando aquela motobomba pequena, que não está conseguindo. Coloquei tubos para colocar aquela rega por expressão. Não tenho motobomba grande. Aquela motobomba é muito pequena, não aguenta. Por isso tem umas coisas que não estão a ir bem lá em cima por causa de água. E aqui no regadio, já tenho essa semente aqui, que vai fechar ali. Então, se tivermos mais apoio, nós podemos aumentar essa produção.
1: A empresária Cláudia Lopes e Maria Joanqui, presidente da Associação das Produtoras baseadas no distrito de Vanduze, dizem contar com clientes vindos de vários pontos dentro e fora da província de Manique, para além de países vizinhos. As fontes afirmam que o projeto em Pondera poderá ser uma das vias para minimizar as dificuldades.
2: Bem, eu acredito que esse fundo irá ajudar a várias mulheres empreendedoras, desde as microempreendedoras até as médias ou as grandes. Eu digo que as mulheres são super inteligentes, mas muitas vezes elas têm falta de fundos, não têm por onde começar. Então, com esse fundo direcionado para as mulheres, eu acredito que irá alavancar e gerar vários empregos na sociedade.
3: Como mulher, temos uma expectativa muito grande, porque é um fundo que veio para nos alavancar esse nosso negócio, no compra, por exemplo, de insumos. Os adubos agora estão muito caros e não existem no nosso distrito. Temos que ir para Chimoio à procura de adubos. E as sementes que nós temos comprado também, às vezes, as sementes aqui não temos, temos que recorrer no Chimoio. Então, com esse fundo aqui, vai nos ajudar muito e aumentarmos as nossas produções. Uma mulher pensa da mesma maneira que pensa um homem. Não há emprego, sim, mas você tem mão, tem que fazer alguma coisa. Pode não fazer negócio de machamba, tem vários negócios. Eu, por exemplo, faço machamba, mas também crio frango.
5: A iniciativa dele, eu acho que é muito bom, porque se ele continuar assim, tenho certeza que ele vai nos ajudar. E vamos arrancar com o trabalho, conforme nós venhamos.
8: E o que pensa em fazer daqui para dentro?
5: Aqui eu penso em desenvolver. Tenho meus quartos lá, 20 quartos, que ainda não estão prontos. Agora estamos temos dificuldade do quarto. Se tivesse prontos aqueles quartos, era uma coisa que ia me ajudar muito. Já teria muita gente a alojar aqui. Mas como tenho dificuldade, só são obras, não estão acabadas.
1: De referir que a província de Manica é considerada a porta de entradas para a República do Zimbábue através do Corredor da Beira. Faz limite com a província de Tete, a norte, a oeste com a República do Zimbábue, a este com a província de Sofala e a sul com as províncias de Gaza e Nhambane. É chamada de celeiro de Moçambique por possuir grandes potencialidades na produção de milho, feijão, hortícolas e frutas que abastecem todo o país. Estimado ouvinte, estamos a passos largos para o fim do nosso programa. Lembramos mais uma vez ao caro ouvinte que este é o programa Manica e o Desenvolvimento Comunitário do Instituto de Comunicação Social, Delegação de Manica. O programa traz conteúdos relativos à participação das comunidades no processo da construção de um país em vias de desenvolvimento. É focado na elevação de vozes das comunidades que falem dos desafios e perspectivas que dizem respeito à união de esforços com vista a alcançar a tal almejada independência econômica em Moçambique e, em particular, na província de Manica. Ao longo do programa, partilhamos informações sobre empreendedorismo feminino na província de Manica, concretamente no distrito de Vanduze, e seus benefícios na transformação dos conhecimentos em oportunidades de emprego, visando a dinamização e o desenvolvimento econômico do país. É um privilégio trabalhar para si, amigo ouvinte. Despede-se sustentando na produção, edição e apresentação do programa, na esperança de voltar mais vezes nesta antena. Fiquem bem e na companhia da restante programação.
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0: apoti o achano é para 96.6. Ninguém tem que pagar para não ganhar o dinheiro. O que
1: é que paga? Dia né,
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1: Ah, quando o cara da cozinha me vano, ele custou algo pouco lá.
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